0: Zé Neto e Cristiano, já que você me viu assim, participação do Bruno e Marrone. Hora do intervalo, daqui a pouco eu tô de volta com mais sucessos pra você. Ligados aqui no Som da Clube, volto já.
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0: Ele tá na boa, isso é Zezo. É, meu amigo, é o Zezão Potiguar, muda de vida. Participação do Pablo do Arrocha aqui no Som da Melhor, da Mais Ouvida. Tamo junto, tocando sucesso pra você que tá aí do outro lado na sintonia. Aumenta o volume e vem com a gente, porque aqui só toca música boa. E informa você, vamos direto pro Dom Carajás.
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0: Olha, o governo do Pará e o governo federal assinaram ontem em Brasília o aviso de licitação para pavimentação de pouco mais de 124 quilômetros da BR-230 entre os municípios de Uruará e Rurópolis, no sudeste paraense. Com investimento estimado em cerca de R$1 bilhão, a iniciativa representa mais uma etapa do processo de estruturação da rodovia federal no estado do Pará. Durante a agenda realizada no Ministério dos Transportes, a governadora do estado, Hanna Gassan, ressaltou a importância da parceria entre os governos estaduais e o governo federal para viabilizar projetos estruturantes e ampliar a capacidade logística do estado. 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
0: Depois da notícia, Thierry X1, participação do Tarcísio do Acordeon.

Tora Clube, Tora Boa, Zainara, Perfume da Boda. Encerrando o bloco, eu volto com mais músicas. Daqui a pouco tem Chimbinha, Xande de Pilares, Japinha Conde e Grande Elenco. Sai daí não, volto já.

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0: Clube, a boa do seu rádio é o Chimbinha com Loirinha. Din, din, din, din, din, down, down, down. É o Estação animando a sua noite gostosa de quinta-feira. Final de semana tá chegando, o Brasil vai estrear na Copa no sábado. Tá rolando o placar do jogo aí pra você participar com a gente. Placar da Copa, pra ser mais exato, é Brasil e Marrocos. Manda pra mim, Zap Clube Liberado 991-62-2480. Participa do Estação, feito com carinho pra você. Noite de quinta, tudo a ver. Aumenta aí, tá chegando mais sucessos. Xande de Pilares, Ainda Bem.
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1: Hugo Lota, e Guilherme, me dá seu coração. É música boa. Toca aqui no som da Clube, da melhor, da mais ouvida. Tamo junto, hein? Você tá onde ouvindo a gente, hein? Zap Clube sempre liberado no 991-62-2480. 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
1: O Serviço de Atendimento Móvel de Urgência, o SAMU, está com o processo seletivo aberto para a contratação de profissionais do nível médio. As vagas contemplam funções essenciais para o funcionamento do atendimento de urgência e emergência, incluindo áreas administrativas, regulação médica e teleatendimento. Entre as oportunidades disponíveis está a função de assessor administrativo, que oferece salário de mais de R$ 3.200 para a jornada de 40 horas semanais, além de auxílio alimentação por plantão trabalhado. Mais informações, acesse dolcarajás.com.br.
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1: Guilherme Benuto.

0: E essa versão você só encontra no Amazon Music. Só hoje, Guilherme Benoni.
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0: Na Clube, tá na boa. Isso é Eduardo Costa, linda, linda. Encerrando o bloco, daqui a pouco eu tô de volta com uma super sequência de boa música pra você que prefere a nossa companhia. Já já eu volto.
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companhia do Calypso Milkshake. Que é isso, hein? É clube, é a número um, é o Estação. Tocando sucesso pra você. Alô, Morada Nova, boa noite. Alô, São Félix, boa noite. Alô, amigos do interior, das chácaras, dos sítios, das fazendas da região, ouvindo a clube, boa noite, sejam bem-vindos. Amigos do quilômetro 40, sentido Bom Jesus, sentido São Domingos do Araguaia, boa noite. Tamo junto, gente. É o Estação fazendo eco em toda a região. Cabaré do Brega, um mais um.

0: 10:15.
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Tá na clube, tá na boa. Isso é Raquel dos Teclados. Sonho lindo. Legal nessa música. Vamos pro intervalo. Daqui a pouco eu volto com mais uma super sequência de boa música pra você.

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Clube, a número 1 do seu rádio. Isso é Rebeca Lindsen. Amor Criminal, aqui no Som da Clube, da melhor, da mais ouvida. A gente empilhando sucesso pra você que prefere estar conosco, estar sintonizado na mais ouvida de Marabá. Sempre muito bom estar com você. Dá aquele ganho especial. Cola na Clube, aqui é um sucesso atrás do outro. Marquinhos Maraial. É bom lembrar a participação da Elina.

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1: Claudibai Rafael, palco da sua bancada. Hora do intervalo, gente. Daqui a pouco eu tô de volta com mais músicas pra você, ligados aqui no Som da Clube.
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0: aqui. Tá na clube, tá na boa, Henri Freitas, faz amor e vai embora, é sucesso e toca aqui pra você na sintonia da clube, que bom tá com você que tá em casa, tá no trânsito, tá no trabalho, tá sintonizadão aqui na clube, ouvindo sucesso e ficando por dentro, vamos informar você agora, direto do Dol Carajás.
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0: Olha pessoal, o sistema de pagamento instantâneo mais utilizado pelos brasileiros pode ganhar uma nova função. Voltada à garantia de direitos, uma proposta em análise no Congresso Nacional pretende utilizar o Pix como ferramenta para automatizar o pagamento de pensões alimentícias, facilitando o repasse dos valores e reduzindo casos de inadimplência. Ontem, quarta-feira, dia 10, a Comissão de Constituição e Justiça do Senado deu sinal verde para o projeto que cria o chamado Pix Pensão. Além de aprovar o texto, os parlamentares concordaram com a tramitação em regime de urgência, acelerando a análise da matéria no plenário da Casa. 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
0: Esse é o som do Pixote, no meio do processo, aqui no Som da Clube.

0: Tarcísio do Acordeon, Voltável. Encerrando o bloco, já já eu volto com mais sucessos pra você. Sai daí não.
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0: Que é isso? Isso é música linda da Maiara e Maraíza. Boa noite, falsificado. Aqui no som da Clube da Melhor, da Mais Ouvida. A gente tá junto, hein, gente? Só tocando música boa pra você que tá aí na sintonia. Na nossa quinta-feira, quintou 11. É isso mesmo, 11 de junho. Tamo por aqui com boa música, alegria e informação pra você que tá na sintonia. Aumenta o volume, tá chegando mais uma super sequência pra você que tá aí sintonizado na 100.7. Mandando um abraço pra turma lá de São Pedro da Água Branca. Agradecer pela audiência desse povo do Maranhão aí, sempre sintonizados aqui no Som da Clube.
1: É sério mesmo?
0: Yasmin Santos, Sentimento Zero. Isso.

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0: Fetter, Coração na Contramão, encerrando o bloco. Daqui a pouco eu volto com uma super sequência de boa música pra você, ligado aqui no Som da Clube.
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0: Tá boa! Bruno Rosa, atriz demais, participação da fera. Murilo Huff, aqui no Som da Clube. É a música sertaneja tocando na sua noite de quinta-feira. E a gente por aqui informando você com informações direto do Dol Carajás. Vamos conferir.
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0: Olha, pessoal, a madrugada de hoje, quinta-feira, dia 11, foi de susto e muita especulação para os moradores do município de Tucuruí. Relatos que se espalharam rapidamente pelas redes sociais e aplicativos de mensagem apontam para a ocorrência de supostos tremores de terra em diferentes bairros daquela cidade. De acordo com testemunhas, os abalos aconteceram em dois momentos muito próximos. O primeiro por volta de 3h57 da madrugada e o segundo logo em seguida, exatamente às 4 da manhã. O fenômeno reacendeu o debate na região sobre frequência dessas vibrações no solo local. Informações completinhas estão no Dol Carajás. Acesse lá, dolcarajás.com.br.
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0: Felipe e Conrado, Temporais, essa é boa demais.

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0: está em primeiro lugar. Isso é Humberto e Ronaldo. Mente Poluída, participação do Panda. Aqui no Som da Poderosa, a gente tocando sucesso pra você. Alô, Bom Jesus. Um abraço pra galera que tá comigo em Bom Jesus do Tocantins. Obrigado pela audiência. Um abraço pros meus amigos caminhoneiros, né? Que estão levando a gente aí na boleia do seu caminhão. Você que tá no seu carro também, passando por Marabá, sintonizado na Clube, pegando viagem para as cidades de Redenção, Conceição do Araguaia, Xinguara, todas essas cidades aí. Obrigado pelo carinho, rádio ligado. Obrigado pela carona aí no banco da frente do seu carrão. Tamo juntos, aumenta o volume, tá chegando mais sucesso.
1: Chega aí, Vanderlei Andrade!
0: Joelma, Conquista, participação do Vanderlei Andrade.

0: faz tudo com a Matt Sun, que é muito melhor.
1: Luan Santana!
2: O clube está em primeiro lugar, Kaique Felipe, Mente Sã, participação do Luan Santana, encerrando o programa de hoje. Obrigado pela sua audiência, o seu carinho, a sua companhia. Tô indo nessa, se Deus quiser, amanhã tem mais, sempre 8 da noite, o Estação chega com música boa aqui na Clube. Valeu, Marabá, fiquem com Deus, um abraço grande, do tamanho do Brasil, até amanhã, fui!

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0: Meia-noite e nove.
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2: Marabá se prepara mais uma vez para apresentar ao público um panorama das riquezas culturais, históricas, gastronômicas e turísticas que fazem parte do município. Organizado pelo governo do Pará, o Pavilhão dos Municípios 2026 acontece entre os dias 11 e 14 de junho no Hangar, Centro de Convenções da Amazônia, em Belém, onde reúne representantes de diversas regiões do estado em uma grande vitrine das potencialidades paraenses. A participação do município de Marabá é coordenada pela Secretaria Municipal de Turismo, que leva ao evento experiências imersivas, gastronomia regional, artesanato e ações voltadas à promoção do turismo marabaense. Os melhores atletas do mundo estarão em Marabá, onde acontece o Amazônia Open, que é uma histórica etapa do circuito mundial de beach tênis da categoria ITF BT 400. O evento acontece na Arena Prime Beach Club entre os dias 22 e 28 de junho. No masculino, participa o ex-campeão mundial e maior vencedor do esporte, Michele Capelletti, com 91 títulos, e o brasileiro André Baran, com 45 títulos. Os dois chegam embalados após a conquista do torneio de Portimão, em Portugal. O primeiro caneco da temporada da dupla, que foi a melhor do mundo em 2024 e venceu o Amazônia Open de 2024, disputado em Tucuruí. 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

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Ali, pronto para ir embora. 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Eu só não sabia que aquela porta fechava também um importante capítulo da minha história. 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

Ma signor. Isso é uma canção, viu? Isso é Tarcísio do acordeão. E aí?

0: meia-noite e 46.
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2: A Prefeitura de Marabá comunicou por meio de nota oficial que a Secretaria Municipal de Saúde, por meio da Divisão de Vigilância Sanitária, informa que não envia e-mails para os usuários com cobranças. Portanto, caso você receba um e-mail da Divisão de Vigilância Sanitária, não se preocupe, pois trata-se de um golpe. Toda e qualquer cobrança referente à documentação e outros serviços que possa ser recolhido é feito na sede da Vigilância Sanitária. E maiores informações você pode ter acesso por meio do e-mail divisa.sms@marabá.pa.gov.br ou pelo telefone 949-819-0635. O Dia dos Namorados deve movimentar bares, restaurantes, hotéis e motéis em todo o Brasil, com expectativa de aumento no faturamento e mudanças no comportamento do consumidor. A data, que coincide com o período de expectativa pela Copa do Mundo, tem levado empresários a investir em experiências completas para atrair casais. 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

0: 1 e 1. 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

0: 15.
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2: A população marabaense conta com benefícios fiscais por meio do programa ProRefis Conselhia 2026. A Procuradoria-Geral do município de Marabá dá início ao programa ProRefis Conselhia 2026 no dia 15 de junho e segue até o dia 3 de julho, com possibilidade de prorrogação. A iniciativa é uma parceria entre a gestão municipal e o Poder Judiciário, que busca incentivar os contribuintes a regularizarem a situação fiscal com descontos de até 100% de juros e multas para quem optar pelo pagamento com parcela única e de até 50% em caso de parcelamento, que pode ser feito no portal da Prefeitura de Marabá. O Supremo Tribunal Federal reafirmou que o Pará não perderá nenhum palmo de território para o estado do Mato Grosso, consolidando a decisão unânime da Corte de 2020. O anúncio mais recente a respeito deste assunto foi feito pelo ministro Flávio Dino durante a audiência de conciliação realizada na última quarta-feira no plenário do STF em Brasília. A decisão coloca um ponto final na disputa de limites reivindicados pelo estado do Mato Grosso, encerrando assim qualquer dúvida sobre a disputa territorial e mantém o veredito já tomado pela corte a favor do estado do Pará. 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

0: 1h44.
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2: O assunto envolvendo a disputa territorial entre o Pará e o Mato Grosso repercutiu bastante. A audiência realizada na última quarta-feira no STF foi alvo de grande repercussão. O ex-governador Helder Barbalho, que também participou da audiência, parabenizou a governadora Rana Gassan e toda a comitiva que esteve presente neste importante momento de defesa da nossa história e da nossa identidade e também, claro, do território paraense, completou Helder Barbalho. De igual modo, o senador Jader Barbalho também foi enfático. A audiência no Supremo Tribunal reafirmou aquilo que o Pará sempre sustentou: nosso território é inegociável e a decisão da corte deve ser respeitada, ressaltou Jader Barbalho. Durante a audiência envolvendo uma disputa territorial entre o estado do Pará e o estado do Mato Grosso, o ministro Flávio Dino ressaltou que a discussão não deve mais se concentrar na delimitação territorial, mas sim nos desafios enfrentados pelas comunidades que vivem na região. Segundo o ministro, questões como saúde, educação, logística, regularização fundiária, transporte escolar e tributação exigem soluções conjuntas entre os governos estaduais. Nós precisamos caminhar na direção correta, que é debater a questão técnica e também as questões relacionadas à prestação de serviços essenciais aos cidadãos, ressaltou Flávio Dino. 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

0: duas horas.
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0: 12:17.
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2: A nova ofensiva do Mato Grosso sobre as terras paraenses reacendeu um velho debate. Afinal, quem realmente defende o Pará quando o assunto deixa o discurso e chega à prática? A disputa envolve áreas estratégicas para mineração, agronegócio e logística, além de afetar diretamente municípios do sul e sudoeste do estado. Em Brasília, o ex-governador Helder Barbalho, a governadora Hanna Gassan, juntamente com lideranças políticas, participaram da audiência no STF e buscaram uma solução conciliada para o impasse. Ao final do encontro, o resultado da audiência é que o Pará se mantém incólume e não vai perder um palmo de terra para o Mato Grosso. Inimigos do Pará. Enquanto isso, na outra frente política, o cenário em Brasília expôs um contraste. Enquanto se discutiu o futuro de cerca de 22 mil quilômetros quadrados do território paraense, reivindicado pelo estado do Mato Grosso, parte da política local direcionava atenções para agendas paralelas, como eventos e articulações em torno de visitas políticas. O movimento de nomes como Daniel Santos, Éder Mauro e aliados acabou voltado a compromissos de palanque, em meio à presença de um candidato a presidente, que vem derretendo nas pesquisas. O contraste, observado nos bastidores, se confirma que essa turma está mais preocupada com o próprio umbigo. 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

0: 2:32.
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0: 2h44.
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2: O senador Jader Barbalho, que participou da votação na Comissão de Constituição e Justiça do Senado, relacionado ao tema da aposentadoria aos agentes comunitários de saúde e os agentes de endemias, comemorou a aprovação da proposta. O senador ressaltou a importância do reconhecimento a estes profissionais que atuam na linha de frente da saúde pública. Segundo o parlamentar, a medida representa uma reparação histórica para estes trabalhadores que enfrentam diariamente condições adversas para garantir atendimento às populações mais vulneráveis. A pesquisa anual da indústria da construção, realizada pelo IBGE, aponta que em 2024 o Pará registrava 1.163 empresas ativas na construção civil, com mais de 5 funcionários. Na região norte, o total chegou a 2.734 empresas, o que significa que o estado concentrava cerca de 42,5% de todas as unidades desse segmento na região. O estudo também mostra o peso do Pará na geração de empregos do setor. As empresas paraenses empregavam 39.510 pessoas no período, enquanto toda a região norte somava 83.664 trabalhadores. 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

0: 3 e 2.
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Engraçado. Às vezes a gente sente, fica pensando que está sendo amado, que está amando e que encontrou tudo que a vida podia oferecer. E em cima disso a gente constrói os nossos sonhos, os nossos

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0: 3:18.
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2: A governadora Hanna Gassan entregou nesta quinta-feira o novo terminal hidroviário de Belém, uma obra que reforça a infraestrutura portuária da capital paraense. Construído pela Companhia de Portos e Hidrovias do Estado do Pará, o terminal ocupa uma área de 4.800 metros quadrados, distribuída em dois pavimentos, e marca um avanço no processo de modernização do setor portuário de Belém. Instalado no Armazém 10, pertencente à Companhia Docas do Pará, o novo terminal amplia a capacidade de atendimento de passageiros, fortalecendo o fluxo de chegada e saída da capital paraense. No dia 12 de junho, quando se celebra o Dia Mundial e Nacional de Combate ao Trabalho Infantil, o debate sobre o tema volta a ganhar destaque no país e reforça a necessidade de intensificação das políticas públicas, da fiscalização e das ações de proteção à infância e adolescência. Apesar dos registros nas últimas décadas, o trabalho infantil ainda é grave desafio no Brasil. No Pará, dados do Diese Pará com base na PNAD Contínua de 2024 do IBGE indicam que cerca de 145 mil jovens entre 5 e 17 anos estavam em situação de trabalho infantil no estado, de um total estimado de 1.884.000 nessa faixa etária. 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

0: 3:33.
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0: 3h44.
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2: Com vista para o encontro dos rios Tocantins e Itacaiunas, a Praça Guimarães será o ponto de partida do primeiro rolê por Marabá, que acontece no próximo dia 20 de junho, a partir das 8 horas da manhã. A programação inédita integra o projeto Perifa.doc e propõe um passeio guiado e gratuito pelas ruas da cidade, convidando moradores e turistas a redescobrir histórias, culturas e personagens de Marabá. A atividade terá duração aproximada de 2 horas e meia. O roteiro foi desenvolvido pelo Perifa.doc, em diálogo com o pesquisador e historiador Michel Pinho. Aconteceu na última quarta-feira, dia 10, a premiação do Passaporte Belém 2026, realizada no Mercado de São Brás. O evento, que premia os melhores da gastronomia da região, reuniu empresários, chefes, jurados, patrocinadores e representantes de instituições. A iniciativa reforça a parceria do Jornal Diário do Pará, que promove o concurso, com o setor que é destaque da cultura da cidade de Belém e de todo o estado. O presidente do Grupo RBA, Camilo Centeno, destacou que a iniciativa vai além de uma premiação e cumpre um papel estratégico de valorização da economia. Nós temos a felicidade de ter uma das melhores gastronomias do Brasil e do mundo, ressaltou Camilo Centeno. 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

0: 4 horas.
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0: 4:16.
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2: O governo do Pará e o governo federal deram um passo importante para transformar a infraestrutura viária do estado. Na última quarta-feira, em Brasília, as duas gestões assinaram um aviso de licitação para pavimentação de 125 quilômetros da BR-230, a Transamazônica, entre os municípios de Uruará e Rurópolis. O investimento previsto é da ordem de R$1 bilhão. A assinatura aconteceu durante a agenda no Ministério dos Transportes, em Brasília. A Comissão de Constituição e Justiça do Senado aprovou, na última quarta-feira, a proposta de emenda à Constituição, que estabelece regras permanentes para a aposentadoria especial dos agentes comunitários de saúde e dos agentes de combate às endemias, além de garantir maior proteção ao vínculo funcional dessas categorias. A proposta representa uma das principais reivindicações dos profissionais que atuam na atenção básica e na prevenção de doenças e teve o total apoio do senador Jader Barbalho na tramitação. 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

0: Zé, que coisa linda.
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3: O Instituto Butantan reiterou que manterá em andamento o estudo clínico sobre a vacina contra a dengue, conduzido desde janeiro em 4 centros de pesquisa na região sul do país. A informação já havia sido levantada na última segunda-feira durante a entrevista coletiva do ministro da Saúde, Alexandre Padilha, que anunciou a suspensão da imunização com a vacina produzida pelo Butantan. O estudo clínico pretende investigar como populações que não tiveram contato com a dengue reagem à vacinação, com foco nos idosos, avaliando a segurança e comparando a resposta imunológica por meio de testes laboratoriais. Com a Copa do Mundo, os pequenos comércios e negócios de bairro começam a sentir os reflexos do clima de festa. Tradicionalmente, neste período do ano, impulsionam-se diversos setores do comércio, que vão desde o vestuário até objetos temáticos do Mundial. O setor de vestiário tende a ganhar impulso com a venda das camisetas do Brasil. E os preços são os mais variados. Os populares custam entre 20 e 40 reais. Além do vestiário, outros itens também têm feito sucesso, como banderolas, bonés, buzinas e muitos outros objetos. Vale tudo para conquistar o torcedor e, claro, aumentar o faturamento. 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

0: 4h48.
1: Sentimento de verdade. Tiago Freitas. Vem.
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0: 52.
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0: Alexandre Pires, senhoras e senhores.
1: Nossa, Goiânia! Prado!
0: Obrigada, Goiânia!
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3: 5:17.
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5: O Instituto Butantan reiterou que manterá em andamento o estudo clínico sobre a vacina contra a dengue, conduzido desde janeiro em 4 centros de pesquisa na região sul do país. A informação já havia sido levantada na última segunda-feira durante a entrevista coletiva do ministro da Saúde, Alexandre Padilha, que anunciou a suspensão da imunização com a vacina produzida pelo Butantan. O estudo clínico pretende investigar como populações que não tiveram contato com a dengue reagem à vacinação, com foco nos idosos, avaliando a segurança e comparando a resposta imunológica por meio de testes laboratoriais. Com a Copa do Mundo, os pequenos comércios e negócios de bairro começam a sentir os reflexos do clima de festa. Tradicionalmente, neste período do ano, impulsionam-se diversos setores do comércio, que vão desde o vestuário até objetos temáticos do Mundial. O setor de vestiário tende a ganhar impulso com a venda das camisetas do Brasil e os preços são os mais variados. Os populares custam entre 20 e 40 reais. Além do vestiário, outros itens também têm feito sucesso, como banderolas, bonés, buzinas e muitos outros objetos. Vale tudo para conquistar o torcedor e, claro, aumentar o faturamento. 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

0: 5h46.
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2: O plenário do Senado Federal aprovou na última quarta-feira, dia 10, um projeto de renegociação de dívidas de grandes produtores rurais. A medida é considerada uma pauta bomba pela equipe econômica, que calcula o impacto da ordem de 817 bilhões para a União nos próximos 13 anos. A votação aconteceu no desfecho de um dia marcado pelo avanço de outras pautas, também onerosas para os cofres federais. Comissões do Senado aprovaram a PEC, que afrouxa regras de aposentadoria para agentes de saúde, e um projeto que eleva o piso salarial de médicos e cirurgiões dentistas. Na negociação de dívidas rurais, o Senado afirma que a proposta viabiliza a renegociação de 170 bilhões a 180 bilhões em débitos de produtores rurais, mediante o uso de recursos do Fundo Social do Pré-Sal. Durante fiscalização na Serra do Cachimbo, no município de Novo Progresso, no Pará, a Secretaria da Fazenda interceptou um contrabando de pelo menos 36 mil unidades de conhaque. A carga vinha de São Paulo e estava avaliada na casa dos R$ 455 mil. A mercadoria foi retida pelos fiscais da Cefa, que constataram irregularidade. O flagrante resultou na emissão de um auto de infração e notificação fiscal no valor de R$ 305 mil, que engloba o imposto devido e as multas aplicadas. 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
2: O anjo do Senhor anunciou a Maria, e ela concebeu do Espírito Santo. Eis aqui a serva do Senhor, faça-se em mim segundo a vossa palavra. O Verbo divino se fez homem e habitou entre nós. Ave Maria, cheia de graça, o Senhor é convosco. Bendita sois vós entre as mulheres, e bendito é o fruto do vosso ventre, Jesus. Santa Maria, Mãe de Deus, rogai por nós, pecadores, agora e na hora de nossa morte. Amém. Infundi, Senhor, em nosso coração a tua graça. Nós te suplicamos, a fim de que tenhamos conhecido pela anunciação do anjo a encarnação de Jesus Cristo, vosso Filho e Senhor nosso, e cheguemos, pelos merecimentos de sua paixão e morte na cruz, à glória da ressurreição. Pelo mesmo Cristo e Senhor nosso. Amém.

amor de mãe. Que nós possamos dizer o seu sim. Um sim cheio de amor. Sim a Jesus. Ave cheia de graça. O Senhor é convosco. Bendita sois vós entre as mulheres. E bendito é o fruto

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6: Bom dia, queridos irmãos, prezados ouvintes do programa Encontro com Maria. Nesta manhã de sexta-feira, hoje é dia 12 de junho de 2026. Olha que maravilha, hoje também, né? Celebra-se o Dia dos Namorados. Nesta manhã de sexta-feira, gosto de estar com vocês. O Evangelho lido hoje em todo mundo, note aí. Evangelho de Mateus, capítulo 11, versículos do 25 ao 30. Repetindo, Evangelho de Mateus, capítulo 11, versículos do 25 ao 30. O Senhor esteja conosco, Ele está no meio de nós. Proclamação do Evangelho de Jesus Cristo segundo Mateus. Glória a vós, Senhor. Naquele tempo, Jesus pronunciou estas palavras: Eu te bendigo, Pai, Senhor do céu e da terra, porque escondestes estas coisas aos sábios e entendidos e revelaste aos pequenos. Sim, Pai, eu te bendigo, porque assim foi do teu agrado. Todas as coisas me foram dadas por meu Pai. Ninguém conhece o Filho senão o Pai. E ninguém conhece o Pai senão o Filho e aquele a quem o Filho o quiser revelá-lo. Vinde a mim, vós todos que estáis aflitos sob o fardo, e eu vos aliviarei. Tomai meu jugo sobre vós e recebei a minha doutrina, porque eu sou manso e humilde de coração. E acharei o repouso para vossas almas, porque meu jugo é suave e meu peso é leve. Palavra da salvação, glória a vós, Senhor. Que as palavras do Santo Evangelho perdoe os nossos pecados. Amém. Portanto, meus irmãos e minhas irmãs, aqui está, né, este Evangelho. Acabando de partilhar, Jesus traz o convite a cada um de nós que andamos cansados, oprimidos, desanimados, descrentes. O que mais a gente encontra são pessoas, né? E aqui ele revela o entendimento do reino dos céus, que é dado aos humildes, ou seja, aos pequeninos, e não aos sábios e arrogantes. Olha que maravilha. Você não pode deixar de ler a Bíblia, né? A Bíblia é um livro, realmente, pois que é sagrado, porque é importante. Todos os evangelhos que a gente lê, a gente fala palavra da salvação, por quê? Porque vem de Jesus. Nesta manhã ele faz esse convite para cada um de nós. Filho meu, filha minha, ouvinte do programa Encontro com Maria, você que está cansado, aflito, fatigado, abatido, deprimido, sob o fardo, eu vos aliviarei. Olha só. E aqui, Jesus, ao mesmo tempo, ele agradece ao Pai por ocultar a verdade aos sábios entendidos, que são os orgulhosos, né? E revelá-los aos pequeninos, que são os humildes e simples. Isso mesmo. Como diz o saudoso Papa Francisco, deixe Jesus lhe surpreender. E Jesus afirma a sua autoridade divina, como assim? Declarando que tudo foi entregue a ele pelo Pai. E que ele é o único que revela o Pai. Claro, porque desceu do Pai, né? Então aqui, meus irmãos, nesse convite ao descanso no versículo 28, Jesus chama a cada um de nós que estamos exaustos pelo trabalho, pelo cansaço físico, pelo desânimo, pela descrença, né? Tanto cansaço físico como espiritual, e sobrecarregado sob os fardos, prometendo alívio e descanso verdadeiro. Somente nele nós vamos encontrar verdadeiro descanso. Às vezes, quando eu vou fazer uma pregação, né, eu pergunto assim: quem aqui está carregando uma cruz? Levanta a mão, aí levanta. Duas cruzes, levanta a mão. Três, quatro, vão levantando. Chega em cinco, menos da metade levanta a mão. Eu digo, pode levantar, porque eu tenho quatro filhos, então eu já tenho quatro cruzes. A esposa, às vezes, né, tira a gente do certo também, e vice-versa. É outra cruz, cinco. Tenho 10 netos, 15, e vai por aí. Três genros e uma nora. Olha só. 19, por exemplo. E aqui ele diz: vinde a mim, vós todos que estáis cansado, aflito, fatigado, sob o fardo, eu vos aliviarei. Ele não falou vinde a alguns e outros, não. Ele falou assim: vinde a mim todos que estáis aflitos sob o fardo, eu vos aliviarei. E essa pergunta, meu irmão e minha irmã, é para você nesta manhã. Filho meu, filha minha, qual é o fardo que você está carregando? Hã? Qual é o peso que está sobre seus ombros? Qual é a cruz ou cruzes que você está carregando? Diga para Jesus: tomai meu jugo sobre vós, recebei minha doutrina. Olha que maravilha, porque eu sou manso e humilde de coração. E acharei o repouso para vossas almas, porque meu jugo é suave e meu peso é leve. Que maravilha. Você não ligou o teu rádio ou o teu aplicativo por acaso, né? Ele fala que o jugo é suave. Ele convida cada um de nós a aprender dele o que é manso e humilde de coração. Ou seja, o jugo representa o quê? Seguir seus ensinamentos, que traz descanso para a alma, sendo muito mais leve do que as cargas que o mundo nos oferece, né? O mundo nos oferece somente uma carga muito pesada. Como assim? De tristeza, depressão, enfermidade, luto, lágrimas, né? É isso que o mundo nos oferece. E aqui Jesus deixa bem claro para cada um de nós. Olha só. Todas as coisas me foram dadas por meu Pai. Ninguém conhece o Filho senão o Pai. E ninguém conhece o Pai senão aquele a quem o Filho quiser revelá-lo. Que maravilha, meus irmãos. Nós estamos aqui há 26 anos e cinco, quase 26 anos e meio, pregando essa palavra que cura, que salva e que liberta, que reinflama a chama em nossos corações. Olha só, isso mesmo. Porque esse convite é para cada um de nós nesta manhã. Jesus tomou a palavra e disse: bendigo ao Pai, Senhor do céu e da terra, porque escondeste essas coisas, sábios e entendidos, e revelaste aos pequeninos. Sim, Pai, porque assim foi do teu agrado. Porque assim foi do teu agrado. Portanto, meus irmãos, aqui está a receita para cada um de nós. Esse convite maravilhoso que Jesus faz. Olha só que bênção, né? E a informação mais importante está onde? Nas pessoas mais humildes da terra. E Jesus aqui, ele estava exaltando ao Pai, transbordando de alegria para ver que algo extraordinário estava acontecendo. Ou seja, os humildes da terra foram escolhidos para o maravilhoso reino de salvação. E aqui, aprove ao Pai confiar a maior e mais gloriosa notícia às pessoas comuns, como eu, você. Jesus se alegrava na graça de um Deus que não vê as aparências dos homens. E você consegue perceber, né? Esse convite de Jesus não se limita, não elitiza, porque o convite dele é literalmente para todos. Venham todos que estão cansados, sobrecarregados, fatigados, né? Portanto, você que está cansado, meu irmão e minha irmã, esse convite é para mim e para você. É isso mesmo. Em Jesus nós vamos encontrar o verdadeiro alívio, né, que a nossa alma procura. Tomar o jugo é o mesmo que submeter a uma própria, né, escravidão. É exatamente isso que Jesus nos oferece. O plano dele para nossas vidas em troca do nosso descanso. O projeto que você tem vivido tem te levado para onde? Você está decepcionado com o rumo de sua vida? Tem tomado um rumo certo? Você pode receber o alívio para sua alma somente em Jesus. É. Quando ele fala do jugo, é o projeto de vida que Jesus está disposto a nos entregar, que é um projeto suave da salvação. Jesus não vai nos propor absolutamente nada que nós não possamos fazer ou agir. Com a ajuda dele, nós conseguimos realizar tudo, porque ele é o Deus do impossível. Ele nos ama e nos ajuda. Meus irmãos, o projeto de Jesus tem para a minha vida e a sua vida é de dar uma nova história para nós e colocar, né, nós no caminho da salvação. Portanto, fica esse convite para mim e para você nesta manhã. Será que realmente eu e você estamos buscando viver na presença desse Jesus? Olha só, vinde a mim vós todos que estáis cansados, aflitos, fatigado, sob o fardo, eu vos aliviarei. Mas também diz, tomai meu jugo sobre vós, recebei minha doutrina. Será que eu e você estamos colocando em prática os ensinamentos de Jesus? A doutrina que ele nos dá através da Sagrada Escritura, através dos 10 mandamentos, seus ensinamentos, que é o mandamento do amor, maior de todos. Toda a Bíblia que você lê, perdão, todas as páginas que você lê da Bíblia, resume-se na palavra amor. Que Jesus veio revelar a verdadeira face do Pai. Você pega o Antigo Testamento, né? Ou no curso de teologia a gente fala Primeiro Testamento, assim, a impressão que dá é de um Deus severo, um Deus autoritário, um Deus que não perdoa, um Deus que castiga. Mas não é isso. Jesus veio revelar a verdadeira face do Pai. Quando lá na carta de João, no capítulo 4, versículo 8, ele diz que Deus é amor. Olha só, Deus é amor. Vinde a mim, vós todos que estáis aflitos sob o fardo, eu vos aliviarei. Tomai meu jugo sobre vós e recebei a minha doutrina. Por quê? Porque eu sou manso e humilde de coração. E acharei repouso para vossas almas. Irmãos, quem de nós está precisando repousar, descansar, né? Hoje até as crianças já andam cansadas, estressadas. É isso mesmo, né? Por quê? É isso que o mundo nos impõe. É isso que o mundo nos impõe. Mas Jesus vem em socorrer assim de cada um de nós, nossa fraqueza, da nossa falta de fé, né? Mostrar que ele é rico em misericórdia. E ele deseja, meu irmão e minha irmã, neste dia de hoje, colocar cada um de nós nos seus braços. Imagine agora Jesus aí na tua frente, né? Passando a mão no teu rosto, acariciando teus cabelos e dizendo, filho meu, filha minha, que bom que você está aceitando a minha palavra. Que bom que você está aceitando meus ensinamentos. Eu sei o quanto você tem sofrido, quando você tem chorado, as noites mal dormidas, tudo isso ele sabe da gente. Mas ele respeita a nossa liberdade. Ele nos deu livre arbítrio de aceitarmos ou não. Isso mesmo. E todas as coisas me foram dadas por meu Pai. Ninguém conhece o Filho senão o Pai. E ninguém conhece o Pai senão o Filho e aquele a quem o Filho quiser revelá-lo. Aqui está. Jesus veio ao mundo com duas missões somente: amar e servir. E deixou para nós essa missão. Nós é que inventamos, né, a maldade, a crueldade, a violência e tudo mais. Foi nós que inventamos. Vinde a mim, vós todos que estáis aflitos, cansados, fatigados, sob o fardo, eu vos aliviarei. Olha só. E acharei repouso para vossas almas, porque meu jugo é suave e meu peso é leve. Que maravilha, meus irmãos. Que bênção. Nesta manhã de sexta-feira, estamos juntos, pedindo a Jesus que tenha misericórdia. Vem socorrer ao auxílio da nossa fraqueza, tirar todo o cansaço, toda a fadiga, principalmente a falta de fé, toda a aridez espiritual, toda a anemia espiritual, Jesus. Estamos já chegando aí na metade do mês de junho, né? Na metade do ano também. Nós queremos, Jesus, ter uma vida diferente, voltada para Ti, deixando as coisas de lado, que não vai chegar a lugar nenhum. Buscar, colocar em prática os Teus ensinamentos, como Tu diz aqui mesmo, né? Recebei minha doutrina, porque eu sou manso e humilde de coração. Olha só. Acharei repouso para vossas almas, porque meu jugo é suave e meu peso é leve. Que possamos buscar descansar nos braços de Jesus. Louvado seja nosso Senhor Jesus Cristo, para sempre seja louvado. Amém.

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7: E a partir de agora aqui no seu programa Encontro com Maria, vamos dar início no Espaço do Ouvinte. Você pode mandar sua mensagem para nosso aplicativo 91622480. Temos imenso prazer em divulgar sua mensagem, em divulgar o seu anúncio, né? Peço minhas desculpas porque nem sempre posso ouvir os áudios. Portanto, se você puder mandar mensagem de texto, eu agradeço imensamente, porque de segunda, quarta e sexta é somente o Ivanildo Mendes e Deus aqui no estúdio da Clube FM, uma mesa de mais 100 botões, dois computadores, dois celulares, né, para poder colocar música para você e falar ao mesmo tempo, tá bom? E chegou aqui a primeira mensagem, diz: bom dia, apresentador do Encontro com Maria. Eu sou o Carlos Alves, moro aqui em Tupiranga. Peço oração para mim, para toda a minha família. Olá, bom dia, tudo bem? Paz e bens. Eu me chamo Francivaldo, moro aqui no condomínio Parque Cidade Nova, na Avenida Sororó. Que o Senhor Jesus Cristo nos abençoe. Queria pedir a próxima música e oferecer para minha esposa Bruna, mulher abençoada, olha que maravilha. E também oferecer para minha família, meu amigo Erasmo, para minha, sua esposa Tati, no bairro Belo Horizonte. Também para vocês, apresentadores do programa Encontro com Maria, que por sinal é um programa abençoado. Olha só que benção, né? Portanto, aí, nosso muito obrigado ao Francivaldo. O seu Domingos Araújo, de São Domingos do Araguaia, oferece para a esposa Maria da Zuíta, para suas filhas, seus netos e bisnetos, genros, irmãs, perdão, suas irmãs Maria Araújo, Maria de Lourdes, Maria Conceição, Maria Cláudia, seus compadres,

padres, comadres e afilhados, seus amigos e vizinhos, para Marlene na Pedra de Amolar. Dona Maria do Socorro do Jardim União oferece para o esposo Lourenço, para os filhos Silvério, Silvana, Charlene, Chauli, Creuli, Xelbi, Charles, para seus vizinhos, para a do Carmo, para suas irmãs da comunidade Cristo Rei, e pede oração para toda a sua família. Bom dia a todos do Encontro com Maria, eu sou Vicente Monteiro, moro aqui na Marabá Pioneira, na Barão dos Brancos. Peço oração e ofereço para a sua música para minha esposa Maria Lúcia, para meus filhos James, Soares, Luciano e Patrícia, meus netos Luene, Laila, Pablo, Vitor, Maria Luísa, Maria Eduarda, Márcia Henrique, Natinelli e Maria Valentina, para a Nora Kelciane e Adriana. Essa música vai também para o seu José Luiz, a Dona Graça e a Joselde, na Vila do Danite, no bairro do Amapá. Bom dia, meu amigo Fernando Mendes, que é o Vanderlei Vascaíno. Ô, Vanderlei, tudo bem? Ofereça para a sua música para a Dona Maria José Pia João Vaz, para o Darcy Ivan Tião Branco, para a Deco do Gesso, para o Silma Rocha, para o João Cardoso aí no Brejo do Meio. O Aldomaro é do bairro Santa Rosa, oferece para a sua mãe Neuza, para a esposa Maria de Nazaré, para os filhos Elaine, Rosane e Alexandre, os netos Adriel, Matheus, Adro, Ellen, Cristina, Emily, sua bisneta Maria Safira, para sua irmã Rosa, também pede oração. A Minerva, do bairro São Félix Pioneiro, oferece para sua mãe Deusa, para o esposo Manuel, seu pai Raimundo Tana, para os filhos Ricardo, Túlio, também para os netos Marlone, Gustavo e Diogo, para os seus amigos Cosme e Valdo, no quilômetro 1, para a Lúcia e Zé Maria, no PA Benfica. Bom dia, meu amigo Vanildo Mendes, paz e bens, esse abençoado do programa Encontro Maria. Uma ótima sexta-feira para todos nós. Ofereço a próxima música para minha mãe Terezinha, meu pai Nelson, minha avó Socorro, também para meus amigos Jessé, Sidney Paiva, João Gomes, para vocês apresentadores, e peço oração pela recuperação da saúde de todos que estão enfermos do mundo inteiro. Eu sou o Giovanni de Souza, moro aqui no bairro Laranjeiras, que maravilha, né? Olá, bom dia, tudo bem? Eu sou Maria Lindalva, moro aqui na Rua Quindá Contente, na Marabá Pioneira, sou ouvinte fiel de muitos anos. Peço oração para mim, para minhas irmãs, filhos e filhas, para minhas netas, para todos meus vizinhos, e agradeço pelo programa maravilhoso que eu encontro com Maria. Eu que agradeço aí, né, a audiência, tá bom? Essa música vai também para o Leonardo, sua esposa Francinete, seu Leônidas e a Yara aí no geladinho, ligadinho, ouvindo a palavra de Deus. Para o Zé Neto aí na Ponta de Pedra. Zé Neto, muito obrigado. Zé Neto foi meu colega de infância, né? Que maravilha. Bom dia, meu irmão Ivanildo Mendes, a todos vindo desse maravilhoso programa. Sou João Gomes, moro aqui no bairro Liberdade. Ofereço a próxima música para meus amigos Giovanni, consigo como bebê, para o tio Nelson, o Romário, toda a sua família, para os ouvintes da padaria Pão Dourado. Uma feliz sexta-feira para todos nós. Estamos juntos na fé, com certeza, né? Essa música vai também para o Romário e a Rosemei, aí na Cidade Nova, vindo do programa Encontro com Maria. Nós vamos ouvir, na voz da Adriana, a música Nada é Impossível para Ti.

0: dando sequência aqui no espaço do ouvinte do programa Encontro com Maria, nesta manhã de sexta-feira. Chegou aqui a mensagem, diz: bom dia, meu amigo Ivanildo Mendes, aqui é Zenaide do bairro Santa Rosa, na Marabá Pioneira. Ofereço a próxima música, peço oração para meus filhos Manuel, Marluce, Mirelle e Mileide, minhas netas Amanda, Emanuele e Emily, para minha nora Gisele, para meus sogros Manuel e Lúcio, para vocês apresentadores, meus irmãos e afilhados. Peço oração para toda a minha família. Portanto, tá aí, né? Bom dia, sou a Rosivan do bairro Francisco Coelho, na Marabá Pioneira. Ofereço a próxima música do programa para meus filhos Rayane, Rayana e Emanuel, meu esposo Manuel, minhas netas Maria Vitória e Maria Cecília, para meu neto Manuel Felipe, minha mãe Iraci, para a sogra Maria de Jesus, para meus irmãos e sobrinhos, genro, cunhados, compadres, comadres e apresentadores, para todo o apostolado da oração do Paróquio Confé de Valois, para o padre Ademir. A Irenice do Pescada Alta oferece para o esposo Marciano, para os filhos Max, Josélia, Josilene e Joelma, seus irmãos Irisvaldo e Irene, para os netos Sabrina, Nicolas, Micaele, Ana Júlia, Pietro e Emily, também para os genros Marcelo, Antônio, Edils, para a nora Thelma, sua amiga Fátima, para os bisnetos Ravi, Reinaldo e Regina, para todos aí da Escada Alta, pede oração, né? A Helena do bairro de São Félix, que aliás é nossa comadre, oferece para os filhos Zé Bezerra, Eliane e Tiago, para as noras Luciana e Aline, para o Jean Luziano, os netos Lara Jéssica, Emílio, José Miguel, Lucas, Nascimento Mateus, seus irmãos e sobrinhos, seus compadres, comadres e afilhados, para Iardo Francisco de Aladinho e para Sebastiano, no quilômetro 1. A dona Nazaré da Sol Nascente oferece para o esposo, para seu esposo, para seus filhos, para todos da sua família, para os ouvintes, netos e bisnetos, para suas irmãs e noras, para toda a comunidade Nossa Senhora de Fátima. Essa música vai também, para quem? Para o Deurivaldo, sua esposa Nazaré, e o Tadeu aí no residencial Tiradentes, que maravilha, né? Bom dia, sou Ivanildo Mendes e Leudivan Menezes. É todo um encontro com Maria. Salve Maria! Que Deus abençoe a todos nós. Ofereço a próxima música para toda a minha família. Peço oração pelo meu pai Auxílio, consigo com o Caju, para meu esposo Edilson, para todos da Vila Espírito Santo. Eu sou a Cremilda, moro aqui no quilômetro 1 do bairro de São Félix. A dona Lia, que está na 26 de março, oferece para os filhos Marcos, Alessandro, Joelma, José, Jesuíta, Aline, para seus vizinhos, seus amigos, para seus irmãos da Igreja Nacional de Fátima, e também pede oração. A Rosana, do Poção do Óleo, oferece para a esposa Ozenildo, para os filhos Fernando e Adriano, seu pai João da Mata, para a França, sua irmã Maria Aparecida, para a Zenaide Novo Horizonte, seu irmão Edson, para os ouvintes da comunidade Santo Antônio, também pede oração. Bom dia a todos, encontro com Maria, eu sou o seu Zamar, conhecido como Incansávelzinho, moro aqui no bairro Infraero. Ofereço a próxima música para a esposa Luciele, para os filhos João Luca, Lohane, a sogra Luz Ivanda, também para os filhos Carlos Henrique, Rebeca e o neto Juan Delco, no bairro Bela Vista, para Raimundinha, Érica, Eldon, Elton, Celigênia, Francisquinha, o Vitor, Romário, em Canaã dos Carajás, para Francisco, Carol e o Júnior, e o Júlio César, no bairro Independência, e pede oração, né? Nós vamos ouvir esta linda canção, a voz do Padre Marcelo, Invocamos.
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0: é o grande amor de Deus que tudo pode curar. Obrigado, Senhor. Obrigado.
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6: E atendendo os participantes dos pastos de hoje, chegou aqui a mensagem. Bom dia a todos do programa Encontro com Maria. Eu sou o Marcos do Bairro Independência. Ofereço a próxima música para todos meus irmãos. Nilo, Nilson, para minhas irmãs Nilza, Ilza, Cleonice, para todo o programa, para meu filho Nicolas, para minha esposa Leciane, desejo a ela um feliz dia dos namorados. Olha que bacana, né? Peço oração para toda a minha família. Bom dia, paz de Deus, seja com todos nós hoje e sempre. Ofereço para a sua música e os louvores para toda a minha família, especialmente para minha esposa Ricélia Silva, nesse dia de hoje, dia dos namorados. Dizer a ela que eu amo muito, né? Olha que bacana, né? Para minha mãe Elisa Edina, meus avós Moacir e Maria Olinda, meus irmãos Rodrigo, Rogério e Alessandra, para meu filho Pedro Luca, para toda a minha família Ferreira Silva. Eu sou o Adson Luiz, moro aqui no quilômetro 8, na Vila São José, no sentido Marabá e Tupiranga. Bom dia, meu amigo Vanildo Mendes. Peço oração para toda a minha família. Desejo um final de semana abençoado para todos nós. Eu sou a Marioneide, moro aqui, próximo Porto da Balsa, em Esperantina, no Tocantins. A Maria de Fátima, do PA Três Ilhas, oferece para o povo Francisco Antônio, sua mãe Corina, na Vila Conquista, seus irmãos, cunhados, sobrinhos, compadres, comadres e afilhados, para suas noras, seus netos, o filho Lucas, o Emerson, Francis Lei e Marabá, seu Armando, seu Valdecino, Pia Santa Rita, para o filho Laurício, na Vila São José, para Laurinice, no Brasil do Meio, para os padres da paróquia São Francisco. Bom dia, paz de Jesus e o amor de Maria esteja com todos nós hoje e sempre. Ofereço para a sua música para meu esposo Sebastião e desejo, né, um feliz dia do namorado para todos nós. Olha que bacana, né? Para o filho Maciel, a nora Anne, a neta Michele, para sua irmã Marli, para seu José Martins e família. Dona Nair e família, para Dona Maria Viana e o Fábio, para todos os ouvintes, para vocês apresentadores, sou Maria da Luz, moro na Folha 33. Bom dia, que a graça de Deus esteja com todos nós hoje e sempre. Eu sou o Antônio Alves Coelho, conhecido como Mingolo. Peço oração e ofereço a próxima música para minha esposa Varleia Lima, desejando dela um feliz dia do namorado, para a filha Eva Maria, também para seus compadres Genivaldo e seu comadre Lindalva, para seus amigos e vizinhos, e pede oração. O João Luiz, do quilômetro 21, na Fazenda Nossa Senhora de Nazaré, oferece a próxima música para toda a sua família, para seu Luiz da Macena e família, seu Cândido, no quilômetro 8, e para os ouvintes aí da comunidade Nossa Senhora de Guadalupe. Bom dia, Meu amigo Ivanildo Mendes, a todo ouvindo esse maravilhoso programa. Gostei muito da pregação. Realmente, temos que recorrer a Jesus quando estamos cansados, né? Com certeza. E quero pedir oração para toda a família Martins, para minha mãe Leni, meu avô Altino, e desejar à minha esposa Larissa um feliz dia dos namorados. Olha que bacana, né? Para minha filha Júlia, para meus irmãos Charles, Bruno e Charlene, temos todos uma ótima sexta-feira. Dia do melhor virão, eu sou o Jonathan, moro aqui em Roterdã, na Holanda. Bom dia, sou Ivanildo Mendes e Leodivan Menezes, aqui é a Sueli. Gostaria de oferecer a próxima do programa para minha mãe Elza, para meu pai Jairo, para toda a minha família, para vocês apresentadores, peço oração, pessoal da toda a minha família. E como eu falei, né, olha só, o dia 12 de junho, né, dia dos namorados, todo dia é dia dos namorados, mas hoje, né, eu começo para vender um pouquinho mais, né, com certeza. Então vamos assim quebrar um protocolo um pouquinho, é isso mesmo, vamos ouvir na voz do padre Antônio Maria. Você pode até aproveitar, se oferecer para sua esposa, para o seu esposo, para o seu namorado, para sua namorada. Então vamos ouvir na voz do padre Antônio Maria esta linda canção, Como é Grande o Meu Amor por Você. Que, aliás, vai para Leodivan Menezes também, viu, Leodivan? Para você aí, tá bom? Grande amor da minha vida.

E assim, Deus Pai Todo-Poderoso, Tu queres ir que é misericórdia, queremos neste dia de hoje, Senhor, Te louvar, Te bendizer, o Teu santo nome cada vez mais, Te exaltar, Senhor, recorrer a Ti. Como diz o Evangelho de hoje, nós que andamos cansados, fatigados, abatidos, desanimados, descrentes sobre o fato, Senhor, vem socorrer em auxílio. Dá-nos a graça de Te amar cada vez mais de todo o nosso coração, de colocar em primeiro lugar na nossa vida, Jesus. Renunciando a tudo aquilo que o mundo nos oferece, os vícios, pecados, defeitos, Jesus, violência, maldade. Oh, Jesus, quanta maldade no coração do ser humano, né? Mas na Tua infinita misericórdia, tem compaixão de cada um de nós, somos pecadores, perdoa nossas culpas, Jesus. Ajuda-nos a perdoar as pessoas que nos magoaram, nos feriram, nos ofenderam, ou de repente até nos agrediram fisicamente. De repente até o seu pai, a sua mãe, que deu uma surra, você achou que não merecia, né? E hoje ainda você guarda mágoas, ainda, tempo de criança. Talvez seu pai e sua mãe até já morreu, mas Deus é rico em misericórdia, Ele compreende a nossa fraqueza. Ó Senhor, livra-nos das seduções do mundo, que nos afaste de Ti e da Tua vontade, Jesus. Livra-nos das fraquezas da carne que nos empurra para o pecado. Jesus, vem curar o nosso corpo de todas as doenças, principalmente da doença espiritual, Jesus. Preguiça de ler a Bíblia, de fazer oração diária, Jesus. Tira do nosso mente toda ansiedade, tristeza, perturbação, depressão, maus pensamentos. Tu sabe, Jesus, de muitas coisas que nós vivemos, né? Ainda no ventre da nossa mãe, Jesus, que marcaram negativamente a nossa vida. Mas com a graça do Espírito Santo, curai agora todas as feridas que se encontram no nosso coração, pelas vezes que fomos rejeitados, abandonados, mal amados, né? Abusados sexualmente, Jesus. Por vítima do ódio, da inveja. Vem, Jesus, nos dá um coração manso e humilde, como diz o Evangelho de hoje, como o Teu. Nós Te pedimos, porque acreditamos no Teu poder, agora e sempre. Amém.

0: Assim, queridos irmãos e irmãs, chegamos ao final de mais um programa Encontro com Maria. Hoje, né? Hoje, dia 12 de junho, dia dos namorados, isso mesmo, né? O dia está começando. Você pode fazer uma média aí com a sua patroa, com a sua namorada, comprando um buquê de rosa. Mulher é algo interessante, né? Impressionante a sensibilidade. Ganha uma rosa, chora, né? Tá bom? A apresentação foi minha. Ivanildo Mendes, que me despeça, em nome do Pai, do Filho e do Espírito Santo. Amém. E até segunda-feira, às 6 horas da manhã, se Deus quiser, com mais um programa Encontro com Maria. A todos vocês, eu desejo um abençoado final de semana. Não se esqueça, domingo é o dia Dominus. Portanto, você que é evangélico, vá ao culto. Você que é católico, vá à missa, celebração da palavra. O importante é que estejamos todos na presença de Jesus. Eu desejo a todos um feliz dia dos namorados. Continue na Clube FM. Está por aqui ele, PH, o Paulo Henrique, que vai trazer para você tudo sobre o mundo esportivo. A todos vocês, um abençoado fim de semana e um bom dia. Feliz dia dos namorados.
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0: Bom dia, meus amigos do rádio. Tô chegando aqui na Clube com as primeiras do esporte desta sexta-feira. Hoje, dia 12 de junho, né? 12 de junho, 2026. Agradecer você que tá aí na sintonia, meus amigos do rádio. Estão todos ligados com a gente. A galera que é fã do Timão Campeão do rádio, muito obrigado, meus amigos que estão em casa, aí preparando para ir para o trabalho nessa manhã de sexta-feira. Sejam bem-vindos. Aumenta o volume do rádio. A partir de agora a gente fala de futebol, fala de esportes aqui com você. 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Agora é exatamente 7 horas e 18 minutos. Bom dia para você que está na sintonia, está chegando agora, está sintonizando na Clube. Muito obrigado pela audiência. Ontem tivemos, pela Copa do Mundo, né, a estreia de 4 seleções ontem no Mundial, né, teve um jogo quase meia-noite, 11 horas da noite começou, né? Eu assisti um pouquinho, mas não assisti todo o jogo, né? A Coreia do Sul venceu a República Tcheca pelo placar de 2-1, né? 2 para a Coreia do Sul, 1 para a República Tcheca. E mais cedo, na abertura da Copa, o México venceu a África do Sul pelo placar de 2-0. Neste grupo, o México tem 3 pontos no critério de desempate, que é a questão dos gols, né? Vai liderando aí, 3 pontos. Coreia do Sul tem 3, Tcheca 0 e África do Sul 0. Ainda não pontuaram aí. Esse ano na Copa, como a gente já vem falando aqui, classificam até 3 do grupo, 3 times do grupo. Ou seja, só um vai ser eliminado em alguns grupos aí. Então, realmente, há uma facilidade para avançar, né? Para jogar a próxima fase da Copa do Mundo aí. Pela fase de grupo, teremos hoje, às 16 horas, Canadá e Bósnia-Herzegovina. Hoje, às 4 da tarde, tem o Canadá na parada. Canadá, que também é uma das sedes da Copa do Mundo. Vai ter abertura também, né? Teve abertura no México ontem, teve a Shakira e tal. O Canadá vai ter também e nos Estados Unidos também. Hoje, às 22 horas, tem Estados Unidos e Paraguai. Meu amigo, Estados Unidos recebendo aí o Paraguai. Paraguai que tem o maior número de jogadores que atuam no futebol brasileiro nessa Copa, que é a seleção paraguaia. Inclusive tem o Maurício, né, que é brasileiro, naturalizado Paraguai, jogador do Palmeiras, que também está defendendo as cores paraguaias aí. Vai defender as cores paraguaias na Copa do Mundo. Então, hoje, às 22 horas, tem a estreia dos americanos no Grupo D, diante da equipe do Paraguai. Aí, amanhã, teremos a continuidade da Copa, amanhã, sexta-feira, às 4 da tarde, Catar e Suíça, né, pelo Grupo B, Catar e Suíça, amanhã, às 4 da tarde. Às 19 horas, amanhã, pelo Grupo C, teremos Brasil e Marrocos. Brasil e Marrocos, amanhã, às 7 da noite, pelo Grupo C. O Brasil estreando aí contra a seleção marroquina, né? O Brasil não deve, hoje o Ancelotti deve fazer o coletivo apronto, né? Aquela coisa toda, né? Tem coletiva do Carlo Ancelotti hoje, ele costuma já divulgar seus times na coletiva pré-jogo, então hoje todo mundo vai saber o que é especulação até hoje, né? Mas enfim, a seleção que todo mundo está dizendo vai jogar com Alisson no gol, Danilo na lateral direita, Marquinhos, Gabriel Magalhães e o Alexandro na lateral esquerda, Casimiro e Bruno Guimarães, Lucas Paquetá, Rafinha, Vini Júnior e Matheus Cunha. Essa deve ser a formação da seleção brasileira que vai enfrentar amanhã às 7 da noite a seleção de Marrocos na abertura para o Brasil da Copa do Mundo dos Estados Unidos, do Canadá e do México. O Brasil tentando aí buscar mais uma estrela, a única seleção 5 estrelas. Tem uma seleção que nessa Copa que pode acompanhar o Brasil, que é a Alemanha. A Alemanha tem 4 estrelas. A Itália também tem 4, só que a Itália já tem uns 2 dias que não anda em Mundial, né? Então, a Alemanha é a única seleção que pode sair dessa Copa com a mesma quantidade de estrelas da seleção brasileira. Só que, para muitos, né, a Alemanha não é favorita aí, não tem favoritismo, assim como o Brasil também não é favorito para o Mundial. Então, E talvez a França vença a terceira Copa, não sei. Ou a Argentina, né? Ou a Espanha vença mais uma Copa. Que é as favoritas aí nas casas de palpites aí, né? É, amanhã também teremos pelo Grupo C, às 22 horas, Haiti e Escócia. Haiti e Escócia, amanhã às 22 horas, pelo Grupo C, grupo da Seleção Brasileira de Futebol. É, no domingo segue o Mundial, às 13 horas, teremos, é isso mesmo, né? Austrália e Turquia, às 13 horas de domingo. Aí, às 14, uma hora depois, começa pelo grupo Austrália e Turquia, pelo grupo D. Pelo grupo E, Alemanha e Curaçao jogam domingo às 2 da tarde. A Alemanha, a estreia da Alemanha contra a seleção do Curaçao. Grupo F, Holanda e Japão jogam domingo às 5 da tarde. Isso é um bom jogo, hein? Holanda e Japão. Desse grupo F aqui, pode sair, pode não, vai sair. Pode, porque o Brasil ainda não classificou, né? Então a gente tem que dizer pode. Pode sair o adversário do Brasil já no primeiro mata-mata aí. É do grupo F, onde tem a Holanda, tem o Japão, tem a Suécia e a Tunísia. Então daí vai sair o adversário do Brasil, caso o Brasil avance para a próxima fase, aí no primeiro mata-mata. Então amanhã, já às 17 horas, tem Japão e Holanda, Holanda e Japão. No grupo E, amanhã às 20 horas, amanhã não, domingo às 20 horas, Holanda e Japão também é domingo, viu, gente? Eu falei amanhã, mas é domingo, viu? Aí pelo grupo E também, domingo, às 20 horas, tem Costa do Marfim e Equador. Costa do Marfim e Equador jogam domingo às 20 horas pelo grupo E. Fechando a rodada de domingo, às 23 horas, pelo grupo F, Suécia e Tunísia. Suécia e Tunísia, esse aí também pode ser um adversário do Brasil na próxima fase, tá bom? Suécia e Tunísia, domingo às 23 horas. Segunda-feira, ainda pela primeira rodada, pelo Grupo H, à 1 da tarde, tem Espanha e Cabo Verde, estreia da Espanha, que é uma das favoritas aí, junto com a França, né? França e Espanha são as que têm mais, digamos, favoritismo nessa Copa do Mundo. O jogo da Espanha inaugural acontece na segunda-feira, à 1 da tarde. Do Grupo G, Bélgica e Egito, segunda-feira, às 4 da tarde. Segunda tem também pelo Grupo H, Arábia Saudita e Uruguai, estreia da Celeste Olímpica, né? Seleção uruguaia, bicampeã mundial. Segunda-feira, às 19 horas, tem Arábia Saudita e Uruguai. Pelo Grupo G, segunda-feira, 10 horas da noite, tem Irã e Nova Zelândia. Irã e Nova Zelândia jogam pelo Grupo G na segunda-feira, às 22 horas. Lembrando que esse Grupo G aí, né, do Irã, é um dos grupos mais tensos aí da Copa do Mundo, justamente por causa dessa confusão bilateral entre Estados Unidos e Irã. Irã e Nova Zelândia jogam segunda-feira às 22 horas. O Irã vai jogar nos Estados Unidos e, por exemplo, eles estão concentrados, eles estão hospedados no México. Aí eles vão nos Estados Unidos, jogam, voltam para o México. É assim que vai ser. Agora a FIFA também, né, vacila, né? Porque tá vendo como é que tá essa história aí? Mas tem que botar o Irã, na minha opinião, no Canadá ou no México, né? Que aí facilitava o grupo, facilitava mais para a equipe do Irã e tudo mais, né? Não tinha questão dos ingressos aí, que era para ser liberado para a torcida do Irã e tudo, não foi liberado. Membros da comissão técnica iraniana não puderam entrar no país, né, nos Estados Unidos, então, né, poderia facilitar, botar os jogos do Irã no México ou no Canadá, já que são três sedes, né? Então, botaram logo nos Estados Unidos, aí a confusão está armada. O Irã vai jogar nos Estados Unidos, mas a concentração iraniana, o hotel onde o Irã vai se hospedar, é nos Estados Unidos. Aí, aliás, é no México, aí fica difícil, né? Terça-feira ainda tem jogos da fase da primeira rodada, né? Terça-feira a França estreia contra Senegal às 4 da tarde, viu? França e Senegal, terça-feira às 4 da tarde. Pelo grupo I, na terça às 7 da noite, tem Iraque e Noruega. Iraque e Noruega jogam na terça-feira pelo grupo I às 7 da noite. pelo Grupo J. Argentina, a atual campeã mundial, estreia na terça-feira, 10 da noite, contra a Argélia. Argentina e Argélia, Grupo J, terça-feira, às 22 horas, aí encerra-se a primeira rodada da fase de grupos da Copa do Mundo. Na quarta-feira já começa, né, a segunda rodada, né? Segunda rodada da fase de grupos. É isso? Quarta? Ou quarta ainda é a primeira? Quarta é a primeira ainda, né? Quarta é a primeira. Então, quarta tem Austrália e Jordânia, à 1 da tarde. Aí tem a estreia de Portugal contra Congo, às 2 da tarde, a primeira rodada ainda. A Inglaterra e Croácia, quarta-feira que vem, às 5 da tarde. Gana e Panamá, quarta-feira que vem, às 8 da noite. E aí sim, Uzbequistão e Colômbia, às 23 horas da quarta-feira. Aí encerra sim a primeira rodada da fase de grupos. Aí começa a segunda rodada da fase de grupos da Copa do Mundo, que começou ontem com uma bonita festa lá no México, com direito a Shakira e tudo. Hoje tem a abertura nos Estados Unidos e no Canadá, né? Hoje o Paraguai vai participar dessa festa contra os Estados Unidos. E eu vou torcer para o Paraguai, obviamente, né, que é aqui vizinho da gente. Enfim, tem muitos jogadores que atuam no futebol brasileiro na seleção paraguaia, né, contra os Estados Unidos. Quero que os Estados Unidos saia na primeira fase, que é para ficar melhor, para ficar mais bonito. Hoje, às 10 da noite, tem a estreia dos Estados Unidos contra o México. Beleza? As primeiras vão lá para você. Obrigado pela audiência. Vai mandando o áudio aí. Zap Clube está liberado. 991-62-2480. Você participa comigo nessa manhã de sexta-feira. Cadê a galera?
1: 12 de junho, 2026.
0: Esse aqui só gravou a minha voz, não tem a voz dele. Vamos ver o próximo.
2: Bom dia, Rádio Clube. Opa! Bom dia, meu amigo Rogerão. Bom dia a todos, dia, os ouvintes. Pois é, Rogerão. Ontem começou a Copa e o primeiro jogo entre México e a África do Sul. Para você ver como é que é, né? Não tem seleção fraca, né? O México, que é uma seleção de tradição, sempre forte, né? Quase, né? Se a África fizesse gol ali, eles iam sofrer dano. Mas esse mesmo ainda foi expulso ainda, jogando com 2 a menos. Eu acho que foi 2, né? E é assim você vê. Já tira que o Brasil não vai ser fácil, entendeu, ganhar essa seleção que estão, como certo dizem aí, que pega a seleção fraca. Não existe seleção fraca. Todas são boas. Elas estão lá porque tiveram êxito. Portanto, meu amigo, fique com Deus, tenha um bom trabalho aí, Zé Neto, diretamente aqui da Vila Ponta de Pedra.
0: Valeu, Zé. Um abraço para você, meu amigo. Vamos pro intervalo, depois a gente ouve mais pessoas aqui no nosso As Primeiras do Esporte. Volto já. 7:30. Bom dia.

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0: Tô de volta, galera. Olha a hora certa aí, não vai perder a hora. 7 horas e 35 minutos. Bom dia para você que tá na sintonia, acompanhando a programação da Rádio Clube. É as primeiras no ar aqui nesta sexta-feira, dia 12 de junho de 2026. Obrigado pela audiência.
1: Bom dia, PH. Sou daqui de São Domingos do Araguaia. O cadastro aí no placar do jogo. Brasil 0, Marrocos 1. Valeu.
0: O seu placar do jogo também, Zap Clube liberado no 99162-2480. 99162-2480, WhatsApp da Rádio Clube, para você participar com a gente nessa manhã de sexta-feira.
2: Bom dia, Rogério Brasil, que é o chefe de Melo da Folha 9, encarado na promoção em placar do jogo aí, Brasil e Marrocos. 3-1 para o Brasil.
0: Valeu, meu amigo. Vamos lá, cadastrando mais um aí no placar do jogo. Mande o seu também, você que ainda não participou. WhatsApp da Rádio Clube é o 99162-2480. Participa aí com a gente. E a galera... Opa!
3: Tem áudio. Bom dia, Rogério Brasil.
0: Bom dia, meu amigo.
3: Sou João Gomes, do Bom Jesus. Me cadastra aí no placar do jogo.
0: Manda.
3: Brasil 2, Marrocos 1. João Gomes aqui de Bom Jesus, Tocantins, de Gadaça aqui, todos os dias, no programa da Clube.
0: Valeu, amigão! Um abraço para você, um abraço para toda Bom Jesus do Tocantins. Muito obrigado aí pela audiência. Vamos
4: bom
0: lá, mais gente?
4: Bom dia, meu amigo. Damião.
0: Fala,
4: da Folha 31.
0: Como é que vai, meu amigo?
4: Tô aqui na escada alta, aqui tirando leite.
0: Aí sim, hein?
4: Agarrado no peito da chifruda. Já me cadastro aí no placar do jogo?
0: Manda, meu irmão.
4: O placar do jogo é Brasil 2.
0: Marrocos?
4: Brasil 2 e Marrocos 1. Um abraço.
0: Vai ser apertado. Obrigado aí pela sua audiência. Muito obrigado. Vamos lá. A galera tá aqui com a gente, participando. Mande o seu áudio também. 991-62-2480.
5: Bom dia, Paulo Henrique. Bom dia a todos da Clube. Um abraço, Vanderlei Vascaíno. Amanhã tem Brasil, Paulo Henrique. Tomara que o homem lá não coloque os jogadores errados. Bom dia para você, meu amigo Del, Silmar Rocha, Badeco do Gesso. Um bom dia, um abraço Vanderlei Vascaíno.
6: Bom dia, meu amigo Rogério Brasil. Sextou para

0: cima. Só alegria. E amanhã tem a estreia da nossa seleção brasileira, né? Brasil e Marrocos, às 19 horas. Quando começou a Copa, né? Era o jogo 2-0 México em cima da África do Sul e 2-1 Coreia do Sul em cima da República Tcheca, né? E hoje tem mais jogos, tem um jogo do Canadá hoje, né? Estados Unidos e Paraguai. E eu tô na torcida pra nossa seleção brasileira. Vamos fazer bonito no Mundial. Vamos trazer o Edson. E o Neymar joga no segundo jogo. Os secadores que estão secando o Neymar joga no segundo jogo da seleção. Seja muito sorvado, Angelo.
1: Valeu, Giovanni. Obrigado, meu amigo. Muito obrigado. Bom dia, Rogério Brasil. Manda um alô pra toda a galera na Fazenda Serra Morena. Quilômetro 88 da Estrada Nova. Da Estrada Nova, é isso, né? Vanderlei e DJ Gilberto. De Cajazeiras, na pega. Valeu, Vanderlei, valeu, DJ Gilberto. Toda a galera aí da Fazenda Serra Morena. Um abraço pra vocês aí, lá no quilômetro 88. Bom demais, hein? Bom demais falar com vocês aí. Obrigado pela audiência. Final de semana de séries A, B e C do Campeonato Brasileiro. A não tem, na A tá de folga, né? Então série B, C e D. Tem muito jogo nesse final de semana. A Série D tem alguns jogos para completar a rodada 10, né, da fase de grupos. Amanhã tem Piauí e Tirol. Amanhã Piauí e Tirol, Ferroviária e Fluminense. Amanhã também, às 16 horas, Altos e Atlético Cearense. Às 16 horas de amanhã, aí tem Central e Clube Laguna. Domingo, às 3 da tarde, né? No mesmo horário, tem Souza e América de Natal. O ABC... joga contra o Maguari no domingo às 3 da tarde também. Às 4 de domingo tem Betim e Operário. Jacuipense e Asa de Arapiraca jogam domingo às 16 horas. Retrô e 13 da Paraíba, domingo às 16 horas. Lagarto e Decisão decidem a vaga na próxima fase, domingo às 4 da tarde. Craque de Catalão joga contra o Ivinhema, domingo às 4 da tarde. Aí, domingo também tem Nacional e Monte Roraima. Manaus e São Raimundo jogam domingo às 4 da tarde. Gás e Manaus no mesmo horário de domingo. Aí, Atlético da Bahia e CSE, às 16 horas de domingo. Que tem também Sergipe e Serra Branca. Uberlândia e Ouvidorense, domingo também. Às 4 da tarde. CSE e Juazeirense, já falamos nesse jogo, né? Tombense e Vitória, às 5 da tarde de domingo, que tem também Real Noroeste Democrata, Rio Branco e Porto. Independência e Guaporé, às 18 de domingo, que tem também Porto Velho e Humaitá. Araguaína e Galvez jogam domingo às 18 horas. A classificação da Série D... Alguns grupos já estão definidos. No grupo A ainda resta a definição da última vaga, né? Monte Roraima e Manaus vão brigar pela última vaga na última rodada. Manauara com 19, Nacional com 17, São Raimundo com 13 já estão classificados para a próxima fase. Monte Roraima tem 10, Manaus tem 10, só uma vaga para duas equipes aí nessa última rodada. No grupo B, CSE, CSA, Asa de Arapiraca e Juazeirense já estão classificados e a Jacuipense está quase dentro, né? Porque a Jacuipense tem 12, o CSE, que é o primeiro fora da zona de classificação, tem 9, né? Então a Jacuipense também já está praticamente garantida aí na próxima fase pelo grupo B. No grupo C, Uberlândia... 18, Betim 12, Craque 12 e Ivinhema 12. Aí o Operário, que é o quinto, o Operário lá do Mato Grosso do Sul, é o quinto, tem 9 pontos. Se ganhar o último jogo, vai a 12. Ele tem que tirar aí nos critérios de desempate, né, dos seus rivais que tem 12, que é o Craque e o Ivinhema, para poder entrar na parada aí o Operário. No grupo D, que falta definir também, o Democrata tem 16, a Tombense 16. O Vitória tem 14 e já estão classificados. A última vaga está entre Porto e Rio Branco. E até o Real Noroeste, que pode chegar a 10, né? O Porto e Rio Branco já tem 10, né? Então o Real Noroeste tem 7, chegar a 10, vai torcer para uma combinação de resultados aí. Não ganha, não, ele não tira a vaga do Porto, porque o Porto tem 3 vitórias, que é o primeiro critério de desempate, número de vitórias, e ele só chega a 2. Mas ele pode tirar a vaga do... Não, não pode tirar a vaga. Não tem jeito, né? O Real Noroeste já está fora, essa que é a verdade. Essa que é a verdade. Está fora. Então, Porto e Rio Branco vão brigar pela última vaga. Aí no grupo E já está definido, Portuguesa, Santos, Água Santa, Portuguesa do Rio e América. No grupo F também, 15 de Piracicaba, Noroeste, Velo Clube, Sampaio Corrêa do Rio de Janeiro. No grupo G, Santa Catarina, Cianorte, Cascavel e São Luís. Já estão dentro. No grupo H, Blumenau, Marcílio Dias, São Joséense e São José. Já estão dentro. No grupo I, falta definir. O líder é o Guaporé, 21 pontos. O Araguaína tem 15. O Porto Velho tem 15. Já estão dentro, já está definido. Falta só a última rodada, só para saldo de gols, essa coisa toda. Ver quem vai ficar em segundo, porque o Araguaína tem 15, o Porto Velho 15, Independência 14. Então todo mundo pode ficar em segundo ainda e ter aquele negócio dos confrontos. Então só isso que vai ser definido aí na última rodada. Os classificados já estão definidos, porque o Galvez só chega a 13 e o Independência já tem 14, né? Galvez e o Maitá. O Maitá, cara, jogou 9 jogos, perdeu os 9, tem 37 gols negativos. Rapaz, o Maitá, vou te dizer uma... No grupo H, Gama, Luverdense, Brasiliense e Aparecidense já estão garantidos. No grupo K, Capital, Goiatuba, Ceilândia e Misto já estão dentro. No grupo L, Trem, Águia, Imperatriz e Tuna já estão dentro. No grupo M, Iguatu, Maracanã, Parnaíba e Sampaio Corrêa já classificaram. Aí nesse grupo aqui, o grupo N, também ainda não, falta a última vaga, porque a Ferroviária tem 18, o Piauí 14, o Fluminense 14, aí o Tirol, que é o quarto, só tem 10, né? O Altos chega a 11, né? Então, Altos e Tirol estão na briga aí pela última vaga. E o Atlético Cearense tem 7, pode chegar a 10 também. E passar nos critérios de desempate aí do Tirol, né? Então, os últimos 3 ainda têm chance de se classificar na quarta colocação, né? No grupo ABC, América, Maguari já estão classificados. Souza e Central vão brigar pela última vaga. O Souza é o quarto nesse momento nos critérios de desempate. Tem 10 pontos, o Central também tem 10. O Souza está à frente porque tem uma vitória a mais do que o Central. Então, a última vaga vai se definir aí. No grupo P, 13, 17, Sergipe 14, Serra Branca 14, Lagarto 10. O Lagarto vai brigar pela última vaga com o Retrô e o Decisão. O Lagarto tem 10 na quarta posição, só que o Retrô tem 9 e o Decisão vai decidir tudo na última rodada. Tem 8 pontos, pode chegar a 11, pode passar, né? É isso. Então, está em aberto a última vaga do Grupo P, sendo que 13, Sergipe e Serra Branca já estão garantidos. Mais um intervalo, depois a gente volta com Série C e Série B do Campeonato Brasileiro, aqui dentro das primeiras do esporte. Depois do intervalo. 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

0: Estamos de volta na Clube, faltando 10 minutinhos para as 8 da manhã, hora certa para você, ligado aqui nas primeiras do esporte. E a galera tá comigo. Bom dia, meu amigo.
1: Quero Brasil. O time do Itupiranga, ele tá na final já da segundinha do Parazão, ou ele tá na semifinal? Porque as pessoas dizem que ele tá na final. Eu falei que ele não tá, mas falaram que tava. Me responde aí, você que tá mais por dentro disso aí. Ele tá na final da segundinha ou é na semifinal?
0: É praticamente a final, né? Porque é o que garante aquilo que o time veio buscar na competição, né? Na verdade, na competição de segunda divisão da Série A2 é semifinal, né? Mas se você for olhar, se ele passar se o Itupiranga passar desse confronto vindouro agora, ele já está na elite, já classifica para a primeira divisão. Então é basicamente uma final, né? Porque todo clube, quando entra numa competição de acesso, o que é que o clube quer? Quer subir, não é isso? Ele trabalha para subir. É por isso que tem algumas pessoas falando que é final, porque na verdade é vale vaga para a Série A. Ainda não é a final da competição. Para ele ser campeão da competição, ele tem que passar dessa fase, que é semifinal, e aí ganhar do Paragominas ou do time que está enfrentando o Paragominas, que agora deu um branco aqui. Como é o nome do time lá? Esqueci o nome do time. Que é meio difícil mesmo o nome do time. Está jogando com o Paragominas. O primeiro jogo foi 2-2, tá certo? A outra semifinal. Aí quem passar lá pega o adversário aqui de Itupiranga e o Isabelense. Mas para muita gente é final, justamente porque já são os confrontos que vão valer vaga na elite, entendeu? Passou dessa fase, já está classificado para a primeira divisão. Não precisa ser campeão do torneio, que classifica dois para a primeira divisão. Então, os dois que chegarem na final já estão classificados para a primeira divisão. Então, é por isso que tem gente falando, já está na final. Realmente é uma final para chegar na primeira divisão. Mas para ser campeão da segunda divisão, aí vai ter que ganhar o confronto vindouro ainda de final. Beleza? É semifinal, mas já vale vaga para elite. Vamos lá, mais gente.
2: Bom dia, Rogério Brasil. Eu tô ligado no programa, tô ligado.
0: É nóis. Tratar
2: do jogo do Brasil, Marroco. 3-1 pro Brasil. Bicadrás, tá aí.
0: Fora o bairro.
2: Pode escutar a lapada.
0: Fora os ameaças.
2: O Félix do Vale do Itacaiuna.
0: Valeu, Félix. Um abraço aí, meu irmão. Muito obrigado pela sua audiência. Pessoal do Vale do Itacaiunas aí na sintonia. Alô, Vale do Itacaiunas. Um abraço pra essa turma rua aí. Do Vale do Itacaiunas. Vamos lá, mais gente com a gente aqui. Cadê a galera? Tá conosco aqui, tá na sintonia.
3: Brasil, bom dia, tudo Opa. Bom? Rogério Brasil, me cadastra aí no placar do jogo. Vai ser 2-0 pro Brasil em cima do Marrocos.
0: Valeu, amigo.
3: É o Francisval da Folha 22.
0: Tamo junto, um abraço pra você aí, muito obrigado. Pessoal da Folha 22, também aqui na sintonia da Clube. Participando do placar do jogo, do placar da Copa, mande o seu aí também. Durante todo o dia, a rapaziada vai estar cadastrando a rapaziada, a galera, aqui na promoção, beleza? Então, mande aí, Zap Clube Liberado, 991-62-2480. Gente, pela Série C do Campeonato Brasileiro, teremos jogos amanhã e domingo, né? Série C que, final de semana passado, não teve jogos. Então, amanhã retorna a Série C. E domingo também tem jogos aí pela competição em que o Papão está aí representando o futebol paraense, né? Amanhã teremos 11 da manhã, Guarani contra o Caxias, lá em Campinas, né? Interior de São Paulo, no Brinco de Ouro da Princesa, do Guarani e Caxias. O Guarani está bem na competição. Amazonas e Anápolis jogam amanhã às 4 da tarde. Brusque e Santa Cruz jogam no domingo, 11 da manhã também. Aí domingo às 4 da tarde tem Paysandu, Inter de Limeira, na Curuzu, em Belém do Pará, Papão jogando contra a equipe da Inter de Limeira. Itabaiana e Ituano jogam domingo às 4:30 da tarde. Volta Redonda e Confiança, domingo às 19:30. Teremos Floresta e Figueirense, domingo às 19:30, Maringá e Maranhão jogam segunda-feira, o horário ainda não foi confirmado, pelo menos aqui na minha lista, né? Ipiranga e Botafogo da Paraíba, segunda-feira às 20:30, aí fecha a rodada Ferroviária e Barra. A classificação dos 8 primeiros da Série C aponta o Guarani liderando com 18, Brusque tem 18, Paysandu tem 17, é o terceiro. O quarto é o Ituano com 16, o quinto, o Caxias com 15, o sexto, a Inter de Limeira com 15, o sétimo, Floresta com 15 e o oitavo, o Amazonas com 13. O Amazonas fez 13 pontos, liderou o Brasileirão com essa quantidade de pontos aí, depois nunca mais saiu daí, né? Então tem que ganhar 11, não vai sair do G8 aí nessa próxima rodada se não ganhar em casa agora o jogo contra o Anápolis aí, viu? A equipe da Onça Pintada aí do Amazonas. Pela Série B do Campeonato Brasileiro, hoje tem jogo Atlético Goianiense RB em Goiânia às 19 horas, Juventude Ponte Preta. Hoje um jogo, os outros são todos no domingo, acho que é por causa da... Acho não, é por causa da Seleção Brasileira, tem jogo segunda-feira também, né? Então hoje tem Atlético Goianiense e CRB, aí domingo, 11 da manhã, Juventude Ponte Preta, no mesmo horário, São Bernardo e Sport, às 4 da tarde, Cuiabá e Vila Nova, no mesmo horário, Atlético e Goiás, às 19 de domingo, Novo Horizontino e Náutico do Hélio dos Anjos, Botafogo e Operário, Criciúma e Ceará, segunda-feira, 21 horas, Londrina e Avaí, segunda às 21 horas, Fortaleza e América Mineiro, segunda-feira, 20 horas, fechando a rodada 13 do Brasileirão Série B. Classificação, Vila lidera com 25, São Bernardo tem 24, os dois estariam na elite caso o campeonato terminasse hoje. Aí Sport, Fortaleza, Novo Horizontino e Criciúma iriam brigar pelas últimas duas vagas. Na zona da degola, Avaí tem 10, Londrina 8, Ponte Preta 8 e América 3 pontos ganhos. O América e é o Fona do Campeonato Brasileiro da Série B. É o Brasileirão Série B passado ali para você que tá ligado aqui no Timão Campeão do Rádio. Ô Edmar, manda áudio. Edmar tá mandando aqui uma mensagem. Isso é através de áudio para você cadastrar no placar do jogo, viu? Manda áudio, meu amigo Edmar, grande Edmar. Um abraço
4: pra você. Bom dia, Brasil. Aqui é o nosso São Félix pro serviço, né? Ouvindo aqui a clube aqui no carro aqui.
0: Aí sim.
4: Brasil, um cadastro no placar do jogo aí.
0: Manda, meu irmão.
4: Vai ser 2x1 Brasil, viu?
0: 2x1 pro Brasil.
4: O Brasil vai pegar uma pressãozinha, mas vai ganhar 2x1. Valeu, Brasil. Então, bom dia.
0: Pressãozinha, né? O Brasil vai pegar aquela pressãozinha de leve, mas vai ganhar, né? O importante é fazer os 3 pontos, né? O importante é pontuar. Obrigado aí, meu amigo Vadson, lá da Vila São José. Tá mandando aqui o nome do time. O Marajó. É isso, é o Marajó mesmo, o nome do time. O Marajó que tá jogando lá com o Paragominas. Jogo de ida foi 2x2. O Sandro também tá mandando aqui. Sandro Alves, lá de Tupiranga. Um abraço para você, meu amigo Sandro. Obrigado pela moral aí. Bom demais. Vamos lá,
5: Brasil. Brasil, bom dia. Bota aí no placar do jogo.
0: Manda, meu amigo.
5: 1x0 pro Brasil.
0: 1x0?
5: 2x1x0.
0: Ele desistiu. Olha, vai perder por causa de um gol, rapaz. Tem que mandar dois, o placar vai ser 2x0. Tem que mandar 2x0. Aí tu falou, 1x0. Aí, rapaz, vai por mim. 2x0 pro Brasil esse jogo. Dois gols do Rayan. Aí eu vou entrar no segundo tempo.
6: Ô, meu amigo, tá apresentando aqui no lugar do PH. Cadê o PH? Foi pra onde?
0: São Luís do Maranhão.
6: Rapaz, quando o PH não tá,
0: fica ruim,
6: faz falta, olha.
0: Também
6: não quero dizer que você, eu assumo bacana com ele, mas o PH não sabe. O PH entendeu? Mas eu quero que eu me chamar Manuel Alves escutou, Oliveira, né? E tu me cadastra aí também no jogo do Brasil. 2x1 pro Brasil, tá? 2x1 pro Brasil, tá?
0: Valeu, meu amigo. Um abraço pra você. Muito obrigado pela sua audiência. Pela moral aí, tá bom? E é isso, né? O ouvinte sente falta, né? Não tem jeito. Vamos lá. Mais gente aqui com a gente. A galera, pra encerrar, meu amigo Nonato já tá por aqui. Grande Nonato Dourado já chegou, já tá na área. Vamos lá, mais gente aqui.
7: Aqui é o Charlie da Cidade Nova. Me cadastro aí pra cá do jogo.
0: Como é que você tá, meu irmão?
7: 3x1 pro Brasil.
0: 3x1 para o Brasil.
7: Quero ganhar esses prêmios.
0: Valeu, meu amigo. Cadastra
7: aí, viu? Quero ganhar.
0: É muito prêmio bom, né, Charles? É isso aí, pô. Eu também queria ganhar, né, esses prêmios. Mas eu não posso nem dar o meu palpite, rapaz. Pensou? Senão eu ia falar 2x0 pra seleção brasileira. É. Eu não posso dar o meu palpite.
8: Bom dia, Rogério Brasil.
0: Opa, é nóis.
8: Aqui é o Janari da 12. Como Fala, é que você tá, meu garoto? Tá
0: tô bem?
8: Bem,
0: Janari, graças a Deus.
8: Uma boa sexta-feira pra você. Sextou. É 2-0 pro Brasil.
0: 2-0, fora os ameaços. É isso aí. Valeu, amigão. Tá chegando a fera no Nato Dourado pra comandar a audiência aqui na Programação Clube. Obrigado pela audiência de você e a todos ligados aqui nas primeiras, que volta na segunda-feira às 7 da manhã aqui na programação da sua Clube FM. Valeu, galera. Ótimo final de semana. Fiquem com Deus e até lá.

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0: Alô, alô, gente querida, bom dia Marabá, bom dia meu Pará, bom dia meu querido Brasil. Começa agora o programa Clube da Manhã, aqui na sua Rádio Clube de Marabá. Rádio Clube. Bom dia, mais um dia, sextou com S maiúsculo, hein? Sextou, quem vai mandar o primeiro sextou pra mim hoje aí? Quem se arrisca? Quero saber. Só vale áudio, hein? Só vale áudio. Quem vai mandar o primeiro sextou para mim? Hoje é um sextou especial, hein? Hoje é um sextou especial. Hoje, dia 12 de junho de 2026. A lua está no quarto minguante. Nós estamos na décima semana comum. 163 dias estão se passando. Faltam 202 dias para acabar o ano. Quem manda o primeiro sextou aí? Já tem mensagem aqui. Deixa eu ver se alguém já mandou um sextou aqui. Vamos ver quem se assestou e se acertou.
1: Especial. Bom dia, Nonato Dourado. Boa sexta-feira para ti e para todos nós. É, Bicadrasta aí na Brasil Rural aí. 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Benedito Moraes Filho, Benezinho Batera aqui da Velha. Bom dia para todos nós, uma boa sexta-feira.
0: Sextou, valeu Bené, um grande abraço para você, muito obrigado, viu? Bom dia, bom dia. Hoje, dia 12 de junho, hoje é dia de São Olímpio, hoje é dia de Santa Iolanda, hoje é dia de São Onofre, hoje é dia mundial de oração pela santificação sacerdotal. Hoje é dia dos namorados. Ei, que legal, hein? Tá namorando? Ou não tá namorando? Me fala aí. Hoje é dia de você fazer aquela homenagem para o seu namorado, para a sua namorada. Fique à vontade. Mas quando mandar mensagem, você se identifica e diz aonde você está. Hoje é dia dos namorados. Hoje é dia de combate ao trabalho infantil. E hoje é dia do Correio Aéreo Nacional. Então, a partir de agora, você fica comigo aqui na sua Rádio Clube de Marabá até às 11 horas da manhã. Até às 11 horas da manhã, você fica na minha companhia, Nonato Dourado. Tá bom? Fica comigo aqui porque o programa tá super legal hoje, super bacana, programa bem informativo, claro, bem musical também, bem chonado hoje, porque hoje é dia do namorado. Então, a partir de agora é assim, eu daqui, você daí.

0: Renato Dourado. Aceita, meu amor, tá, meu bem?
1: Aqui na sua Rádio Clube de Marabá. Bom dia, bom dia. Legal, um grande abraço a todos vocês aqui em Marabá. Você nas cidades circunvizinhas, acompanhando a programação da Clube. Bom dia mesmo. Você em todo o estado do Pará, você fora do estado do Pará, você que está em outros estados acompanhando a nossa programação, manda áudio a partir de agora, tá bem? Manda áudio, hoje tem a promoção da Brasil Rural. Brasil Rural vai dar para você hoje R$100 em dinheiro. Então, manda aí a sua mensagem para 99162-2480. E hoje tem a promoção Placada Copa. Placada Copa, tá? Então, tem duas promoções aí para você participar, tá? Duas promoções para você participar aqui na programação da sua Rádio Clube de Marabá. E hoje você vai mandar aquele áudio especial também, né? Para quem está apaixonado no Dia dos Namorados, acordou cedo com o café da manhã. E aí? Ou não tem namorado? Se não tem, faz uma declaração agora. Olha, eu estou sozinha. Eu estou sozinho. Não recebeu nenhuma carta aí de namoro? Te preocupa não, te preocupa não. Vai aparecer. Vê se uma das cartas de Paulo chega para você aí, viu? Porque hoje é dia dos namorados.

0: Manda aí a sua mensagem, 99162-2480, para a pessoa que você ama, para a pessoa que você considera como seu namorado, sua namorada, mesmo que ela não saiba, ou ela sabendo, ou ele sabendo, tá bom? Então vamos começando o programa assim, já já tem informação para você, tem muita música boa aqui dentro do programa Clube da Manhã, desta sexta-feira, dia 12 de junho de 2026. Ah, você nem sabia que hoje era dia dos namorados, né? Não sabia. Passou batido, passou batida. Esquenta não, esquenta não. É assim mesmo. Vamos lá que o programa tá começando agora na Clube. Se tá na clube, tá super legal, viu? É, meu amigo, tá na clube, tá legal.
1: Deixa eu te fazer uma pergunta. O que é que você quer ganhar de Dia dos Namorados?
0: Ah, hoje eu tenho que responder.
1: Vou lhe dar o que você quiser. Isso, vou lhe dar o que você quiser. Só escolha que eu vou lhe dar.
0: Eu vou perguntar aqui pros meus ouvintes o que é que eu devo pedir pra você, tá bom? O que é que eu devo pedir pra essa mulher que tá insistindo aí pra me dar um presente de Natal? Ou de Natal não, Dia dos Namorados, hein? Me dá uma dica aí, me dá uma ideia.

0: sou seu amigo e te faço companhia nesta manhã de sexta-feira, aqui na grande cidade de Marabá.
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0: O tempo na grande cidade está assim, 24 graus centígrados, céu limpo, sensação térmica 30 graus, umidade relativa do ar 94%, raios ultravioleta apenas 1%, a possibilidade de chuva hoje é de 3%, é uma possibilidade remota, mas ontem a possibilidade era 55%, quase choveu. Vento a 4 km por hora, o pôr do sol será às 18 horas e 11 minutos, portanto aí o pôr do sol será às 18 e 11. Ontem foi um calor assim forte e quase chove, ainda deu um ventinho legal, mas não choveu, pelo menos onde eu estava não choveu. E hoje é remoto aí a possibilidade de chuva aqui na cidade de Marabá. Arroba do Boi Gordo continua do mesmo jeito, sem alteração, no Marabá, no Pará, Redenção do Pará e Paragominas no Pará, tudo estabilizado, não houve subida nem descida no preço da arroba do Boi Gordo, tá bem? Agora são de 8 horas mais 17 minutos. Bom dia, Marabá, bom dia, meu Pará, bom dia, meu querido!
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1: 8:20.
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0: Olha a hora em Marabá, são 8 horas 23 minutos agora, 8h23. E aí, como é que está o seu dia? Está tudo bem? Tudo tranquilo? Como está o trânsito hoje na cidade de Marabá? Vá me informando através do nosso WhatsApp 99162-2480. Esse é o telefone que você fala comigo aqui na programação Clube. Sempre que mandar a mensagem, é importante você falar o seu nome e onde você está, tá bem? Olha, eu estou na localidade tal, na cidade, no bairro, fica bem mais fácil para a gente poder interagir com você. São 8h23 e o nosso WhatsApp está liberado aí para você participar da promoção Placar do Jogo e também da Brasil Rural. Já já eu vou falar para você da Brasil Rural, tá bem? Da Brasil Rural aqui na sua 100,7 Rádio Clube. Vamos que vamos, são 8h24, tá bom? Vamos trazer informação, tem informação aqui dentro do programa. Vamos lá, informação para você aqui na Clube.
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0: Notícias da hora na programação da sua Rádio Clube de Marabá. Tragédia lá em Parauapebas. Uma ocorrência familiar registrada na manhã de quarta-feira, dia 10, no bairro Caetanópolis, em Parauapebas, causou grande repercussão e comoção entre moradores da cidade. Segundo as autoridades, um homem de 60 anos e uma criança de 9 anos foram encontrados em uma residência. O homem estava sem vida. A criança chegou a ser socorrida por equipes de emergência, mas não resistiu. Durante os levantamentos no local, equipes policiais encontraram uma espingarda, cartuchos de munição de diferentes calibres e um martelo. Os objetos foram recolhidos e serão analisados pela perícia, que busca esclarecer a dinâmica dos fatos. Só que de acordo com os relatos de familiares prestados à polícia, o homem vinha enfrentando dificuldades emocionais e psicológicas nos últimos meses após uma separação conjugal. A Polícia Civil segue investigando o caso e aguarda os resultados dos exames periciais para esclarecer todas as circunstâncias da ocorrência. Mas, no primeiro momento, a informação que se tem é que o pai, teria matado o filho de 9 anos e tirado a sua própria vida. Isso que aconteceu lá em Parauapebas, no bairro Caetanópolis, em Parauapebas, na quarta-feira, dia 10. O garoto ainda foi encontrado com vida, mas não resistiu e terminou vindo a óbito. Segundo os familiares, seria desgosto, problemas emocionais, psicológicos, devido a uma separação que o pai teve recente. Não suportou e terminou praticando essa tragédia em Parauapebas.
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0: Agora são 8h26 em Marabá.

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1: Luan Santana e Léo Foguete, Dona. 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

0: Já voltamos aqui na sua Rádio Clube de Marabá, são 8 horas 42 minutos. 8h42 é o programa Clube da Manhã, na comunicação de Nonato Dourado aqui pela sua Rádio Clube, não é isso? Programa Clube da Manhã com você. Tem áudio chegando aqui, vamos aos nossos áudios. Alô, bom dia!
1: Bom dia, Nonato. Nonato, sextou bonito hoje, que hoje é dia dos namoridos.
0: Isso!
1: Não é? É por isso que hoje é especial, é a Yara, pescador.
0: Falou, Yara. Você não falou o nome do seu namorido.
2: Bom dia, Dourado.
0: Nilo.
2: Sextou.
0: Bom dia, Railson.
2: Manda um alôzão aí pro meu pai, que tá em casa hoje, tá lá com o rádio ligado, seu Carlos, lá na Vila Santana. Toca aí qualquer uma, Nonato, daquelas antigas aí da década de 80, de 70, que eu gosto dessas músicas antigas. Me cadrasta aí no placar do jogo, Brasil e Marrocos. 2-0 pra nossa seleção, né? Falou, Nonato, bom dia, tô por aqui ligado.
0: Falou, Railson, Vila Santana, cadastrado.
3: Bom dia, Nonato Dourado, bom dia, Rádio Clube, bom dia a todos os ouvintes. Pois é, Nonato, como hoje sextou e é dia dos namorados, eu quero aproveitar aqui a audiência do programa para mandar uma alusão para os meus amigos, tá? Todos os nossos amigos, não vou falar o nome, mas eles sabem, a nossa seleção, tá? E oferecer todas as músicas do programa para todos os namorados do Brasil e do mundo. Portanto, meu amigo, fique com Deus, tenha um bom trabalho aí, Zé Neto, diretamente aqui da Vila Ponta de Pedra. E principalmente para minha namorada, que está em Itupiranga. Fique com Deus, meu amigo. Tudo de bom aí.
0: Falou, Zé Neto. Bom dia para você, Zé Neto, lá da Ponta de Pedras, fazendo a dedicatória aí à sua namorada, né? E mandando alô para todos os amigos. Obrigado, Zé Neto. Bom dia. E é isso aí, vá utilizando o programa aí para homenagear a sua namorada, o seu namorado, ou marido, ou a esposa.
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0: Tem notícias da hora. A Comissão de Constituição e Justiça da Câmara dos Deputados aprovou por 44 votos a 18 a admissibilidade do projeto de redução da maioridade penal de 18 para 16 anos. Essa decisão foi na quarta-feira, dia 10, e se refere à constitucionalidade da matéria, ou seja, se o texto cumpre os requisitos formais e jurídicos para seguir tramitando. E após essa notícia circular nas redes sociais, muita gente confundiu aí essa aprovação. Dizer o seguinte, que a aprovação foi só da Comissão de Constituição e Justiça. Ela aprovou e viu que a matéria tem constitucionalidade, ou seja, ela pode prosseguir para outras comissões e futuramente para a plenária, ok? Ainda não tem nada decidido, mas essa comissão é importante, a Comissão de Constituição e Justiça, ela é como uma peneira, ela é que faz, né, o peneiramento para saber se tem constitucionalidade ou não, tá? Se pode seguir ou não. Muitos param nessa comissão, muitos projetos, muitos anteprojeto de lei para nessa comissão. Isso é tanto em âmbito federal, estadual e municipal. Tem a Comissão de Constituição e Justiça. Por quê? Para que o projeto não avance para a plenária, chega lá inconstitucional. Então, é feita essa peneira. Então, foi aprovado por 44 votos a 18 a admissibilidade do projeto de redução da maioridade. Lembrando, o projeto em si, a lei, não existe ainda, tá? É somente a Comissão de Constituição e Justiça que aprovou. Aí, depois que passa pela Comissão de Constituição e Justiça, a proposta de emenda constitucional, porque é uma PEC, ela está na Constituição, aí ela vai para uma comissão especial, que ainda não foi criada, ela vai ser criada. Essa comissão, cada PEC tem uma comissão especial, ela vai ser criada pelo presidente da Câmara, Hugo Mota, E nela, aí sim, nessa comissão, os deputados vão analisar o mérito da proposta em um prazo de até 40 sessões do plenário para emitir um parecer sobre o conteúdo. Em média aí de umas 20 semanas. Se ela for aprovada na comissão, aí a PEC é encaminhada para o plenário, para que todos tenham ciência e possam votar a favor ou contra. E ainda serão dois turnos de votação e serão necessários ao menos 308 votos favoráveis. Esse é o trâmite. Comissão de Constituição e Justiça, depois uma comissão especial formada para tratar o mérito dessa PEC, aprovado é que vai para o plenário para todos os deputados poderem votar. Tá ok? Então tá aí. Por enquanto, continua o que está na Constituição Federal de 1988.
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0: São 8 horas 46 minutos.
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0: Aí você ouviu Zezo, Meu Cenário, música, se eu não estiver enganado aí, do Flávio José, né? Flávio José que recusou a se apresentar em shows na Bahia recentemente, viu? Por conta do Ministério Público, né? Que quis colocar preço no trabalho dele e aí ele se recusou, né? É difícil, você é profissional de uma área e a pessoa quer colocar valor aí, impediu aí umas duas prefeituras de contratar os shows aí do Flávio José, ele limou todos aí, terminou não indo para... cancelou os shows. 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Então você vai se cadastrando aqui no WhatsApp Clube.
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2: Oi, Nana Dourada, bom dia, Nana Dourada.
0: Ó, bom dia.
2: Um bom dia muito especial para você hoje, que sextou, né? É hoje é dia de a gente tomar a nossa pinguinha, hoje, amanhã e domingo.
0: Nossa, três
2: que
0: dias.
2: Que Deus te abençoe, Nada. Aqui é Manuel Alves de Oliveira, tá? E que Deus te abençoe, te dê muita saúde e felicidade para você, não, e para todos nós também. Dá.
0: Falou, Manuel. Três dias.
3: Bom
0: né?
3: dia, Donato.
0: Bom
3: aqui
0: dia.
3: É o Janari da 12. Fala, e aí, Janari. Meu garoto, como é que você tá? Tá bem, mas seu bem? Hoje bem. É dia dos namorados, meu garoto. Hoje é um sexto, beleza. Pois é. Mande um alô pro.
0: Pra quem?
3: Zé Neto na Ponta de Pedra. Pro Luiz do Milho na 16. O Judásio na 15. Para o Raimundo da Eletrônica, lá na Velha Marabá, Getúlio Vargas, e para o Nembem, o Inácio, meu cunhado, lá em São Domingo do Araguaia. Pois é, um bom dia e até mais tarde. Saúde, Nonato. Sextou, meu garoto. Beleza, é o Janari da 12. Nonato, esqueci, me cadastra da Brasil Rural, meu garoto.
4: Bom dia, meu amigo Natural. Gostaria de participar da promoção Brasil Rural, seisão na mão. Aqui é o Manuel da Folha 33.
5: Nonato Dourado, bom dia, meu amigo, bom dia a todos. Meu pra cá do jogo, 2 pro Brasil, 0 pro Marrocos. Vai ser um jogo meio apertado, mas 2-0 Brasil. Adilson da Folha 28.
0: Falou, Adilson, bom dia pra você. São 8:55 em Marabá, 8:55.
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0: Já estamos de volta, agora são 9h08 em Marabá, 9h08, dia dos namorados, dia aí da promoção Placar do Jogo, né? Placar da Copa, é o Placar da Copa, amanhã tem Brasil e Marrocos, e você vai mandando aí o seu placar aqui para o nosso WhatsApp Clube. Tá? Mande o seu placar, é importante que você participe, tem prêmios em dinheiro, tem outros prêmios aqui na promoção, a promoção Placar da Copa, tá ok? Promoção Placar da Copa. Então, tá valendo aí para você mandar o seu áudio. Mande áudio, não mande mensagem de texto para participar do sorteio. Tá? Somente áudio, sempre que mandar, coloque o seu nome e diga onde você está. Combinado? Hoje, dia 12, e no próximo final de semana, que começa amanhã, começa o final de semana, nós vamos ter um grande evento aqui em Marabá, um evento solidário. Vou já falar para você que está ouvindo aqui a programação da Clube, um evento muito importante de ajuda a quem precisa, tá bom?
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0: As informações da área policial com o repórter Elvan do Vale. Elvan, bom dia.
2: Bom dia, Nonato, amigos da Clube FM. Manhã desta sexta-feira. Ei, mas demorou chegar, hein? Demorou, tava para chegar domingo, ó, e não chegava sexta, rapaz. Mas enfim, sextou. Nonato, aqui em Marabá, neste momento aqui na sede da Superintendência CPR 2 da Folha 30, 9 horas, 10 minutos. Temperatura lá em cima, 30 graus nesse momento. Ontem, quando nós entramos, estava a temperatura de 29 graus. Hoje está um pouco maior, né? Cedo, sol, o céu está limpo, limpo, todo azul. Meu Deus do céu. Mas é assim mesmo, faz parte. Estamos no verão, que você tem que fazer a partir de agora, com as aberturas de balneários e praia, ter bastante cuidado, hein? Não se engane, canal do Rio, não segure nada. Vai embora. Hoje, mais um dia de tormento na ponte Rodo Ferroviário Carajás, com a paralisação de entra e sai de caçamba, de carro pesado, lá, enfim, é o preço do progresso. Temos que ter paciência. Foi isso. A da delegacia, na seccional, o delegado Bruno Martins estava de plantão e ele trabalhou, hein? Ó, o primeiro a ser apresentado lá pela polícia militar foi ontem. Por volta, aliás, já desta madrugada, foi apresentado lá a VTR-0407, quando fazia a ronda ali na Vila Canaã, na Marabá Pioneira. A guarnição viu um táxi deixando uma pessoa lá, chamou a atenção dos homens. Na abordagem, foi efetuado buscas pessoais no condutor do veículo, identificado como TI Paracanã, que durante a revista pessoal foi encontrado com ele, de posse do passageiro, 7 pedras de crack, 1 poção de maconha. E aí, meu amigo, tiveram que ir para a delegacia de polícia. Ele disse que era só para ele fumar um baseado. É de uso pessoal, que ele não vende, PPP. Mesmo assim, foi apresentado na delegacia de polícia civil. Além disso, daqui a pouco, para falar sobre elementos que foram dirigir chapado, ou seja, não pode, né? Beber e dirigir não pode. Daqui a pouco eu volto para falar mais sobre isso. Aconteceu, ligue na Clube. É o Vando Vale, Clube da Manhã, aqui na comunicação de Nonato Dourado.
0: Ok, Elvan, muito obrigado. Bom dia para você. E a qualquer momento você volta trazendo novas informações. Rádio Clube. Agora sim eu vou falar para você, são 9 horas 12 minutos. No próximo domingo, depois de amanhã, nós vamos ter aqui em Marabá a 8ª edição do leilão Direito de Viver, um evento que é beneficente, promovido pelo grupo de voluntários Contém Amor. Contém Amor é em parceria com a Associação dos Produtores Rurais de Marabá e o Sindicato dos Produtores Rurais de Marabá e a empresa Agro Leilões. Para falar comigo sobre este assunto, eu estou recebendo aqui no estúdio hoje a dona Angélica Rangel. Ela vai falar comigo sobre o leilão como que você pode participar. Dona Angélica, bom dia.
3: Bom dia.
0: Seja bem-vinda aqui à Rádio Clube.
3: Muito obrigada, agradeço a oportunidade da gente estar divulgando isso. E, coincidentemente, hoje nós estamos no Dia dos Namorados, então é pensamento de amor. E essa causa nossa é uma causa de puro amor. A gente faz encaminhamento de pacientes cometidos de câncer para o Hospital de Amor, exatamente porque é um hospital que preza pela solidariedade, pelo amor aos pacientes e atende o Brasil inteiro, né?
0: Há quanto tempo nós temos o grupo aqui em Marabá?
3: Nós começamos esse trabalho voluntário em 2016, então esse ano nós estamos fazendo 10 anos de acompanhamento, O nosso trabalho envolve não só essa ajuda, né, para o hospital, porque o hospital atende pacientes do Brasil inteiro totalmente de forma gratuita pelo SUS, mas que o repasse que o SUS faz para atender esses atendimentos, principalmente porque o hospital tem um tratamento com uma condição superior em relação ao SUS normal. Então, ele precisa da doação. Hoje em dia, em torno de apenas 30% do custo do hospital é mantido pelo SUS. O restante todo é mantido pela sociedade civil, que ajuda através desses eventos, como esse leilão Direito de Viver, e outras formas de doação. É um hospital que está aberto à doação, os artistas sertanejos fazem muitos eventos, né, para o hospital, realmente para ajudar a cobrir, né, os custos desse tratamento, que é um tratamento que realmente tem um custo bastante elevado.
0: E tratamentos que são duradouros também, né?
3: Alguns, com certeza, né? De qualquer maneira, tudo depende muito assim, da condição que o paciente chega, né? Quando você consegue identificar um câncer na fase inicial, normalmente é um tratamento, né, de um tempo menor. Mas, de qualquer maneira, todo paciente acometido por câncer, mesmo quando ele recebe alta do tratamento, ele fica em acompanhamento, alguns casos por 5 anos, outros casos até por 10 anos, tá? E o hospital, quando acolhe um paciente desse, o compromisso dele é acompanhamento nos próximos anos. Não finda naquela primeira etapa do tratamento, onde ele recebe a medicação, mas sim de ficar num acompanhamento, inicialmente às vezes é de 3 em 3 meses, depois passa de 6 em 6, 1 ano, e depois, mas geralmente vai até 5 até 10 anos, em alguns casos, dependendo do tipo de câncer, né?
0: O tocado sino é só no final ou quando é o tratamento?
3: Não, normalmente o tocado sino acontece quando é recebida essa primeira alta depois do tratamento, né? Mas aí não encerra aí, o trabalho do hospital não encerra. Continua. Nisso aí. Ele tem toda a programação, todo paciente teria que voltar lá nessa periodicidade, dependendo da etapa do tratamento.
0: Então, tá? Você está ouvindo aí a dona Angélica Rangel falando sobre o Hospital do Amor, que fica em Barretos, São Paulo. Hoje atende quantas pessoas em média?
3: O atendimento do hospital passa de 5 mil pacientes por dia.
0: Por dia?
3: Não necessariamente iniciando o tratamento, né? Mas se a gente considerar essa parte de acompanhamento, de um exame, de uma consulta, chega a esse total hoje por dia. E o hospital tem expandido muito, não está mais limitado a Barretos, né? A preocupação deles é muito com a prevenção. Então, tem expandido aí em várias cidades do Brasil. Infelizmente, aqui no Pará, a gente ainda não tem, né, um centro de prevenção, mas existem vários no Brasil, exatamente para você estar fazendo exames periódicos, pelo menos em alguns tipos de câncer, câncer de mama, câncer de próstata, colo de útero, você consegue fazer mais esses exames preventivos para evitar. E isso existe em vários lugares do Brasil. Aqui perto a gente tem em Imperatriz, no Maranhão, tem em Araguaína e em Palmas, no Tocantins. E eu espero que em breve a gente venha a ter aqui no Pará também um centro de prevenção ou até um atendimento mais né, eficiente,
0: próximo,
3: e tudo,
0: né?
3: Mais. É mais próximo daqui da região.
0: Isso, o hospital, tá? Uma expansão do Hospital do Amor. Tá? E o grupo Contém Amor é formado por pessoas voluntárias?
3: É, o grupo Contém Amor, o que, que a gente observou no início, quando a gente começou? Nós começamos esse trabalho em 2016, né, fazendo as ações especificamente para ajudar o hospital. A gente tem em novembro sempre uma corrida, que é a Passos que Salvam, com o objetivo de você estar divulgando os principais sintomas do câncer infanto-juvenil. E aí a gente começou a fazer os encaminhamentos, que é a contrapartida do hospital. O hospital dá a contrapartida para os municípios que ajudam nessas funções, né? Então, uma das contrapartidas é você ter uma carreta de prevenção, que teve em Marabá em novembro do ano passado, fazendo exames. E todos os casos que foram identificados a algum nível de preocupação são selecionados para ir lá fazer um novo exame, uma nova consulta, porque se tiver realmente confirmado, já faz, inicia o tratamento, né? E o que, que a gente observou nessa primeira etapa, assim, quando a gente começou a encaminhar os pacientes? A gente conseguia a vaga e quando chegava na hora o paciente dizia que não ia. E a gente, às vezes, ficava, olha, por quê? A gente sabe as limitações, dificuldades, você ter um tratamento de primeiro mundo e você desistir. E a gente observou que era muito em função de não ter condições financeiras de chegar a Barretos, porque o tratamento é todo gratuito, tá? Mas o paciente tem que se deslocar até Barretos, né?
0: E às vezes levar um acompanhante.
3: Não, e sempre com acompanhante, né? Em princípio, são duas pessoas que vão. E a gente começou a observar que as pessoas desistiam por insegurança, às vezes de nunca ter saído daqui da região, né? Pessoas realmente de uma condição financeira menor e que nunca tinham viajado e tudo mais. E a gente começou a ver que era por isso e começamos. Vamos ligar para os amigos e falar, gente, eu preciso encaminhar um paciente, vamos fazer uma vaquinha aqui para a gente comprar a passagem, ajudar. Lá em Barretos existem muitas casas de apoio que às vezes acolhem esses pacientes que não têm condição e tudo, mas a gente precisava de alguma coisa. E a gente sentiu que esse negócio estava crescendo, cada vez encaminhando mais, que a gente não ia poder ficar fazendo vaquinha entre os amigos o tempo inteiro, né? Então, a gente já tinha um grupo de pessoas que estavam abraçando a causa e algumas tinham habilidades para costura, para crochê, para bordado, tá? E a gente resolveu montar esse grupo Contém Amor, que é todo informal, a gente não tem nenhuma, né, não é uma coisa institucionalizada, com CNPJ, nada disso. É um grupo de voluntários mesmo.
0: Sem,
3: tá?
0: Interesse, sem interesse nenhum. Sem interesse político,
3: e a gente,
0: nada.
3: E a gente reúne toda semana, distribui trabalhos para entre essas pessoas, né? Cada um faz o seu, às vezes leva para casa e faz em casa, a gente dá o material, compra o material, faz, mas doa o trabalho todo. E a gente vende essas coisas. Inclusive, durante o leilão, a gente monta na frente, ali na entrada do Tatersal, a gente monta a nossa barraquinha. Às vezes tem evento da Assim, a Assim nos apoia muito nisso aí. Nos eventos da Assim, eles nos chamam para a gente expor nossos produtos. A gente vende e, com isso, esse dinheiro a gente não encaminha para o hospital. O dinheiro do leilão é totalmente do hospital, da corrida é totalmente para o hospital. Mas esse do Bazar do Contém Amor, a gente faz esse caixa, que é exatamente para ajudar as pessoas que não têm condições financeiras de chegar em Barretos, poderem chegar lá. A gente também faz muito bazar de rua, por exemplo, com coisas que a gente ganha, os amigos doam roupa, utensílio doméstico, o que tiver para doar, a gente monta uma barraca na rua e fizemos agora em maio um bazar lá na Velha Marabá, tá? Com doações, né, recolhidas da população de Marabá, exatamente para vender. A gente vende coisa de muito boa qualidade, com um preço muito acessível, então, de certa forma, ajuda também as pessoas
0: que compram,
3: as pessoas que compram. E com esse caixa, a gente ajuda nesses encaminhamentos para lá. E durante o leilão, vai ter também a nossa barraquinha de artesanato lá, para tudo feito assim, com pessoas que fazem realmente de coração.
0: Que se doam. Vamos falar do leilão. O leilão será domingo, dia 14, lá no Tatersal, do Parque de Exposições?
3: Sim, no domingo, a partir das 12 horas, a gente vai servir um almoço, tá? O almoço é gratuito, tá? E depois a gente começa o leilão com todas as doações que a gente conseguiu. A doação mais forte realmente é do agro com animais, mas a gente também tem muitas doações, né, do comércio que se disponibiliza a dar produtos para que a gente venda lá. E toda essa renda vai para o hospital. Tá? Todo o dinheiro que a gente arrecadar no leilão vai para o hospital exatamente para fazer parte desses 70% que o hospital depende de doações da população.
0: Deixa eu fazer mais uma pergunta para a senhora aqui, dona Angélica. Além desse, o leilão, o que vamos ter amanhã no leilão? Além dos animais, a senhora recola, lembra aí?
3: Ah, sim, a gente ganhou, por exemplo, eletrodoméstico, ganha airfryer, ganha um liquidificador.
0: Ventilador, ganha,
3: tudo vai para o leilão. Tudo vai para o leilão. Tem eletrificador de cerca elétrica, motosserra, né? Tudo que realmente vai. A gente tem loja que nos dá, por exemplo, um vale-compra para ir na boutique comprar. Tá?
0: Tem de todos
3: tem
0: os segmentos.
3: Tem de todos os segmentos.
0: E aquele empresário que está agora ouvindo a Clube, eu não sabia, eu quero ajudar, eu quero participar, porque neste leilão aí é uma ajuda mútua. Quando alguém doa, está doando para o Hospital do Amor. A gente não sabe o próximo dia, o dia de amanhã. Hoje você está doando para o Hospital do Amor. Um dia, se for preciso, está lá o Hospital do Amor para atender qualquer pessoa, né? Quem quiser ajudar, quem quiser ainda participar do leilão, pode? Doando?
3: Claro, pode. A gente recebe doação a todo momento, até na hora lá do leilão. E durante o leilão é possível realmente as pessoas também ajudarem. E às vezes as pessoas ficam pensando, mas eu não tenho um animal, não tenho isso. Gente, qualquer doação é importante, tudo soma, tá? E durante o leilão a gente faz aqueles ping-pong, um dá 100, outro dá 200, outro dá 500, cada um dentro daquilo que pode, é, né, possível e o que o coração manda, né? Então, é possível também fazer doações dessa forma, né? Durante o leilão, o leilão é transmitido, até durante, quem está assistindo de longe, por exemplo, também pode fazer sua doação, né? De forma, né, voluntária, aquilo que realmente tiver ao seu alcance de poder fazer, seja na forma de dinheiro, seja na forma, né, de algum objeto para a gente estar doando.
0: Já tem a quantidade de animais que serão leiloados ontem? Está chegando
3: aí. Eu estava fechando, eu saí da reunião que eu estava fechando com Cecília e o William, que
0: um
3: são
0: outros parceiros.
3: Um grande
0: abraço aí, minha amiga Cecília Fraga, esposa do Mauricinho.
3: Exatamente. E com o William também é um parceirão nosso. Aliás, é até injusto a gente citar nomes.
0: Todos são parceiros.
3: Porque todos, né, são parceiros. Esse ano a gente teve uma ajuda, assim, impressionante do Dr. Carivaldo Ribeiro e do Marruquinho, que se empenharam lá na Vila Santa Fé e fizeram uma coleta de pessoas que a gente nem sabe quem são. Tá? Eles tomaram a iniciativa, me ligaram e falaram, que a gente vai te ajudar nisso aí fazendo coleta. E eles conseguiram juntar lá, só deles, sem ter sido contato com a gente, mais de 60 animais. Para serem leiloados. Tá?
0: Só eles, da Vila Santa Fé?
3: Só na Vila Santa Fé.
0: Parabéns.
3: Realmente,
0: aí,
3: Vila Santa Fé esse ano fez bonito. E realmente a gente tem um agradecimento muito especial, porque foi iniciativa do Dr. Carivaldo e do Marruquinho. Marruquinho sempre foi parceiro, assim, de receber o gado lá e vai tudo para a fazenda dele, eles vão recolhendo, vai tudo para a fazenda dele e a gente vai buscar só lá na fazenda dele.
0: Isso.
3: Coisa. Então, realmente, um trabalho que ajudou demais. Então, eu não tenho número fechado ainda, porque a gente ainda estava
0: fechando. Mas tem uma
3: fechando.
0: Boa quantidade, né?
3: Mas já temos alguma quantidade boa, né? Mas tivemos muitas ajudas. A gente não tem nem como citar todos os nomes, porque toda doação é muito importante, toda doação ajuda, tudo isso aí soma. E assim, durante o leilão, a gente vê realmente a solidariedade das pessoas, quem está lá, compra e doa, porque às vezes a pessoa está distante também, é difícil até trazer o animal, mas chega lá, compra um e doa, tá?
0: Aí vai para o leilão.
3: Vai para o leilão, a gente ganha torta, ganha pudim, dona Nelly sempre dá aqueles pudins deliciosos dela, a gente leiloa pudim lá, tem gente que paga até R$1.000 num pudim, porque não é aquilo que está valendo, é a forma como tem...
0: O valor é o amor,
3: exatamente,
0: né? Pelo próximo.
3: É a forma de ajudar. Né?
0: Legal. Quem quiser ajudar, tem um telefone de contato?
3: Tem sim, pode entrar em contato comigo mesmo, tá? No telefone 94-DDD, né? 98104-1385.
0: Vamos repetir?
3: 98104-1385.
0: Se você, independente do tamanho da ajuda, importante é ajudar. Está ajudando o Hospital do Amor, nós estamos ajudando. A partir do momento que eu estou conversando aqui com ela, já é uma ajuda, né? Você vai ajudar pessoas que você não conhece, mas o importante é ajudar. Não importa, ah, eu não vou participar porque eu não tenho um gado para dar, mas você pode dar uma cesta de alimentos de ajuda, um liquidificador, um ventilador, que vai ajudar o Hospital do Amor. Como ela disse aqui, um número, o SUS só cobre 30% de tudo que é custeado no Hospital do Amor, que atende em média 5 mil pessoas por dia. O restante tudo são de doações voluntárias, de artistas, de pessoas como a Dona Angélica, Cecília e todo o grupo Contém Amor. Então ajude e participe do leilão amanhã, entrada franca, ninguém paga nada para participar do leilão ali no Parque de Exposições no Tatessal, a partir do meio-dia vai ter o almoço e você pode levar qualquer bem para ser doado lá e ser leiloado e participar do leilão também. Dona Angélica, muito obrigado pela sua participação. Parabéns a todos do Contém Amor por esse trabalho belíssimo que vocês fazem aqui em Marabá, esse trabalho voluntário de doação. Vocês se doam, não é só um dia na semana da reunião, se doam todos os dias aí para ajudar pessoas. O mais importante, quando a gente ajuda a quem a gente nem conhece. Isso é que é legal. Parabéns.
3: E eu agradeço, né, a oportunidade de estar aqui divulgando o leilão. E quero colocar também o seguinte, que nesse mesmo telefone que eu dei, a gente está à disposição para encaminhamento de qualquer pessoa que precisar. É diagnóstico de câncer, a gente está à disposição, não importa, não são pessoas que doam, não. É qualquer pessoa que precisar, se você souber de alguém que está precisando de encaminhamento, a gente está à disposição para estar fazendo isso o ano inteiro. Tá, isso acontece, o ano inteiro a gente faz encaminhamento. De Marabá, eu acho que a gente, de Marabá e a região aqui vizinha, Itupiranga, São Domingos, Bom Jesus, Pixuna, tá, a gente já encaminhou mais de 400 pessoas nesses 10 anos para o hospital. Então, a gente está à disposição naquilo que for preciso, naquilo que a gente puder ajudar, a gente faz isso com muito carinho e amor. Tá? Muito obrigada e esperamos, né, vocês lá para almoçar conosco no domingo.
0: Legal, muito obrigado pelo convite. Conversei com a Angélica Rangel, do grupo Contém Amor, convidando para o leilão domingo, a partir do meio-dia, domingo, no Parque de Exposições. Dois, é muito bom. Amor à frente de tudo, sempre.
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0: Agora são 9h51 aqui na grande cidade de Marabá. Nosso telefone está livre aí, 99162-2480. Eu vou trazer aqui as mensagens, você que mandou mensagem para mim, aguarda aí, mandou mensagem, pode aguardar que eu atendo todas as pessoas que mandam mensagem dentro do horário. Não dá para atender ligação, ainda tem gente que liga aqui, mas não dá para atender ligação, não dá. Mas mensagem eu vou atender, vamos lá. Alô, bom dia!
1: Bom dia, Nonato Dourado. Nonato Dourado, é o Alcides aqui da Conjunto Itacaiuna na Liberdade. E Nonato, ontem eu estava indo para casa, saí de serviço aqui ontem de tarde, 5 horas da tarde. Aí estava vendo aqui de manhã, você estava falando sobre a restrição nas pontes aí do Itacaiunas. Mas eu te falar, se você tem que pedir para os pessoal da DENIT reforçar aquelas placas ali de advertência, que está muito pouca até. Tem só duas placas sentido Cidade Nova. Uma ali depois do semáforo da 33 e a outra já depois que fica o do viaduto da Velha Marabá, a outra placa. Ali quando o cara chega ali já chega no fim da picada e não tem mais para onde voltar. E sentido Cidade Nova, Nova Marabá, eu vi uma placa só. E hoje de manhã eu tava vindo pro serviço, 7 horas da manhã, tinha uma carreta transitando ali pela ponte do Itacaiunas, sentido Nova Marabá.
0: É, se a carreta estava transitando, obviamente não tem fiscalização aí da Polícia Rodoviária Federal. É responsabilidade da Polícia Rodoviária Federal fiscalizar para que carretas não passem de 7 às 9 da manhã e das 16 às 20 horas. Então, em relação à placa, as placas já é do DENIT, responsabilidade do DENIT. Então, acredito que tem que ter mais placas e logo a distância, né? A começar ali pelo quilômetro 6, informando para dar tempo do carreteiro, caminhoneiro, procurar uma outra rota, parar. Porque se ele chegar ali, e aí, ele vai para onde? Vai ter que dar ré? Como é que ele vai fazer? É isso? Concordo plenamente com você. Obrigado, meu amigo. Bom dia.
2: Bom dia, pessoal da rádio. Bom dia.
0: Bom dia.
2: Hoje tá fazendo 16 anos de casado. Eu tô casado com a minha gordinha, graças a Deus. 16 anos de casado hoje. 20 anos que nós se conhece. Graças ao meu bom Deus, tudo dá certo.
0: Parabéns, parabéns aí, ó. 16 anos de casado, 20 anos de convivência, 16 de casado. Parabéns.
3: Bom dia, Nonato Dourado.
0: Bom dia.
3: Nonato Dourado, me cadastrei no placar da Copa. Um pro Brasil, 0 pro Marrocos. É evangelista aqui da Santa Rosa.
4: Bom dia, meu amigo Nonato. Como é que tá por aí, meu amigo? Tudo certo aí? Tudo na paz?
0: Tudo na paz.
4: Tô aqui em São José dos Campos. Cheguei ontem, mas rapaz, eu fugi do frio lá do Rio de Janeiro. Cheguei aqui em São Paulo e tá pior.
0: Pior, mais frio, né?
4: É isso aí, mano. Não vejo a hora de descer pro Marabá, mas quarta-feira eu tô indo, se Deus quiser, aí pro nosso paraíso. É que é um lugar de um clima gostoso, é aí, Nonato. Aqui para quem já está habituado aqui, não sente nada, mas eu sinto problema de garganta. A umidade aqui é muito baixa.
0: Desce para Marabá, aqui está 30 graus.
5: Bom dia, Nonato. Aqui é o Juscelino Santa Rosa, ligado no programa.
0: Bom dia,
5: quero mandar um bom dia para todos os nossos amigos. A seleção dos amigos, como falou o Zé Neto. Eu quero que rode a música de Zé Ribeiro, Beleza da Rosa. Quero oferecer para minha esposa Rosemeire Marques, né? É a minha namorada. Bom dia, Nonato. Bom trabalho.
0: Obrigado, Juscelino. Bom dia.
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0: Notícias da hora e notícia boa. Marabá supera Parauapebas e lidera exportações do Pará pela primeira vez na história. O mapa econômico do estado acaba de registrar uma inflexão histórica. Em maio deste ano, Marabá atingiu o topo da balança comercial estadual, tornando-se o município que mais exportou no Pará e desbancando a histórica liderança de Parauapebas e o recente protagonismo de Canaã dos Carajás. O feito inédito não é obra do acaso, mas o reflexo direto da diversificação da base produtiva mineradora da região e da consolidação de Marabá como a capital do cobre. Então, Marabá supera Parauapebas e lidera exportações do Pará pela primeira vez. De acordo com dados do Ministério do Desenvolvimento, Indústria, Comércio e Serviços, as exportações de minérios de cobre e seus concentrados no Pará avançaram expressivos 80% nos primeiros meses do ano, alcançando a marca de 2 bilhões e 700 milhões de dólares, passando a representar mais de um quarto de todas as vendas externas do estado. E boa parte desse dinheiro fica aqui, né? Para o município, são os royalties, ficam aqui para o município de Marabá. Tá? É um percentual, pelo valor aqui de quase 3 bilhões de dólares, os royalties, rende muito aqui para Marabá. Então, Marabá supera Parauapebas e lidera exportações do Pará pela primeira vez na história. Então, parabéns, Marabá! Agora são 9 horas e 56 minutos.
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2: Bom dia, meu amigo radialista. Meu nome é Juliana, eu falo aqui do bairro Cidade Jardim. Quero desejar aí um feliz dia de namorado para todos, né? Que tem um namorado, esposo, né? Que seja eternos. E eu queria fazer uma dedicação para o meu esposo, que ele seja meu eterno namorado. O nome dele é Marco Antônio, conhecido como Marquinho, e eu amo ele demais. Eu queria muito que ele tivesse a oportunidade de escutar essa mensagem. Muito obrigada e um feliz dia aí para todos. Um bom dia.
0: Bom dia, parabéns.
3: Bom dia, Nana Dourada, que é o início do PA Escada Alta. Uma ótima sexta-feira para você. E um feliz dia dos namorados para você também.
0: Obrigado.
3: Que Deus abençoe. Me cadastre aí no Brasil Rural. Um abraço. Bom trabalho.
0: Obrigado.
4: Oi, Nana Dourada. Bom dia. Aqui é a Mara da São Cristóvão, São João do Araguaia. Coloca aí no placar do jogo. Vou botar 1-1. Por gentileza, se você puder tocar Floresta Nativa, um breguinho aí, te agradeço. Tenha um bom final de semana.
5: Bom dia, Nana. Obrigado. Novamente.
0: Bom dia.
5: Meu placar do jogo já mandei. Então, quero participar da promoção Brasil Rural, a força do homem do campo. Adilson da Folha 28. Bom dia a todos.
6: Meu amigo Nona Dourado.
0: Fala, Charles. Bom
6: dia. É o Charles da Cidade Nova. Me cadastra na Brasil Rural aí, da força do meu campo. R$100 aí no Brasil Rural. Me cadastra aí, eu quero ganhar esses prêmios. Se eu ganhar, vou buscar na hora. Me liga aí, meu número é esse daí. Vocês ligarem aqui pra mim.
7: Bom dia, meu amigo Nonato Dourado, o homem do povão, é o Janos da 17.
0: Bom dia.
7: Nonato, me cadastra aí na promoção da Brasil Rural aí, me dá esse cenzão aí. E manda um alôzão aí pra galera aí da Folha 27, meu amigo Dió, tá lá ligado na construção civil, meu amigo Tita, o Boca de Chibata, não perde um programa, ligado também, valeu.
0: Valeu, obrigado, bom dia a todos vocês, agora 10h04.
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0: Agora são 10h+12, 10h12. Clube Comunicação de Donato Dourado com o programa Clube da Manhã, aqui na Mais Ouvida 100,7. Vá participando, vá mandando o seu áudio e informando aqui que a formatura, deixa eu dar esse recado para você aqui na Clube.
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0: A notícia da hora para você. A formatura de 50 anos da 23ª Brigada de Infantaria de Selva, que iria acontecer na próxima sexta-feira, dia 19, foi ajustado a data. Agora, ela será realizada dia 20 de junho, sábado, às 8h30 da manhã, no 52 Batalhão de Infantaria de Selva. Vai estar portas abertas para quem quiser participar. Inclusive, a 23ª Brigada convida toda a comunidade marabaense a participar desse momento histórico e a conhecer mais de perto o trabalho desenvolvido pela Brigada da Transamazônica, Força de Emprego de Prontidão do Exército Brasileiro. Então, será dia 20 de junho, sábado, às 8h30 da manhã. Seria na sexta, mas houve a necessidade de ajustar aí o horário. E toda a população está convidada para participar da formatura dos 50 anos, meio século, da 23ª Brigada de Infantaria de Selva aqui em Marabá. Quem está convidando é o comandante da Brigada, General Enio Fetti. Todos convidados. 8h30 da manhã, ali no 52 Bis, na rodovia Transamazônica, aqui ainda na Nova Marabá.
2: Selva!
0: Beleza, são 10h13, tem ouvinte participando do programa. Alô, bom dia!
3: Bom dia, Donato Dourado. Aqui quem fala é o Henrique, do Fábio Som. Olha, eu queria que tu me cadastrasse no placar do jogo. É 4x0, Brasil. 4x0 com 2 gols de Vinícius, viu? Falou. Demorou, viu? E deixa a vida dos outros, viu, Donato?
4: Bom dia, Donato Arada. Aqui é o neguinho do Quilantum. Donato, manda aí.
0: Bom dia.
4: Um alô aí. Eu tô mandando um grande alô pra minha... pra minha namorada que tá em Goiânia. Ana Maria da Solidade. Nós temos só 26 anos que mora junto. Um alôzinho pra ela ajudar que ela fica boa, que ela tá fazendo um tratamento lá. Mas se Deus quiser, vai dar tudo certo. Em nome do Senhor Jesus. Dia dos namorados, bota uma musiquinha aí pra nós aí. Bom dia, bom dia.
5: Oi, Nonato, bom dia. Nonato, aqui é a Rose da Fracolândia. Nonato, me cadastrei na promoção do jogo. Meu palpite vai ser 1x1. Me desejo um feliz dia dos namorados para todos os namorados do nosso Brasil. Inclusive para você, sua esposa.
0: Muito obrigado.
5: Sua família, meu esposo, José Nito, meus filhos, meu irmão. Moisés, lá do quilômetro 40, que está aqui comigo, né? Se recuperando da cirurgia. Está tudo bem. Então, bom dia, que Deus abençoe.
0: Bom dia, obrigado.
6: Nonato, me cadastre aí na promoção Brasil Rural. Quero matar esse cenzão, ó. É o Intera do presente do Nilo.
0: Certo.
7: Bom dia, Nonato Dourado. Aqui é o Cláudio Rodrigues, de São Domingos do Araguaia. Ô, Nonato, me cadastra aí, rapaz, no placar do jogo, sabe? Placar da Copa. É, meu placar é Brasil 2, aí Marrocos 0. Tá bom? Tenha um bom dia, Nonato.
0: Bom dia.
8: Bom dia, Nonato Dourado.
0: Bom dia.
8: Cadastrar no placar do jogo. 3 para o Brasil, 2 para o Marrocos. Me chamo Elismar de Souza, da Marabá Pioneira.
9: Bom dia, Nonato. É Marinaldo do Bairro da Paz. Quer participar do placar do jogo, Nonato? É 0x0. 0x0, Nonato.
10: Bom dia, Nonato Dourado.
0: Bom dia.
10: O meu placar do jogo é 2x0 pro Brasil. Aqui é o Antônio.
0: Falou, Antônio. Boa sorte para você. 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

0: Já voltamos aqui na Clube, 10 horas 28 minutos, 10 e 28, sextou daqui a pouquinho. Tem sorteio para você da Brasil Rural, fica ligado.
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0: Léo Foguete sozinho. Agora são 10 horas 29 minutos em Marabá, 10 e 29, aqui na sua 100,7 Rádio Clube. Tá comigo? Tá de bem com a vida.
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0: A FM 91 tá chamando. Vamos lá com o Frank Dias. Oi, Frank.
2: Bom dia, meu amigo.
0: Bom dia, tudo bem?
2: Tudo ótimo. Estou falando aqui que hoje é dia dos namorados.
0: Isso mesmo.
2: Quem é casado também, assim como o Frank Dias é casado, é eternamente namorados, né, meu amigo?
0: Com certeza.
2: Eu e Dona Rosinete somos...
0: Parabéns.
2: Eternos namorados.
0: Parabéns. Valeu, Frank. Quem vem conosco?
2: É o Rogério Brasil.
0: Rogério Brasil, pode chamar.
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3: 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Valeu, Frank, valeu, Nonato, valeu, ouvintes, até a próxima.
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2: Bom dia, meu nome é Keila.
0: Bom dia.
2: Meu placar do jogo é 3-1. 3 para o Brasil e 1 para Marrocos.
3: Bom dia, me chamo Gleison. O placar do jogo é 2-1 para o Brasil e 0 para o Marrocos.
4: Bom dia, meu nome é Leilani. Meu placar para o Brasil e Marrocos é Brasil 2, Marrocos 0.
5: Bom dia, Renato. Eu sou a Jamília aqui do Bairro da Mapá. Eu queria participar do sorteio da Brasil Rural.
6: No Mato Dourado, é o Cícero, encadastrado na promoção da Brasil Rural.
7: Bom dia, Nonato. Uma feliz sexta-feira para nós, que Deus possa nos abençoar.
0: Obrigado,
7: nos guardando,
0: obrigado.
7: Nos protegendo. Eu sou auxiliado do bairro Laranjeira, encadastrado na promoção da Brasil Rural.
0: Encadastrada.
8: Nonato, meu querido, tudo bem, meu amigo?
0: Tudo ótimo.
8: Bom? Tudo bem com você? Você está bom de saúde mesmo, meu amigo? Tudo
0: bem,
8: em paz com você? Um abraço aí pra você e pra todos os ouvintes aí da Clube, viu? Todos os amigos que falam aí na Clube, tá bom, amigo? E a seleção no Brasileiro, meu amigo, vai estrear sábado, né? É, espero que estreia bem, tá bom?

0: Bom, meu amigo, tô aqui ligado, viu, no teu programa. Um abraço, viu?
1: Bom dia, meu irmão, Nomeado Dourado. Por aqui, modulando, Sargento J. Tomei, daqui da cidade de Jardim. Tô passando aqui pra desejar uma boa sexta-feira abençoada por Deus pra você, com seus familiares, sua equipe. Nomeado, hoje como é dia dos namorados. Eu quero desejar um feliz dia dos namorados pra minha esposa. Namorada e esposa. Há 35 anos que estamos casados, graças a Deus, bem casados. Quero dizer pra ela que eu amo ela demais. Tá aqui do meu lado, ouvindo você também falar com essa voz linda e maravilhosa aí. E dizer pra ela que eu amo ela, tá? Um abraço, Nonato. Fica com Deus. Tudo de bom. O nome dela é Socorro, a cidade de Jardim.
2: Falou, valeu, J. Almeida. Bom dia para você. Parabéns aí, Socorro. J. Almeida fez uma declaração de amor.
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0: Já voltamos, voltamos aqui na sua Rádio Clube de Marabá. Vamos lá então, tem áudio chegando na Clube. Alô, bom dia.
1: Adorada, Querinice do Pé, Escada Alta, manda um alô pra nós aqui. Nós esse mês que vem vamos fazer 52 anos de matrimônio e ainda somos namorados ainda. Somos namorados, felizes, muito amor, muito carinho para cada um e harmonia e paz. Que Deus abençoe seu dia também. Dia dos namorados para você, para sua esposa, para toda a família.
2: Bom dia, Nonato Dourado. Aqui quem fala aqui é a Nazaré da Independência. Eu gostaria que você cantasse parabéns para o meu filho chamado Jackson.
0: Vamos lá então cantar os parabéns para o Jackson que está aniversariando.
3: Parabéns, parabéns, parabéns para você.
1: Oi, Nonato Dourado. Bom dia. Quem está falando é a Raimunda. Bom dia, Raimunda do Quilombo 40, município de Bom Jesus. E Nonato, meu cadrasto aí na promoção da Brasil Rural. Ração proteinada e sal mineral é na Brasil Rural. E se for possível, coloca uma música aí bonita aí. Boa. Aquela é o amor. É o amor. É o calor que aquece a alma. A mesma eu ofereço para o meu esposo, meu namorado, meu amado, que eu amo muito. Eu ofereço para todos os namorados do Brasil, para você. E que Deus nos abençoe hoje e sempre. Bom dia. Meu esposo é o José Barbosa dos Santos.
4: Bom dia, Nonato Dourado. Aqui é Joana Leia, do bairro da Amapá.
0: Bom dia.
4: Gostaria de participar do sorteio da Brasil Rural. E feliz dia dos namorados para todos nós.
0: Alô,
5: bom
0: obrigado.
5: Dia, Nonato Dourado.
0: Bom dia.
5: Gostaria de me cadastrar na promoção da Brasil Rural. Meu nome é Jonete, moro no Baraguaia. Bom dia, muito obrigado.
0: Bom dia.
6: Bom dia, Nonato Dourado, que é a Fátima Rocha de São Domingos do Araguaia. Eu queria desejar para toda a galera aqui. E dessa Rádio Clube e de todos os ouvintes que estão ouvindo, um feliz dia dos namorados, para quem tem namorado, para quem tem marido. Um feliz dia dos namorados para todos. E me cadastrei no placar do jogo, rapaz. 1-1, viu? 1-1. Aí meu nome é ligar pra mim é via WhatsApp. Tem que ligar via WhatsApp pra mim. Então é esse número que eu vou mandar aí.
7: Bom dia, Nonato Dourado. Bom dia, ouvinte da Rádio Clube. Nonato Dourado, me cadastra a promoção do jogo. Brasil 0, Marrocos 1. Maurício da Liberdade.
0: Falou, Maurício, muito obrigado, bom dia para você, Maurício está cadastrado, boa sorte a todos vocês aí, acompanhando a programação da sua Rádio Clube de Marabá, tá bem? Vá mandando mensagem, hein? 99162-2480, tá certo? Vamos lá trazer informação aqui na programação da Clube, vamos já trazer informação para você na mais ouvida Rádio Clube de Marabá. Eu vou agora com o repórter Elvando Vale. Elvan, você tá na escuta aí? Tá na escuta, vou falar com ele. Pois não, Elvan?
8: Bom dia, Nonato.
0: Bom dia.
8: Amigos da Clube, manhã ainda desta sexta-feira, 10 horas 54 minutos, a temperatura continua ali da mesma forma que antes, não, 30 graus nesse momento aqui na sede da Superintendência e CPR2, na Folha 30 da Nova Marabá. Aqui na VP8, Nonato, neste momento o trânsito é lento neste momento da manhã, muita gente já voltando para o almoço, normalmente acontece isso. Mas olha, Nonato, está acontecendo aqui uma situação em frente aqui ao campo do Pissarrão. Aliás, esse estádio aí tem um nome que eu encaminhei ao vereador Pedrinho Corrêa, dois praças esportivas. Uma foi o Erlon Carlos, ginásio e morada nova, graças a Deus aprovado lá por unanimidade pela Câmara. E também o estádio do Pissarrão. Muita gente pensa que é Pissarrão mesmo. Não, o nome dele foi batizado com o nome de Mestre Barata. Foi antigo presidente do Bangu. em frente aqui, Nonato, tem um restaurante muito bom, por sinal, né? Não fazendo propaganda, mas falando a verdade. O problema é o horário do almoço, que precisa ter ali uma situação controlada pelo DMTU. É grande a quantidade de veículos, até porque muita gente busca a alternativa de entrar aqui do lado da universidade para pegar a ponte Ana Miranda. Então cresceu muito o trânsito por aqui. E ainda os carros que tentam estacionar em frente a esse restaurante, essa churrascaria. E o problema, meu amigo, é que se torna uma fila só de carro, causando um trânsito muito lento aqui na VP8, aqui que passa em frente à Universidade Federal. Quer dizer, precisa ali ter olhos para que as coisas não possam acontecer ali, como já aconteceu o acidente. Uma outra situação, em frente ao cemitério da Folha 29, se você passar lá, tem lá várias carretas. Não está com cavalinho. O camarada deixa a carreta lá, tira o cavalo e fica lá. Ontem nós contamos 7 carretas. Isso deixa o motorista indignado, porque ali é para passar 2 carros e está passando um muito, muito mal mesmo. Eu, inclusive, entrei em contato com o secretário, o coronel Favacho, que prometeu de olhar e até agora não olhou nada lá. Está do mesmo jeito a quantidade de carreta que não está atrelada ao cavalo. Está estacionada lá. Uma outra situação que nós cobramos foi aqui a entrada da rádio. Essa rodovia que vai para Ana Miranda não tem sinalização nenhuma para entrar para o Sistema Norte de Comunicação, o Grupo RBA. Ele prometeu fazer isso e até agora também nada. Então a gente fica calado, mas precisa realmente dar conhecimento ao público, porque ali é complicado para se entrar aqui para o sistema RBA. E atenção, José Neto Lima Ramos, policial militar, trabalhando ontem, mais ou menos umas 13 horas, uma hora, ele prendeu e apresentou na delegacia de polícia o David Araújo dos Santos. Por quê? O David estava dirigindo sob efeito de álcool. Fizeram o teste do bafômetro com ele e deu 0,76 miligrama de álcool por litro de sangue. Por isso ele foi autuado, passou da cota, que é 0,33, ele foi autuado por dirigir sob efeito de álcool. Ficou preso à disposição da justiça. Aconteceu o Ligue na Clube. É o Vando Vale, Clube da Manhã, na comunicação de Nonato Dourado. Continue ligado, eu volto às 13 horas no Rota 100,7.
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0: Olha a hora, 11 horas pontualmente em Marabá.
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2: Oi, Nonato Dourado, aqui quem tá falando é a Raimunda. Bom dia, Raimunda do quilômetro 40, município de Bom Jesus.
0: Oi, Raimunda, já ouviu o seu áudio aí, valeu, obrigado, hein? Obrigado, obrigado aí a Raimunda. Deixa eu ver se eu pego o áudio aqui que eu não ouvi ainda, hein?
3: Bom dia, Nonato Dourado, que é a Fátima Rocha de São Domingos agora.
0: Já foi também, né? Vamos aqui.
4: Bom dia, Nonato Dourado, bom dia, ouvinte da Rádio Clube. Nonato Dourado, me encadastra a promoção do jogo. Brasil 0, Marrocos 1, Maurício da Liberdade.
5: Meu amigo Nonato Dourado, bom dia, meu irmão. Quero participar aí da promoção do Brasil Rural. É, Antônio Pereira, do bairro Novo Planalto.
6: Oi, Nonato Dourado, bom dia. É, aqui é a Maria, da Folha 33. Me cadastra no placar do jogo. Brasil e Marrocos, 2-1 pro Brasil, tá?
7: Bom dia, Nonato Dourado. Me cadastra no placar do jogo. É Edmilson aqui da Ponta de Pedra, beira do Araguaia. É, placar do jogo é 0-0. Um bom dia. Estamos ligados aqui no seu programa.
8: Bom dia, Nonato Dourado. Aqui é a Maria Clara da Vila Ponta de Pedra do Araguaia. 1-0 para o Brasil.
9: Bom dia, Nonato. Tudo bem? Aqui é Francisco Oliveira, do quilômetro 7. Eu também quero participar do placar do jogo. Vai ser Brasil 2, Marrocos 1. Obrigado e abençoado final de semana para você.
10: Bom dia, meu amigo Nonato Dourado. Rapaz, eu queria que o senhor cadastrasse aí o placar do jogo do Brasil. O número pode ser o mesmo desse telefone, que é do Moisés, só que o palpite é da minha irmã, que lá está na roça. É porque, Nonato, o rádio dela deu um problema lá e ela não está mais ouvindo a Rádio Clube. Aí ela pediu para eu mandasse o áudio aí para o senhor cadastrar o placar do jogo do Brasil. O palpite dela é 3-1 para o Brasil, em cima do Marrocos. É o Moisés, lá do quilômetro 40, que está mandando esse áudio, mas o palpite é o da minha irmã, da Preta, lá do Amescão. Porque o meu, já botei já no início dessa semana, foi de 2-0. E ela é 3-1. Dourado, faz esse cadastro aí, pode ser no mesmo, desse celular aí, tá bom? Obrigado aí, tudo de bom. Fique com Deus, Nonato Dourado.
11: Bom dia, com alegria, Nonato Dourado. Sextou, que Deus nos conceda um final de semana abençoado, chuvas de bênçãos em nossas vidas. Me cadastra na promoção da Brasil Rural para me concorrer a essa grana aí que vai fazer diferença no orçamento aqui em casa. É aquela aqui da 28.
12: Bom dia, Nonato Dourado. Cadastra aí na promoção do Brasil Rural. Marconi, do bairro Bela Vista.
13: Olá, bom dia. Eu sou o Hans, aqui da 1 de março. O placar da seleção brasileira contra o Marrocos. 4, Brasil, 2 para o Marrocos. Vamos para cima, Brasil.
14: Meu caro amigo Nonato Dourado. Bom dia. Sou o Carlos Alberto Baranguai. Passei para o placar do jogo. 4 para o Brasil e 2 para o Marrocos. Muito obrigado, meu amigo.
15: Bom dia, Nonato Dourado. Me cadastra aí na promoção da Brasil Rural, Afonso Dono do Campo, sem zão na mão. Chama Elismar de Souza, da Marabá Pioneira.
16: Bom dia, Nonato Dourado. Sou eu, a Edna. Nonato, me cadastra aí na promoção da Brasil Rural, meu amigo, por favor. Tenha um bom dia para todos vocês aí da rádio, viu? De abençoado por Deus.
17: Bom dia, Nonato Dourado. Aqui quem fala é a Maria Francisca, aqui da Ponta de Pedra, irmã do Vandame. Me cadrasta aí no mercado do jogo aí, meu irmão. 3 para o Brasil e 0 para o Marrocos. E também eu quero oferecer um feliz dia dos namorados para todos que têm namorado e marido. E felicidade para todos.
0: Legal, valeu, valeu a todos aí que estão participando da programação. Vamos lá, tá chegando por aqui Michel Garcia. Michel, bom dia.
18: Muito bom dia, Nonato. Grande abraço a você e aos nossos ouvintes. Já estamos aqui, Nonato, nesta sexta-feira de sol, de calor, já véspera do Jogo do Brasil, para dar prêmios aí para o nosso ouvinte, viu?
0: Certinho.
18: Premiação boa. Premiação da Brasil boa. Rural.
0: Tem Brasil Rural, tem Placar da Copa,
18: é verdade.
0: Placar da Copa, viu?
18: Isso mesmo.
0: É. Hoje, agora, nesse momento, nós vamos para Brasil Rural.
18: Brasil Rural, exatamente.
0: Então, tudo preparado?
18: Tudo preparado.
0: Tudo certinho aí?
18: Pode rufar os tambores.
0: Então, vamos aguardar aqui. Cadê o pessoal dos tambores? Rapaz, o pessoal dos tambores parece que já...
18: Já foram para a Copa.
0: Já foi? Foi não, tá. Volta aí, menino, volta aí. Já queria ir embora. Vamos lá aqui, rufem os tambores.
18: Beleza, beleza pura. Vamos lá, então, saiu aqui o telefone. Ok, digitando aqui. Tchan, tchan, tchan, tchan. Muito bem. Boa sorte. Não diga alô, diga a senha.

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1: Alô? Alô?
0: Oi?
1: Oi, eu queria falar com a Gineia.
0: Sou eu mesmo.
1: Gineia, você pagou aquela conta já, Gineia? Você tá me devendo?
0: Não, paguei não.
2: Quanto é? Chega a 100 reais?
1: 100 reais a conta. Reais.
2: Agora ela vai pagar.
1: Agora ela vai pagar.
2: Vai pagar a conta.
1: Dineia, aqui é da Rádio Clube, Dineia. Você acertou, você atendeu. Agora quase que você não atende o telefone, Dineia. O que foi que houve?
0: Eu fui ali no... Resolver um negócio aqui dentro. De casa aqui, aí acabei... Quase que não atendo. O celular tá carregando aqui longe...
1: E aí nós percebemos aqui também, né, que você atendeu assim ração proteinado e sal mineral.
2: Ela atendeu fazendo
1: é
2: a pergunta.
1: É na Brasil Rural?
2: Ela atendeu fazendo,
1: fazendo a pergunta. Eu senti assim que você estava meio assim, será que é, será que não é?
0: Porque foi no impulso que eu atendi assim, porque eu tava ouvi de longe, aí eu vim e eu...
1: Tá certo.
0: Pensei que era até minha mãe, aí eu vim no impulso.
1: Tá certo. Mas fez certo, viu? Porque é assim mesmo, que quando você participa da promoção, tá participando, o telefone toca, aí é a promoção, né, Dineia?
0: É verdade. Você aí já... eu falei assim, será que eu vou ter um
2: mora onde, Dineia?
0: De falar aqui, talvez outra pessoa.
1: Qual é o bairro que você mora?
0: Santa Rosa.
1: Santa Rosa, Nonato.
2: Bairro do
1: já
2: Amor.
1: Já enfeitaram a rua aí, a sua rua pra Copa?
0: Enfeitaram nada, ó. Aí, só aqui na frente de casa que eu enfeitei.
1: Maravilha. Já deu o seu placar da Copa?
0: Ainda não.
1: Pô, você terminou aqui, você já mande o áudio aí pra participar do placar da Copa, tá bom? Dineia, quero dizer pra você que você ganhou 100 reais da promoção Brasil Rural.
2: Tá feliz?
0: Oba, obrigada.
2: E aí? E agora, Michel?
0: Muito obrigada.
2: Agora a Edneia vai ficar na linha aí, né?
1: Vai ficar na linha que a gente vai agendar para você vir retirar o prêmio, tá, Edneia? Mande abraço, fique
0: obrigada.
1: À vontade aí, para quem você quiser.
0: Quero mandar um alô pro meu pai, só que ele tá dormindo assim, hora dele.
2: Dormindo essa hora?
0: Imaginando essa hora.
2: Então tá bom, Edneia, fica na linha aí.
0: Tá bom, viu? Faz isso mesmo.
1: Tá bom, minha querida, um abraço. Tá aí, a Edneia também parece que tá meio assim.
2: Parece que a Edneia tava era dormindo também.
1: Também.
2: Eu acho que era. Ela demorou a atender, ela tava dormindo também. A partir de segunda tem mais?
1: Tem mais. Segunda-feira zerou tudo de novo, Donato, 100 reais da promoção da Brasil Rural.
2: Falou. E segunda tem mais um Clube da Manhã. Muito obrigado, Michel. Bom dia.
1: Bom dia.
2: Amanhã tem... Show da Clube para você na Clube, logo mais a partir das 11h50. Eu aguardo por você no Barra Pesada, na RBA TV. Mulheres, considerem-se beijadas. 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
1: O presidente Lula lança nesta sexta-feira uma linha de crédito para entregadores e motociclistas de aplicativo como iFood 99. A ideia é facilitar a compra de motos novas com prazo de até 48 meses para pagamento e possibilidade de descontos oferecidos pelas montadoras. O crédito vai financiar motocicletas, motonetas e ciclomotores para quem utiliza esses veículos como instrumento de renda. É o caso de profissionais que prestam serviços de transporte individual urbano de passageiros e de entrega de cargas ou alimentos. O anúncio será feito a partir das 11 horas durante cerimônia no Palácio do Planalto, em Brasília. Já à tarde, o presidente Lula anuncia 10 bilhões de reais em investimentos no Minha Casa Minha Vida Rural e Urbano. Serão contratadas 85 mil unidades habitacionais, sendo 35 mil na modalidade de entidades e 50 mil na modalidade rural. Segundo o governo, a medida amplia a seleção de beneficiários do Minha Casa Minha Vida e reforça um compromisso com acesso à moradia. Da Rádio Nacional em Brasília, Renato Ribeiro.
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1: É comum no mês de julho ver nos céus de Belém do interior do estado as pipas. Elas são uma forma de entreter crianças e adolescentes nesse período, mas elas continuam sendo entre as principais causas de interrupções no fornecimento de energia elétrica aqui no estado. Um levantamento feito pela concessionária de energia mostra que em janeiro a abril de 2026 foram registradas quase 1000 ocorrências provocadas por contato de pipas com a rede elétrica em todo o estado. A Equatorial informou que isso representa uma média de 8 interrupções por dia, e é um crescimento de 13% em relação ao mesmo período de 2025, que acende o alerta para riscos à segurança da rede elétrica e também da população. Claro, além dos transtornos causados pela falta de energia, as ocorrências colocam em risco a vida de crianças, adolescentes e adultos que tentam recuperar pipas presas na fiação. De acordo com a distribuidora, o contato com a rede elétrica pode provocar choques graves, queimaduras e até mortes, especialmente quando são utilizados objetos metálicos, varas de madeira ou bambu para alcançar cabos energizados. As interrupções afetam diretamente residências, estabelecimentos comerciais, escolas, unidades de saúde e outros pontos que merecem atenção, que podem ficar sem energia de maneira simultânea e repentina. Com a chegada das férias escolares e do período de ventos mais intensos, a empresa concessionária de energia Equatorial recomenda que a prática de empinar pipas pode ser feita desde que longe da rede elétrica, isso para evitar riscos. E também vai destacar que é proibido o uso de linha com cerol e linha chilena, dois elementos podem causar acidentes graves com cortes e até mortes por conta do efeito cortante que esses materiais possuem. Aconteceu Ligue na Clube. Felipe Feitosa para o Clube Notícia.
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1: Felipe Araújo, de um jeito um tanto quanto diferente. Mais ou menos assim, ó.

0: 11:51.
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1: O El Niño já começou. Esse fenômeno acontece quando a média das temperaturas do Oceano Pacífico é de 0,5 grau acima da média histórica. E na primeira semana de junho, as medições da Agência Norte-Americana para Oceanos e Atmosfera apontaram 0,7 grau a mais. Para o Brasil, o El Niño desse ano pode trazer um período de seca, com menos chuvas nas regiões norte e nordeste. Segundo o último boletim agroclimatológico do IMET, isso traz preocupação para as plantações e para os níveis dos reservatórios. Além disso, também pode haver concentração de precipitações na região sul, principalmente em Santa Catarina e Rio Grande do Sul. Para a agricultura, isso aumenta a possibilidade de doenças nos cereais ainda não colhidos. As duas condições no norte e sul do país são semelhantes às de 2024, quando os gaúchos enfrentaram enchentes históricas. A previsão é que o El Niño dure até o mês de fevereiro, com probabilidade das águas do Pacífico ficarem 2 graus acima da média, ou seja, mais intenso, a partir do mês de novembro. Para esta sexta-feira, o IMET prevê chuvas na região sul, sudeste e centro-oeste. Isso significa temporais, rajadas de vento e até queda de granizo nos três estados do sul. Na madrugada para o sábado, há possibilidade de geada. Nas regiões sudeste e centro-oeste, temporais e chuva intensa, principalmente em São Paulo e Minas Gerais. Todo o centro-sul mineiro, inclusive Belo Horizonte, está sob alerta laranja de perigo por causa de tempestades. A chuva só perde força na tarde do sábado. E no norte e nordeste, haverá pancadas em áreas isoladas na região amazônica e na faixa litorânea do Maranhão até Alagoas. As temperaturas máximas chegam aos 36 graus. Da Rádio Nacional em São Luís, Gabriel Corrêa.
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0: Ficou lindo.
1: Meio-dia e 5.
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0: Olá, boa tarde. Hoje é sexta-feira, dia 12, dia dos namorados. O Barra Pesada já está no ar. Aí com imagens da Marabá Pioneira. Marabá, 32 graus, sensação térmica 37, a máxima prevista para hoje, 33. Hoje é um novo dia. Não fique pensando no ontem. A coragem está um passo à frente do medo. A frase é de Coleman Yankee. Coleman Alexandre Yankee, de 24 de maio de 1918, foi um político americano que serviu como o 66º prefeito de Detroit, Michigan, de 1974 a 1994. Boa tarde para você. O Barra começa a partir de agora e os nossos canais interativos já estão disponíveis para você interagir comigo aqui na sua RBA. Rede Brasil Amazônia de Comunicação. São 12 horas 8 minutos. Sábado amanhã acontece a abertura da campanha Copa do Emopa. Sua doação é o Gol da Vida. A ação é promovida pela Fundação Centro de Hemoterapia e Hematologia do Pará, o Emopa.
1: Com o tema Copa do Emopa, sua doação é o gol da vida, a Fundação Emopa inicia neste sábado a programação especial do Junho Vermelho, campanha que marca o Dia Mundial do Doador de Sangue, celebrado no domingo, 14 de junho. A ação busca conscientizar a população sobre a importância da doação regular, essencial para atender pacientes vítimas de acidentes, cirurgias, tratamentos contra o câncer e outras situações de emergência. No Pará, foram coletadas mais de 106 mil bolsas de sangue em 2024, número superior ao registrado em 2023, demonstrando o crescimento da solidariedade entre os paraenses. Uma única doação pode beneficiar até 4 pessoas. Em Marabá, as doações podem ser feitas no Hemocentro Regional, localizado na rodovia Transamazônica, no bairro Amapá, de segunda a sexta-feira, das 7 às 13 horas. Para doar, é necessário estar em boas condições de saúde, ter entre 16 e 69 anos e pesar mais de 50 quilos. A campanha reforça que manter os estoques abastecidos é um compromisso permanente e que cada doador pode fazer a diferença na vida de quem precisa.
0: Doe sangue. Procure o EMOP. O EMOP está ali na rodovia Transamazônica, entre a Polícia Rodoviária Federal e a Câmara Municipal de Marabá. Então vá lá doar sangue desse gol de vida, de salvar vidas. O EMOP está com a campanha Copa, campanha da Copa de doar sangue. Então, o gol da vida só depende de você. Você é o artilheiro. Procure o EMOP, doe sangue e ajude a salvar vidas. E agora nós vamos conferir os destaques do Dol Carajás de hoje, sexta-feira, com ela, Joana Dark. Olá, Joana, boa tarde.
2: Olá, Nonato, boa tarde para você também. Uma excelente tarde a todos que estão ligados no Barra Pesada nesse momento. E vamos abrir os destaques de hoje falando de ensino superior. Porque, atenção, se encerram nesta sexta-feira 12 as inscrições para o Enem. Confira. As inscrições para o Exame Nacional do Ensino Médio, Enem, se encerram às 23h59 desta sexta-feira 12, no horário de Brasília. O cadastro deve ser realizado exclusivamente pela internet na página do participante, utilizando a conta do portal gov.br. O INEP reforça que mesmo os estudantes que obtiveram a isenção da taxa de inscrição precisam acessar o sistema para concluir a participação no certame. Prazo estendido também é o limite para as solicitações de atendimento especializado e uso de nome social, incluindo, nessa edição, pessoas com fibromialgia e transtornos mentais, como ansiedade e toque, nos grupos de acessibilidade. As provas serão aplicadas nos dias 8 e 15 de novembro, com a estimativa de que 80% dos concluintes da rede pública façam os exames em suas próprias escolas. Para mais detalhes, acesse o nosso portal. Mas mudando de assunto, falando de saúde, gordura no fígado avança entre jovens e acende alerta na medicina. Confira. Dados da Sociedade Brasileira de Hepatologia apontam um crescimento expressivo de diagnóstico de esteatose hepática, gordura no fígado. Em adultos jovens, na faixa dos 18 aos 29 anos, a condição, tradicionalmente associada a faixas etárias mais avançadas, hoje atinge de 30 a 35% da população geral e tem avançado precocemente devido à epidemia de obesidade, ao sedentarismo crônico e ao surgimento de disfunções metabólicas, como a resistência à insulina. De acordo com a gastroenterologista Maria Júlia Colossi, os grandes vilões são a dieta baseada em alimentos ultraprocessados e o consumo excessivo de frutose artificial, presente em refrigerantes e sucos industrializados. A especialista alerta ainda que os indivíduos de biotipo magro também podem desenvolver a patologia por conta do acúmulo de gordura visceral profunda na região abdominal, o que reforça a necessidade de exercícios e reeducação alimentar. Para conferir estas outras notícias e se manter sempre atualizado, acesse o nosso portal em dalcarajás.com.br ou você pode escanear o QR Code que aparece aí na sua telinha. Porque você já sabe, aconteceu, tá no Dol Carajás. Até a próxima, volto com você, Nonato.
0: Até a próxima, até amanhã. Muito obrigado, Joana Dark, pela sua participação. Aconteceu, tá no Dol Carajás. Tá lá nos detalhes do Diário Online para você. 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Nós temos vaga de emprego aqui no Barra Pesada? Tem, no Grupo RBA, põe na tela aí para a gente ver. Temos vaga para repórter. Os interessados devem enviar o seu currículo para o e-mail dolcarajás@gmail.com ou para os nossos WhatsApps 98101-0303, 98163-0302. Se preferir, pode deixar presencialmente aqui na RBA. 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
11: Voltamos no Barra Pesada, 12 horas 22 minutos. 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
11: 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Em Dom Eliseu, um homem foi preso em flagrante suspeito de estupro de vulnerável.
0: Uma investigação da Polícia Civil resultou na prisão em flagrante de um homem suspeito de cometer o crime de estupro de vulnerável contra a própria sobrinha, uma adolescente de 14 anos, em Dom Eliseu. De acordo com a polícia, a denúncia foi feita pela mãe da vítima, que procurou a delegacia após ser informada pela filha sobre o abuso.
1: A adolescente possui diagnóstico de paralisia cerebral e retardo mental grave. Mas para entendermos melhor sobre esta ocorrência, nós conversamos com o delegado Cristiano Nascimento, que é superintendente da 7ª RISP.
2: Nós temos a seguinte situação: a maioria dos estupros eles ocorrem intrafamiliar. A gente tem aí as questões que envolvem tio, às vezes até pai, um parente próximo que frequenta a residência, acaba cometendo este estupro. No caso aí, foi um tio em relação à sua sobrinha, de 14 anos de idade, e o estupro de vulnerável se configurou não pela idade dela, mas sim pela condição aí mental, uma vez que ela apresenta um distúrbio cerebral, né? Demonstrando assim a sua incapacidade e enquadrando ela no ordenamento jurídico como estupro de vulnerável. A própria genitora tomou conhecimento dos fatos pela adolescente. Em virtude disso, procurou a unidade policial, onde o delegado fez todos os encaminhamentos devidos, tanto para boletim médico e atendimento aí face à questão do estupro, além do que também a polícia científica nos exames pertinentes. Além de diligenciarem e efetuarem a prisão em flagrante deste acusado, que após todo o levantamento preliminar, foi possível obter uma materialidade suficiente para comprovar o crime e levar ele à prisão. Trata-se de um distúrbio, né? É como se fosse um princípio da oportunidade. A pessoa tem esse distúrbio pela questão sexual, vê a oportunidade de uma vítima, 14 anos, com um distúrbio mental, sem o devido acompanhamento lá, e aproveita este abuso de confiança por ser um parente e acaba cometendo este crime. Felizmente, aí, apesar do distúrbio cerebral da vítima, ela ainda tinha o discernimento de relatar todo o ocorrido de forma bastante minuciosa, tanto para a mãe quanto em seu termo de informação, motivando assim essa materialidade para que a gente pudesse lavrar o flagrante do acusado.
11: Chega a ser grande, chega a ser alto o número de pessoas que são vítimas de outras pessoas que são muito próximas. O caso de aliciamento, no caso de estupro, tudo que é referente à criança e adolescente, mais de 90% é praticado, ou qualquer abuso sexual, o ato libidinoso, mais de 90% é praticado por pessoas da família, familiares muito próximos ou amigos conhecidos. Isso é claro, são números, são reais. Então o tio se aproveitou da fragilidade da sobrinha, que tem problemas mentais, e a estuprou, segundo a polícia. Agora ele foi preso, ela, como disse o delegado, ela contou tudo aí, apesar do problema mental, ela tem discernimento para contar o que ele fez, o que aconteceu, agora está preso à disposição da justiça por estupro de vulnerável lá em Dom Eliseu, aqui no estado do Pará. 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Agora nós vamos saber o que deu na internet, porque se deu na internet, está no Dol Diário Online, na tela.
13: Seis pessoas morrem em colisão entre van e caminhão na BR-010, no Pará. Seis pessoas morreram e outras seis ficaram feridas em um grave acidente registrado no início da noite desta quinta-feira, dia 11, no quilômetro 10 da BR-010, trecho que corresponde a São Miguel do Guamá, Nordeste Paraense. A colisão envolveu uma van de passageiros e um caminhão, por volta das 18 horas. As informações iniciais apontam que a van fazia o trajeto entre Paragominas e Castanhal, quando houve a batida. Testemunhas relataram que o caminhão teria realizado uma ultrapassagem momentos antes do acidente. Empregadores têm prazo para enviar dados para o abono salarial. Empresas e órgãos públicos que ainda não atualizaram as informações de seus funcionários relativas ao ano base 2024 têm uma nova oportunidade para evitar prejuízos aos trabalhadores. O Ministério do Trabalho e Emprego estabeleceu dia 20 de junho como prazo final para o envio ou regularização desses dados por meio do sistema e-social. A medida é considerada fundamental para a concessão do abono salarial referente ao período. Isso porque a identificação dos beneficiários depende diretamente das informações prestadas pelos empregadores. Caso os dados sejam transmitidos corretamente dentro do prazo, os trabalhadores que atenderem aos critérios exigidos poderão receber o pagamento em outubro de 2026. A Agência dos Estados Unidos confirma início do fenômeno El Niño. A Agência Nacional para Oceanos e Atmosfera, NOAA, na sigla em inglês, no governo dos Estados Unidos, declarou ter observado condições condizentes com o fenômeno El Niño ao longo da primeira semana de junho. Segundo a agência, a previsão é que o fenômeno continue até o final do inverno no hemisfério norte, em fevereiro de 2027. O órgão afirmou que o início do período de aquecimento é percebido em medições ao longo de toda a faixa tropical do Oceano Pacífico. Detalhes dessas e outras informações, www.diarioonline.com.br. 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
13: 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Agora eu vou rápido em intervalo comercial. Já já estou de volta, são 12 horas 32 minutos.
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0: De volta com você no Barra Pesada, 12 horas 37 minutos. Hoje, dia dos namorados. Dia importante, né? Mas para mim é mais importante porque hoje a minha filha está aniversariando hoje. Então, quero parabenizar a minha filha, a Mirla Dourado, que aniversaria no dia de hoje. Vamos ver aí a foto da Mirla, que está aniversariando hoje, completando mais um ano de vida no dia dos namorados. Põe na tela aí, Chilito, a foto da aniversariante. Está completando mais um ano de vida nesse dia dos namorados, dia de comemoração, dia de amor, dia de muito jantar importante hoje, mas também aniversariante. Além da Mirla, está aniversariando aqui a nossa companheira de trabalho, a Ione Arantes. Tem como pôr a foto aí, Chilito? Me conta aí. Não vai dar tempo agora? Se não der, a gente coloca daqui a pouquinho, tá bom? Aí, a Ione, essa é a Ione, que está aniversariando hoje. Parabéns, a Ione trabalha conosco ali no DOL Carajás. Parabéns aí para a Ione. Vamos lá, pode ir para frente. E atrás vem gente. Tem a foto aí da aniversariante ou não? Então, se não tiver, daqui a pouquinho a gente vai colocar. Tá aí, a minha filha, a Mirla Dourado, que está aniversariando hoje, completando mais um ano de vida no dia dos namorados. Parabéns, filha querida. O prazo para o alistamento militar obrigatório para os jovens que completam 18 anos este ano está na reta final. O prazo termina no próximo dia 30 de junho.
1: Para chamar a atenção dos jovens, o Exército Brasileiro está intensificando a divulgação do prazo final para o alistamento militar de 2026. O Tenente Pedrosa, chefe do posto de recrutamento e mobilização de Marabá, participou do programa Clube da Manhã na Rádio Clube para reforçar o alerta.
2: O principal motivo que a gente está vindo aqui fazendo essa divulgação é principalmente em relação ao encerramento do prazo do jovem, né, que completa 18 anos no ano de 2026. Aquele jovem que nasceu no ano de 2008, né? Então tem até o dia 30 de junho, né, agora próximo, para se alistar, né, dentro do prazo, para ele participar da seleção do corrente ano, né, e regularizar a situação militar, não ficar com nenhuma pendência para com o serviço militar. Que a partir de 1º de junho ele já fica em débito para com o serviço militar.
1: O alistamento pode ser feito de forma presencial ou pela internet no alistamento.eb.mil.br. O prazo segue até o dia 30 de junho e quem perder a data fica sujeito ao pagamento de multa, além de ficar impedido de retirar passaporte e assumir cargos públicos.
2: Quando ele faz o alistamento online, ele vai informar esses dados lá no próprio sistema. Quando ele faz presencialmente na Junta de Serviço Militar, ele tem que levar um documento pessoal, né, com foto, ou a certidão de nascimento, casamento, ou carteira de identidade, CNH,

0: ou carteira de trabalho e um comprovante de residência. Então, o ideal, pessoal, é que quem se alista em Marabá, ele tem que residir em Marabá. Por quê? Caso esse jovem venha a servir, ele vai ter que morar em Marabá. Se o jovem, ele, não, vou me alistar lá em Marabá, vou arrumar um endereço lá e depois eu vou ser incorporado. Esse jovem vai ter problema. Então, o ideal é que ele more em Marabá. Ele tem que residir no município de Marabá.
1: O chefe do posto de recrutamento de Marabá também ressaltou que neste ano não está sendo realizado o alistamento feminino.
0: Esse plano ele foi revisto, né? Então eram previstas vagas para incorporação em Marabá em 2027, né? Alistamento 26 para 27, essas vagas elas foram revistas. Então aquele planejamento inicial de 2025 para 26 foi mantido, então no caso do Pará, do estado do Pará, somente as vagas para Belém que foram mantidas.
2: Então atenção jovem, você jovem que nasceu no ano de 2008, não importa se nasceu em janeiro, fevereiro, março, abril, ou novembro, dezembro, não importa o mês. Nasceu em 2008, você tem até o dia 30 de junho deste ano para se alistar. Até o dia 30 de junho. Ah, e se não se alistar? Se não se alistar, você pode se alistar depois? Pode, mas vai pagar multa. Aí se você participar de um concurso público, não vai poder tomar cargo, não pode se matricular em universidade federal, não pode pegar passaporte. São uma série de penalidades que você sofre, tá bem? Então, aliste-se até o dia 30 de junho, tá bom? O Exército está aí, a junta do Serviço Militar, pronto. Você pode se alistar sem a necessidade de ir na junta, pode ser via online, ok? Pelo computador, pelo celular. 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Tem vagas de emprego aqui no Grupo RBA, na tela para você ver a vaga de emprego. 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Está na hora do intervalo, eu vou, mas eu volto já, 12h44.
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0: horas 49 minutos. Hoje é sexta, hoje tem o nosso Diário de Carajás. Vamos para os destaques do Diário de Carajás? Vamos conferir o que, que o Diário de Carajás traz. Está aí a capa, simpósio exige soluções. Passou a capa, né? Não deu para ler, mas tudo bem. Vamos lá. Exército cancela alistamento de mulheres e reforça prazo para homens. Foi a reportagem que nós colocamos no ar ainda pouco. Que mais é notícia? Ministério Público do Pará convoca a coletiva sobre energia elétrica em Marabá. Importante essa coletiva, né, sobre energia elétrica. PROCON fiscaliza comércio de Parauapebas para o Dia dos Namorados. E é hoje. E mais nós temos no nosso diário. Arraial Arrocha o Nó retorna ao São Félix após mais de 20 anos. Pode passar? Aí a nossa social do Diário de Carajás, os aniversariantes, participantes das nossas programações aqui no Grupo RBA. Diário de Carajás tem muito mais para você. Acesse DOL, Diário Online, e lá você vai ver todas essas notícias e outras do nosso Diário de Carajás. Monte Alegre vive momentos de expectativa e confiança em nossa seleção brasileira na Copa do Mundo. As ruas estão sendo enfeitadas e a população confiante no Hexa. Um telão será instalado para a população assistir os jogos da seleção.
1: A Copa do Mundo FIFA já tomou conta de Monte Alegre e a expectativa da população cresce a cada dia com um sentimento em comum entre os torcedores. A esperança de ver a seleção brasileira conquistar o tão sonhado hexacampeonato mundial.
2: A expectativa para o jogo de amanhã é muito grande, né? A gente brasileiro, nós temos que acreditar no nosso povo, né? E os caras que vão para lá, eu acredito que estão mais emocionados do que nós mesmo, né? Porque vão fazer por nós e a gente aqui é só comemorar.
1: Em vários pontos da cidade, a animação toma conta. Moradores se organizam para deixar as ruas no clima da maior competição do futebol mundial. A união entre vizinhos reforça a tradição que se repete a cada Copa. Torcer juntos e acreditar no Brasil rumo ao Hexa.
3: Por aqui o clima é de esperança e confiança no elenco da nossa seleção. Aqui nessa rua, no bairro Serra Oriental, os moradores, comunidade, resolveu se unir para pintar aqui, olha, bandeiras, símbolos aí da nossa seleção. Estão ornamentando aqui toda a rua, já nessa expectativa para o Hexa da seleção brasileira.
4: A ideia ela surgiu de uma memória afetiva. Eu, quando criança, na rua lá de casa, da Arnóbio Franco, a gente coloria lá a rua e era muito animado. A gente não entendia de futebol, porque a gente era menor, mas a gente entendia de estar ali brincando. Eu estava aqui no corredor de casa e eu olhei para essa moça e disse: Barbie, bora pintar a rua. De uma memória afetiva, estava lembrando, e nós saímos, compramos tintas, depois mobilizamos todo mundo e acabou ganhando essa proporção, né? Porque eu acredito que Copa não é só futebol, Copa é memória afetiva. Copa é brincadeira, é união, inclusive da comunidade, né? Então surgiu daí, realmente de uma memória afetiva minha, da minha infância. Eu vejo o povo um pouco desanimado, né? Um pouco descrente, mas a gente aqui na rua, aqui no bairro, nós estamos muito animados, a gente está acreditando, né? A fé é acima de tudo, então a gente acredita no povo brasileiro, a gente acredita também no time, na seleção. Então a gente está com as expectativas nas alturas, né? A gente está... Inclusive, a gente fez tudo isso daqui numa expectativa que a gente vá até as finais, acreditando.
1: A cidade já respira a Copa do Mundo. Entre cantos, bandeiras e muita confiança, Monte Alegre mostra que a torcida está pronta para empurrar o Brasil em busca de mais uma estrela no peito.
5: A gente, como brasileiro, a gente tem que estar confiante, né? E a expectativa é que o Brasil saia com uma boa vitória sobre o Marrocos, porque todo mundo está... falando que o Brasil acha que não vai conseguir, mas nós brasileiros estamos confiantes que o Brasil vai vencer assim em Marrocos e nós vamos chegar a buscar esse Hexa lá no... afinal, nos Estados Unidos, né? Deus quiser, nós vamos ser Hexa campeão. E o Brasil é único.
1: E para aumentar ainda mais a festa, a Prefeitura de Monte Alegre anunciou a montagem de um grande telão na Praça Matriz, onde a população poderá acompanhar os jogos da seleção em um ambiente preparado para reunir famílias, amigos e torcedores em um momento de muita emoção.
6: Então, a nossa secretaria, a prefeitura municipal, através do nosso prefeito Junhas, vamos disponibilizar aqui na praça um telão gigantesco, de 3x8, um telão gigante. Também teremos nas nossas bandas locais, teremos também as nossas comidas locais. Cara, vai ser um evento muito, muito bom que a gente está preparando, viu, João? Com todo carinho, né? Com todo amor para o nosso povo montealegrense.
0: Legal. Aqui em Marabá, vamos puxar aqui para Marabá. Marabá ainda está, de uma certa forma, assim, um pouco acanhado. A pintura das ruas, né? Os enfeites, aqueles adornos, ainda está meio calmo. Essa semana deu uma esquentadinha, já apareceram mais ruas pintadas, mas ainda está, o marabaense está receoso, está com o pé atrás. Mas eu acredito que a partir da outra semana, nós estamos torcendo aí pelo nosso Brasil, pela nossa seleção brasileira, amanhã contra o Marrocos. Caso o Brasil ganhe, é isso que nós estamos torcendo, acredito que na outra semana a gente vai começar a ver ruas decoradas, pintadas por toda Marabá. E eu quero deixar um recado super importante para você. Por favor, não subam em postes para colocar enfeite, banderolas, não use a rede elétrica. É a sua vida que você está colocando em risco, tá bem? A sua vida. Então, muito cuidado. Pinta aí a rua, fica bonito, coloca banderolas sem utilizar, sem ir na rede elétrica, que o perigo é muito grande de você tomar um choque. Vamos torcer pela nossa seleção brasileira. 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E ainda voltando a falar em Copa do Mundo, já começou, enquanto a seleção brasileira se prepara para estrear em campo amanhã, a torcida já começa a organizar e tudo acontece em pleno Dia dos Namorados. 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
1: Sou eu, aqui na Clube, sempre fazendo o que gosta com seriedade. Em Marabá, agora 13 horas, 8 minutos, está no ar. Rota 100,7 no seu rádio. Clube FM. Rota de hoje, 12 de junho de 2026. Hoje é sexta-feira, menino. Rapaz, tava para chegar domingo, Sidney. E não chegava sexta, rapaz. Mas, enfim, sextou, como diz Barões da Pisadinha, rapaz.

0: Pois é, rapaz, hoje é sexta-feira, galera. Não esqueça não que eu vou dizer pra você, hein? É, se você for beber, não dirija. Mas se você for dirigir, também não beba. Não faça do volante do seu carro uma arma. A vítima pode ser você por causa dessa batida. É. Não vá, rapaz. Deixa o carro em casa, sua moto. Tem muito transporte alternativo. Tem táxis à vontade aí, barato, com preço bom. Chama o Polaris, chama o Eudes. Chama essa galera aí, rapaz. Chama o Carlos Alves, meu amigo, táxi, motorista de aplicativo. Tem muitos taxistas aí que trabalham direitinho. Chama ele, rapaz. Deixa o carro em casa, se você for beber uma, porque depois os homens ele pega. Aí fica o carro e fica tu engaiolado. Tá mesmo? Então não vá não, moço. Hoje tá difícil a situação. Tem muito cara brabo na rua aí, dirigindo, não quer saber, dando cavalo de pau. Depois de tomar todas, os caras não querem saber não, rapaz. Bom, eu digo sempre pra você, todos os dias aqui no Rota. Não maltrate os animais. Não maltrate as crianças. Não maltrate os idosos. E nem maltrate as mulheres. Caso você seja empulseirado e cair aqui no xilindró, seu nome também sai no Rota, viu? Aqui não tem isso, não.
1: E não adianta depois esse negócio de mememê, não.
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0: Mas se você for gente boa...

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1: O considerado da galera.
2: Vamos lá, valendo.
3: Vamos lá, vamos aos destaques do Rota de hoje, desta sexta-feira. Delegacia de Polícia Civil, delegado Bruno Mesquita, que estava de plantão, autuou em flagrante por dirigir sob efeito de álcool elemento. Aliás, ele autuou dois. Bebeu e foi dirigir. Também a divisão de homicídio vai apurar uma morte, rapaz. De acidente. Para ver se é acidente, é que é, né? Também descumprimento de medidas protetivas de urgência. O camarada não é para chegar perto da casa da mulher, mas ele vai, vai preso. Tráfico de drogas. Motorista, um elemento, foram pegos na Velha Marabá e foram levados para delegacia com droga, rapaz. Hoje é dia dos namorados. Dia dos namorados. Dia 12. E aí? Já mandou flores hoje para sua namorada? Já disse para ela. Eu já publiquei minha foto no Facebook, no meus stories, já publiquei no meu Instagram a minha foto e da minha esposa. Minha eterna namorada, né? Minha esposa. Aqui um grande beijo para ela, um abraço. Porque um homem sem mulher não é nada. É um igual um homem sem barriga, não tem história. Então é preciso que o camarada tenha uma mulher para cuidar dele, rapaz. Mas trata bem ela também, né? Mas tudo começa com a namorada. Uma namorada que não é só para receber um bombom, não, rapaz. Receber carinho, atenção. Bombom a mulher come e acabou. Depois nem lembra mais. O negócio é atenção. Atenção. Muito bem. Chegou a hora daquele momento a gente levar nosso pensamento aos céus. Daquele que é o Criador de tudo e de todos, que nos dá o oxigênio de graça, que leva você para a rua, traz para sua casa para ter o convívio com sua família. Hora do almoço, é hora de você reunir a família, abençoar esse alimento e agradecer. Tem cara que só reclama. Reclama, reclama. Mas é hora de agradecer a Deus também, né? Você vê que Deus é tanto pedido que a gente faz, mas só na hora do aperreio. Quando você está de boa, você não diz, obrigado, meu pai. Eu consegui. Tentei comprar uma bicicleta, até comprei. Mas não agradece a Deus. Comprar uma moto, um carro, um caminhão, tudo, rapaz, é de Deus. Eleve seu pensamento ao nosso Criador neste momento, na hora do almoço. Eu coloquei música evangélica, hino evangélico, e hoje eu vou colocar uma música do Frei Gilson, que pediu aqui para mim no meu. Eu vou colocar. Né? E essa é, rapaz, você prestar atenção da letra, né? É muito lindo, tá bom? Para você que está vendo, ofereço para minha amiga Letícia Jucá, lá em Verona, na Itália. Dona Lúcia, na Ilha dos Bois, lá ao lado do meu amigo Chico. Minha amiga Louraí, na Cajazeira, católica. Minha amiga Lindalva. Jusicleide, lá do Lago Preto. Loura do Carro Branco tá sumida, mas também o meu carinho especial para ela. A Fátima. As mulheres. A Catiúce, né? Sempre manda para cá. Das mulheres aqui do Rota. Vamos ouvir então. Beijinho.
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3: A minha sogra, lá em Morada Nova. Dona Edith também, a irmã da minha sogra.

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1: 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Elemento desgraçado foi preso em flagrante por agredir a mãe com uma arma caseira. Foi lá em Curuçá, aqui no Pará. Ou, caba sem vergonha, olha aí essa música pra ele, rapaz. Como é que o cara quer matar a mãe, rapaz?
2: Aí,
1: um revólver.
2: Esse pagode não é pra
1: cair na cadeia, tu vai ver os meninos te pegar lá, hein?
2: Pede seguro quando tá no
1: Foi lá em Curuçá.

0: rapaz, o cara com revólver queria matar a mãe. Tu já pensou um negócio desse? É muita sacanagem, né, rapaz? Um cara lá desse. O cara que bate na mão, aí tem um buraco negro aí que ele vai parar lá dentro, no cara com capeta. É, o cara que bate no pai, na mãe, criança. Teve agora um lá em Dom Eliseu que matou o filho, rapaz. Depois se matou. Minha gente, eu vou te falar uma coisa aqui. Camarada, nunca é tarde para você pedir perdão a Deus, sua vida pregressa que você teve, né? Fazer mal às pessoas, né? Zé do Rádio, eu só vou botar teu áudio aqui se tu chorar. Porque é uma paixão, um homem que não chora, não tá apaixonado, pô. Tu nunca mandou um áudio pra cá chorando? Que é pra me botar um fundo musical na tua declaração de amor. Dia das namoradas, tu não fala nada, rapaz. Que tá. Antigamente tu disse que ia pro quintal e ficava lá escorando. E aí, rapaz? Fala do rádio. Boa tarde. Diga aí, parceiro.
1: Boa tarde, Rondo Rola, que é Zé do Rádio da Vila Sorobá, a cidade dele, meu amigo. Como é que tá você? Tudo bem?
0: Tudo bem.
1: Por aqui tá tudo bem. Rondo Rola, batendo pra cá do jogo aí. Eu acho que já te deu pra cá, mas vou relembrar de novo. É 1-1, ó.
0: Sim, 1-1.
1: 1-1. Brasil e outro pra
0: Marrocos.
1: Viu? Bota aí no pra cá do jogo aí. Depois é, Rondo Rola. Bota uma musiquinha pra nós aí, que eu tô aqui te ouvindo, viu?
0: Tu chorou, rapaz.
1: Da Cabaceira, Piranheira e Sororó.
0: Até agora tu não mandou um áudio chorando?
1: Vamos por aqui, Ronaldo. Tô aqui choco direto, deitadinho tá na rede. Tô ouvindo aqui pra esse palestra, viu? Tô por aqui.
0: Ah, ele tá choco, mas não chorou até agora. Tem que mandar o áudio chorando por aquela mulher que tu arrumou aí na Vila Sororó, rapaz. Sidney Pai, vai, boa tarde. Me dá a notícia do MC Calango, rapaz.
2: Boa tarde, meu amigo Agon do Vale, Sidney Pai, meu barranjinho. Qual é a senha, mano? Qual é a senha do pra cá do jogo? Pois é, mano. Quase chega domingo, mas não ia chegar sexta, né? Mas chegou sexta, sextou, mano. Sextou. Estou aqui na escuta, mano. O MC Calango, mano. Apareceu?
0: Ainda não, tá sumido, tá sumido.
2: A Copa do Mundo já começou, né, mano?
0: Já começou.
2: Ótimo final de semana pra você e sua família.
0: Vou já falar a senha, tudinho, quem tá entregando. Meu amigo Robert do Coquetel tá ligado comigo na capital Belém, ouvindo pelo aplicativo. Meu amigo Carlos Alves, motorista de aplicativo, boa tarde.
3: Carlos Alves, motorista de aplicativo, rodando pela cidade. Certo. Tô aqui desse lado do São Félix. Já dei umas duas viagens lá para cá, tá tudo o que aqui, a ponte rodolfo ferroviária.
0: Certo.
3: E por onde eu tenho andado na cidade, tá tudo o que, o trânsito tranquilo, a sexta-feira tranquilo. Um abraço, meu amigo. Fique com Deus.
0: Obrigado, Carlos. Fala, Michel. Boa tarde, amigo.
4: Vale, aqui é o Michelzinho do Jaladinho. Tamo ligado, eu vou no Vale. Tamo ligado no seu programa.
0: Obrigado.
4: Uma boa tarde aí. Tamo ligado aqui direto do Jaladinho.
0: Valeu, Michelzinho. Um abraço, boleiro antigo, rapaz. Valeu, Zeb. Boa tarde.
5: Ô, meu amigo, é o Van do Vale.
0: É
5: boa
0: nós,
5: tarde.
0: É
5: falei o Zé, do taxista do Atacadão.
0: Certo.
5: Mandar um abraço aí pra todos os nossos colegas taxistas aí. Sim. Na rodagem. Esse povo abençoado que carrega pra lá e pra cá.
0: Verdade, verdade.
5: População marabaense. Um abraço aí pra todos nós.
0: Valeu, bom trabalho pra vocês aí, Eusébio. Meu amigo Zé Neto, lá da Ponta de Pedra, boa tarde.
6: Boa tarde, Rádio Clube. Boa tarde, meu amigo Alvan do Vale. Boa tarde a todos os ouvintes. Pois é, Alvan. Rapaz, eu topei o filho de um colega meu aqui do tempo lá da Santa Rosa da Matança. Tá? Ah. Lembrou que disse que o pai dele contava pra ele que nós descia em cima dos buchos do boi, na época. Pegava sardinha, com sebo.
0: É,
6: contou um monte de coisa do lado da Matança. Moço, mas foi legal demais. Ele falou pro filho dele. Pois é, Ivan, te prepara aí. Tu MC Calango agora é três caminhão de coisa, de bagulho aí que ele vai levar pra ti, né? E nós te convido pra ir comer galinha caipira.
0: Caipira lá na fazenda.
6: Com Deus, meu amigo, tem um bom trabalho aí, Zé Neto, diretamente aqui da Vila Ponta de Pedra.
0: Valeu, valeu. Fala, Giovanni, bebê.
7: Boa tarde, meu amigo. É o Van do Vale, o fera do rádio. Sextou pra cima, sua alegria. Ótimo, sexta-feira pra você, meu amigo. Um ótimo final de semana. Que amanhã tem a estreia da nossa seleção brasileira, Brasil e Marrocos, às 19 horas.
0: Valeu.
7: Jogo difícil, não pra cima, eu acredito na seleção brasileira e vamos em busca da vitória na estreia. E dá-lhe Brasil. Mandou aí para minha mãe, Dona Terezinha, o pai seu Nelson, meu afilhado, soldado Oliveira, policial militar, PMPA, está ligado ouvindo seu programa, juntamente com a sua esposa, minha amiga Fernanda, sua filha Maria Helena. Manda alô pra minha amiga Loura do Carro Branco, tá sumida do seu programa. Você jogou em São Paulo,
0: gente. Tá sumida, Loura.
8: Quando vale, meu rei. Eu tô ligado aqui, 24 horas com você.
0: Obrigado.
8: Você é meu chegado, tá antiga.
0: Falou, ah.
8: Vamos mandar uma foto minha pra você aqui, ó.
0: Eu tô vendo aqui.
8: Eu que minha esposa aqui, ó.
0: Obrigado.
8: 20 amigo. Anos de casado, nós dois.
0: 20 anos?
8: Vou mandar uma foto pra você aqui.
0: Tá certo.
8: Eu tô na guerra pra nós. O Anderson do Pintura vai a Marabá, eu e minha esposa agora.
0: Falou, Anderson, um abraço.
8: Só um salve só pra nós.
0: Valeu, parceiro, um abraço. Silêncio na base.
9: Evandro, amei, amei, filho do Frei Deus. Tô aqui deitadinha, seu salgando, viu? Muito lindo esse. Ele mexe no fundo do coração da gente. É muito bonito. Obrigado.
0: Valeu, um abraço, boa tarde, meu amigo Wanderson. Tá dizendo que o hino é realmente muito bonito mesmo, hino. Valeu, o Wadson. Manel Eudes, rapaz, cadê você, Manel Eudes? Boa tarde, amigão.
10: Boa tarde, Jovan. Estamos ligados no Rota, 100,7, táxi convencional, táxi, lotação, mototáxi. É, manda um alô pro senhor Ismar, que tá na ponta
0: senhor
10: de
0: Ismar, rapaz, um abraço pro senhor.
10: Rede, com um bucho cheio de galinha caipira.
0: Aê, rapaz.
10: Tá bom, rapaz. Cadê o João Gomes?
0: João Gomes tá sumido.
10: Alô, João Gomes.
0: Vou ver se ele vai entrar.
10: Cuidado com a música que vai botar aí, rapaz, pro Zé do Rádio. Dia do namorado.
0: Né? Tô esperando ele chorar, mas não beleza? Chora, rapaz.
10: Fui.
0: Valeu.
11: Boa tarde, Evandro Vale. Evandro Vale é o Félix do Rolo do Itacaiona. Eu queria falar para tu de um semáforo. Na Avenida Toca, a 2000 com a Tocantins.
0: Sim.
11: No sentido da Cidade Nova para Ponte Nova, ele só é 5 segundos.
0: É muito já rápido.
11: Já outro,
0: muito
11: no outro sentido, a mão lá, é 10, 12 segundos. O semáforo da 2000 com a Minas Gerais é 12 segundos ou 15. Só esse da Cidade Nova, no sentido da Cidade Nova, lá na 2000 com a Tocantins, é que é 5 segundos. Se tem 5 carros, só passa 3.
0: Rapaz, é muito rápido.
11: Mas será que não daria de avisar esse pessoal aí, para eles virem dar uma olhada nesse semáforo, para botar mais um tempo mais extenso lá? Porque lá
0: tem
11: tá horrível.
0: Tem que ter um tempo maior, pô.
11: Pô, ele passa 3 carros e a fila de carro fica aí para trás.
0: Não tem
11: pelo
0: noção.
11: Amor de Deus, será que esse pessoal nunca viram isso?
0: Eu quero falar engenheiro de tráfego na prefeitura.
11: Vale.
0: Eu fico encabulado com isso, o engenheiro de tráfego da prefeitura. Como é que o cara não... Parece que ele não anda de carro, o engenheiro. Por quê, pô? 5 segundos, cara. É 6 segundos. Não dá pra... Não dá, igual o menino tá falando aí, o Félix. Não tem condição, pô.
12: Boa tarde, meu amigo Evandro Vale. É o Renarinho da 12. Meu amigo, mande um alô pro Zé Neto, pro Luiz do Milho, pro Judazo. Para o Raimundo Eletrônica, para o Mendengo Inácio, lá em São Domingos do Araguaia, meu cunhado. E até mais tarde, meu garoto, que foi esse infeliz que bateu na mãe, moço.
0: Lá em Curuçá, rapaz.
13: Boa tarde, meu amigo Elvando Vale.
0: Olha aí o João
13: do
0: Gomes,
13: Bádio, que é o João Gomes do Bairro da Liberdade, o homem de 8, sempre na sintonia, ouvindo o que eu gosto com seriedade com meu amigo irreverível Evandro Vale, o fera do rádio. Eu e secador, tu já pegou o bar com o Creu, eu e secador. Boa tarde a todos aí, boa sexta-feira a todos e um bom final de semana a todos. Fique com Deus e amanhã tem o Brasilzão. Já me cadastrei no placar do jogo, Evandro Vale. 3-0 pro Brasil, já tá cadastrado já.
0: Tá certo.
14: Evandro Vale, boa tarde. Aqui José de Oliveira, foi 27, Marquinhos Mota. O placar do jogo vai ser 3-1 Brasil.
0: 3-1 Brasil.
14: Sendo que o Brasil vai começar pegando um gol.
0: Ixi, rapaz.
14: É mas mesmo. O resultado é 3-1 Brasil. O Brasil vai reverter, vai virar e passar na frente.
0: Tá bom.
14: José de Oliveira e Felizete Marquinhos Mota. Abraço.
0: Diz que eu vou acertar na Mega Sena aí, pô. Pelo menos uma vez. Viu? Que eu vou ficar feliz demais, viu, José Oliveira? Boa tarde, Elvan. Quero mandar meus parabéns a todos os casais e namorados e também aos casais casados, especialmente parabenizo a dona Clarice, minha namorada e esposa há 50 anos. Oh, rapaz, que bacana, viu? Se possível, gostaria de ouvir uma música Chico Rei. Chico Rei, Paraná. Pedacinho. Ofereço aí pra Clarice, minha esposa. Rapaz, vou ver se eu acho e vou tocar pra você. Tá bom? Aqui não tem esse negócio de meu. Tá bom? Chico Rei, Paraná. Vamos ver se eu acho essa música aqui. É. Se achar, nós tocamos um pedacinho. Não achei. Só achei Lágrimas de Areia. Olha aqui, vou ver se você gosta dela aqui, ó.

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1: Estou indo embora de...
2: Essa aí não é porque tu não vai embora, né? Porque tu declarou amor à tua esposa, rapaz. É, tem que ser essa outra mesmo, viu? Tá bom? Meu amigo Rei do Frango, boa tarde.
3: Boa tarde, Alvan do Vale, rapaz. Rei do Frango, tô ligado, cara. Pois é, cara. O calango parece que não vai deixar a tua porra, não, né, cara? Mas é um caminhão mesmo. O Zé Neto falou que é dois caminhões. Deve ser um dois, né, cara?
2: Coisa, rapaz,
3: e tu aqui, tu não vem. Passa sexta, passa cinco. Passa sexta, passa sábado, passa domingo. Passa feriado, que eu trabalho todos esses dias. O Evandro Vale não aparece, é meio complicado,
2: é,
3: né, cara?
2: Tô difícil.
3: Tô ligado aqui, Evandro Vale, tô ligado, viu, cara? Um abraço aí, cara, tô ligado.
2: Valeu, valeu. Vamos dar uma paradinha rapidinho, mas eu volto já. Essa música.
3: Essa é meio complicada,
2: é,
3: né, cara?
2: Tô difícil.
3: Tô ligado aqui, Evandro Vale, tô ligado, viu, cara? Um abraço aí, cara, tô ligado.
2: Valeu, valeu. Vamos dar uma paradinha rapidinho.

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1: 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Agora 13 horas 42 minutos, é o Rota no seu rádio. Obrigado, hein, pelo carinho. Sidney perguntou a senha. Brasil e Marrocos se enfrentam em Nova Jersey, no estádio em Nova York, dos Estados Unidos. O Brasil enfrenta o Marrocos amanhã, às 19h. É, você vai curtir a Clube aqui. 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Vamos nessa, e atenção. Felipe Melo de Freitas, policial civil, estava de plantão na delegacia, foram chamados por volta das 23 horas e 30 minutos, quando tomaram conhecimento de um acidente na BR-155, rapaz, é. Um acidente com vítima fatal. Ao chegar lá, próximo ao campus rural do IFPA, localizado na BR-155, no quilômetro 317, ao tomar conhecimento dos fatos, né? Lá chegando, viram uma vítima do sexo feminino, identificada como Lohana Santiago de Souza. Ela tinha apenas 16 anos de idade. Né? Segundo as informações apuradas, um acidente com uma caminhonete Hilux prata de placa OTS 9C94, conduzida por Jonas Gonçalves Chaves, que não saiu do local. Até a chegada da Polícia Rodoviária Federal, ele foi levado à delegacia, fez o teste do bafômetro e deu negativo. Ele não tinha tomado bebida alguma. Mas é preciso abrir o inquérito policial para apurar, né? Ver quem foi errado, quem não foi. E atenção, Israel Resplande, Israel da Paz Resplande, policial militar, trabalhando ontem, 00h, durante o patrulhamento de rotina, na BR-222, próximo ao posto Rede, quando viram um veículo, Nivus de cor preta de placa RUT-6H88, transitando pela via em zigue-zague e em alta velocidade. Foi observado que o condutor transpôs dois quebra-molas sem reduzir a velocidade do veículo, colocando em risco a segurança dos outros usuários da estrada. E diante dessa suspeita, o que estava acontecendo, a polícia começou a monitorá-lo. E aí, quando foi abordado, né, levado, percebeu que ele estava chapado, né, tinha tomado todas. Foi realizado então um acompanhamento dele, do veículo, da fiscalização, sendo fiscalizado e identificado como um piloto embriagado, Alexandre Martins Guimarães. Na abordagem, constatou que ele apresentava visíveis sinais de embriaguez. É, tava falando daquele jeito. É, meu irmão, eu bebi, mas não foi muito não, viu? E aí ele se recusou a realizar o teste. Então foi dado voz de prisão, levado à delegacia de polícia, onde ele foi autuado por dirigir sob efeito de álcool. Pode não, rapaz. E atenção! José Neto Lima Ramos, policial militar, prendeu e apresentou na delegacia de polícia outro motorista, David Araújo dos Santos, que encontrava visivelmente embriagado. Rapaz, vou te contar. Ele colidiu seu veículo. É, rapaz. Ali no cruzamento com a Tiradentes, em São Félix. No distrito ali de São Félix, no bairro de São Félix. Ele foi fazer o teste do bafômetro, David. Deu 0,76 miligramas de álcool por litro de sangue. E aí, meu amigo? Teve jeito. Empulsirado ele foi levado à delegacia de polícia civil. Vamos lá. Luiz, meu amigo Luiz. Vamos lá, mais áudio. Alô, boa tarde.
2: Boa tarde, Alvando Vale.
1: Beleza,
2: passando
1: Luiz?
2: Passando aí para dar um alô para todos os nossos ouvintes ligados na clube neste
1: maravilha.
2: Momento. Tudo sob controle aqui na Folha 16, Elvando Vale.
1: Que bom, rapaz.
2: Se eu fosse jogar aí no placar do jogo, Elvando Vale, meu placar seria 3-0 pro Brasil.
1: 3-0 Brasil.
2: Mas eu não vou jogar, só tô dizendo se eu fosse jogar.
1: Sim.
2: Fui.
1: Beleza, Luiz, é isso aí, parceiro. Tá tudo certo. Meu amigo Polari, motorista, rapaz, esse aí tem história em Marabá. Conhece rua por rua, tá antigão. É uma alternativa, se você não quiser sair de casa no seu carro, tá aí, o Polari, o Wildes. Rapaz, tem muito motorista de táxi aí à sua disposição. Carlos Alves, meu amigo Carlos Alves, Manuel Wildes. Rapaz, tem muito, o Eusébio, muita gente boa aí, viu? É isso aí. Não vai deixar, vai andar de carro por aí, rapaz, não é legal não, viu? Alô, boa tarde, Polari.
3: Valeu, Armando Vale. Valeu a sua atenção para mim aí, tá? Polari. Agradeço muito a sua divulgação aí da minha mensagem.
1: Obrigado, Polari. Tamo junto, amigão. É isso aí. Alô, boa tarde.
4: Eu me cadastro aí no placar do jogo, né?
1: Já.
4: Porque eu te mandei o áudio ontem. Ontem, mas eu não ouvi você falando que eu tava cadastrado. Você me diga aí. E... parabéns pelo seu trabalho na rádio.
1: Pode falar teu placar também.
4: Há muitos anos que eu pelejava para pegar um... escolha da rádio aqui, né?
1: Sim.
4: Aplicativo. Aí agora eu consegui.
1: Que bom,
4: eu lembro,
1: rapaz,
4: de ti, avançadão, de lá da casa do celular de lá.
1: Ei, rapaz.
4: Lá, conhecendo mal o Tampinha, o Neto, o Mariquinha lá. E eu morava bem do ladinho lá.
1: Obrigado.
4: E no velho lá.
1: Obrigado.
4: Porta...
1: um abraço.
4: Bom dia. Boa tarde.
1: Olha, muita gente não sabe.
4: E me cadastro no placar do jogo, eu ouvi. Eu não
1: muita
4: ouvi
1: gente.
4: Aonde.
1: Onde, qual é o teu placar? Fala aí. Olha, muita gente não sabe.
4: O meu placar é 3-0.
1: 3-0, pronto, tá cadastrado. O bloco Vai Quem Quer, que você viu aí falar, esse nome eu trouxe do Rio de Janeiro, lá do Morro, da Ladeira do Barroso, ali atrás do 2º Exército, no centro do Rio, atrás da Central do Brasil, onde pega o trem. Morei lá, tinha um bloco chamado Vai Quem Quer. E hoje vim embora, voltei para Marabá, trouxe esse nome. Muita gente pensa que o Tampinha... Tampinha não botou nome de bloco nenhum. Ele era um garoto, quando nós começamos... A gente ia na casa dele, tomar o café e tudo, andava o bairro de 28, 27. Tá? E eu me afastei depois, porque eu não concordei de levar o bloco até a Folha 16, por ser muito longe, saía das nossas características. Foi Tampinha que inventou o nome, não, tá? Ele caiu de paraquedas aí. Tá bom? É, Gilberto, rapaz. Beleza, Gilberto? Clilton Alves, boa tarde.
5: Boa tarde, Elvan. Aqui é Clilton Alves da Faculdade de Carajás. Elvan, me cadastra aí.
1: Diga aí.
5: No placar do jogo, Brasil e Marrocos. Vai ser 3x1 pro Brasil.
1: 3x1 Brasil.
5: Valeu, mano. Clube Alves da Faculdade de Carajás, sintonizado na melhor. Viu?
1: Obrigado.
5: Todos os dias, semana toda.
1: Obrigado.
5: E o dia todo na Rádio Clube de Marabá.
1: Bardais.
5: Valeu, mano. Muito obrigado. Até mais.
1: Beleza, Bardais.
6: Segurança, duas horas.
7: Oi, Ivan, tudo bem? Boa tudo tarde, bem, meu querido. Tenha uma excelente sexta-feira, um excelente final de semana para o senhor, para a sua família, para toda a sua equipe. Quero mandar um abraço para o meu amor Fabiana, que está deitada na rede, balançando para lá e para cá, no Vale do Tocantins. E já já ela vai trabalhar às 5h40, até 8 da manhã. Valeu, Van, aquele abraço, um abraço para o pai Anselmo, que está aqui do lado, para a esposa de Dona Beth, lá na França. Um abraço.
1: Tudo Borges. Vamos ouvir uma musiquinha depois de um volto. Traia Véia! Isso é boa, hein?
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0: só pra você curtir um pedacinho, rapaz. E atenção! Nelson Costa Meirelles, policial militar, compareceu aqui na delegacia de polícia porque trabalhava na Marabá Pioneira fazendo patrulhamento. Quando deu de cara com um táxi, avistou um veículo, um táxi, ali próximo à Vila Canaã. Foi lá. Chegou lá, deu busca pessoal no condutor, identificado como Tim Paracanã. E lá foi encontrado lá uma quantidade de drogas, crack e maconha. Por isso ele foi levado à delegacia de polícia. E atenção! Gilberto Nascimento Dias, policial militar, trabalhando ontem, ele deu cumprimento. Ele foi lá no local porque o cabo descumpriu. Eram 7:30 da noite. A VTR 3409, composta pelo cabo Gilberto, verificou que o José da Silva Lima quebrou medida protetiva de urgência. Rapaz, não pode. Tu não pode chegar perto. O cara estava embriagado, visivelmente embriagado, e ele invadiu a casa, rapaz, ameaçando de morte, ofendendo a mulher. Tu tá doido, rapaz! Ah, rapaz, o cara, a mulher não quer mais o cara, rapaz. Vai-te embora, rapaz. Vai arrumar outra, rapaz. Que aí? Ê, Chico, rapaz! Chico, meu amigo Chico, tá lá na rede dele, na Ilha dos Boi. É dia dos namorados hoje, hein, Chico? Tu tá aí deitado.
1: Pra lá e pra cá. 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
0: Ê, Chico, rapaz. Um abraço pra você, meu amigo. Tudo de bom. Chico é gente boa. Manda áudio muito comprido, não. Alô?
2: Boa tarde, meu amigo Ivan. Zé Will, tudo bom, meu irmão?
0: Tudo bom.
2: Um abração pra ti, um bom final de semana.
0: Certo.
2: E um bom jogo aí, se Deus quiser, uma vitória.
0: Do Brasil.
2: Boa aí do Brasil. Vai começar logo. É, com pé direito. É, aproveitando, me cadastra aí no placar do
0: Diga
2: jogo.
0: Diga aí teu placar,
2: Zé. 2x0 Brasil, Ivan.
0: 2x0 Brasil.
2: Fica com Deus, meu irmão. Tô no, assistindo teu programa aqui, certo. Beleza?
0: Ah. Tamo junto, Zé Wilton. Você é o camarada gente boa, tá bom, amigão? Tudo de bom. É, rapaz, áudio grande aqui não dá certo. Alô, boa tarde.
3: Boa tarde, meu amigo Evandro Vale, aqui é o William do Bairro da Paz. Flamenguista doente.
0: Certo.
3: Hoje vai ser 2x1 Marrocos.
0: Tu quer, rapaz? Tu tá de brincadeira, rapaz. Tu é flamenguista doente, ainda bem botar pra cá contra o Brasil, rapaz. Aqui no meu programa não, William. Bota lá no Rogério Brasil, lá. Aqui no Rota não vou botar, não. Tá? Eu me desculpe aí, mas não vou botar, não. Não vou cadastrar, não.
4: Bom dia, meu amigo Paulo Henrique. Como é que tá?
0: É, o Vando Vale, ó. Não manda pra cá. Já sabe que eu não vou gostar. Eu não vou botar. Então não manda pra cá, é simples. Cadastra no PH, lá no programa futebol. Pá. Não manda, não. Eu não vou colocar. Não adianta. Não manda pra cá contra o Brasil que eu não vou colocar. Se o cara quiser gostar de mim, assim. Se não, paciência. Não boto pra cá contra o Águia, não boto pra cá contra o Brasil. Aí o cara pode achar ruim, pode achar. Mas você tenta. Daqui a pouco vem o Zeca Moreno, aí você bota no Zeca. Daqui a pouco tem... É, antes de mim tem o Nonato. Bota no Nonato, acabou, rapaz. Não vai brigar comigo por causa disso. Eu não aceito botar no meu programa. Não insista. Não insista. Quero mandar um abraço, meu amigo Afonso, na Folha 30. Sempre ligadinho comigo na hora do almoço. Um abraço também, meu amigo Cleoberto, lá na Vila Sarandi. Tá ligado? Ele, a esposa dele, os netinhos, tudo lá comigo, tá bom? Meu amigo Disseu no Posto Pedra também, né, rapaz? Um abraço pra você, tudo de bom. Tamo chegando, tamo indo embora. Já vai dar 2 horas da tarde e eu vou entregar pro Zeca Moreno. E você vai continuar ligado aqui na clube. O Moraes, na Vila Matrenchã, que vai ter o arraial brevemente lá do Chico Quei. Lá na Vila Matrinchã, no quilômetro 11. Também vai ter arraial na chácara Recanto Feliz da minha amiga Zefinha, rapaz. Lá no quilômetro 8. Rapaz, é arraial que não... Ontem teve um arraial de Morada Nova. Manelito e banda tocaram lá, mas teve quadrilha de criança. Acho bacana, rapaz. Pena que os arraial hoje, não vou dizer que são todos. Não vou cometer injustiça. Você vai precisar arraial hoje, você não encontra comida típica. Não encontra. É carne assada, é carne, não é batata frita, é osso. Tudo bem que pode ter. É, e muita pinga. O osso precisa ter as comidas típicas da época, rapaz. Aí não adianta. O cara vai pra lá pra dar, comer alguma coisa relacionada à quadrilha, a festejo junino, e não tem. Aí não dá. Bom, estamos chegando ao final do Rota. 14 horas pontualmente termina o Rota de hoje. A apresentação é nossa, é o Vando Vale.
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0: A direção é de Naldo Antônio. Não desligue o rádio, não. Vem aí Zeca Moreno e o Clube da Tarde. Eu fico por aqui. E você curte aí para os namorados. Essa aqui do KLB, antigona, mas é boa. Ofereço para minha namorada, minha esposa, netinha do Vale. E você também oferece para a sua, tá bom? Tamo indo embora. Tamo de volta segunda-feira, se Deus quiser, galera. Fui! Não vai ser notícia esse fim de semana, hein?

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2: Olá, meu povo, boa tarde, estamos chegando aqui, está no ar o seu Clube da Tarde, sexta-feira, um dia super especial, hoje dia 12 de junho, dia dos namorados, aquele clima gostoso de romance, de namoro, e claro, né, contagem regressiva, porque amanhã tem nossa seleção brasileira estreando na Copa, e estamos chegando aqui na programação da 100,7, aí nesse clima maravilhoso, né? Temos aqui a nossa super promoção do placar do jogo, placar da Copa já tá valendo aqui na nossa programação. É amanhã, sabadão, esse grande jogo. Já tivemos as emoções, né, do início da Copa, o México se deu bem, né, em cima da África. E aí, Brasil fez hoje o último treino, tá fazendo o último treino aí ao comando do Ancelotti.
4: Brasil!
2: E nós estamos aqui, chegando com muita alegria, acreditando com muita fé, né? Pode participar aqui comigo pelo 94-91-62-24-80. Nossa seleção brasileira estreando amanhã na Copa. Mas antes aqui de trazer as primeiras participações, pessoal mandando aí, né, o seu palpite, o seu placar. Sabe, às vezes a gente passa tempo demais aí remoendo uma ideia, né? E nós vamos aqui trazer a nossa reflexão hoje com esse tema para começar muito bem o Clube da Tarde desta sexta-feira. Olha, minha gente, sabe, às vezes a gente passa muito tempo demais remoendo uma ideia, se questionando se tem coragem de colocar em prática. Mas a verdade é que a verdadeira coragem nasce da fé e da disposição para agir. Quando você enfrenta os problemas de frente, sem rodeios, fica mais fácil achar a solução e o caminho para a mudança. Por isso, meu amigo e minha amiga ouvinte que se liga na Clube, siga em frente e coloque seus objetivos em prática. Se os frutos vão ser doces ou amargos, a gente só descobre tentando. E até amargo se torna doce quando não desperdiçamos a chance de ir à luta. Pense nisso, tenha audácia, uma excelente sexta-feira e fique com Deus aí durante essa tarde que nós estamos chegando aqui na Clube 100,7 com aquela energia, com aquela coragem e atitude, né? Então já manda pra cá, né? Quem vai levar Brasil ou Marrocos na Copa? Quem acertar vai faturar muitos prêmios aqui na programação do Placar da Copa. Então manda aí pelo nosso zap 94-91-62-24-80. Deixa nome, endereço, bairro. E chega de muita conversa, vamos de música na Clube. Boa tarde.
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E aí, tudo bem? Tudo certinho? Aí, nesta sexta-feira maravilhosa, final de semana já chegando no clima da Copa. Marabá predominantemente ensolarada, 33 graus, viu? Dia de se hidratar, tomar bastante água, água de coco aí, viu? Colocar o protetor solar e viver as emoções desse clima de verão, de junho, de festa junina e tudo mais. Manu, batidão e Simone Mendes. 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
12: Estamos de volta, chegamos à sexta-feira, dia muito especial, dia dos namorados. Dia de beijar muito.
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12: Dia de beijar muito, dar aquele presente muito legal aí pra namorada e dia de ir pra cada Copa.
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12: Quem tá por aqui no zap da Clube?
15: Zeca Moreno, meu nome é Maria da Paz, eu falo do bairro Novo Horizonte. O placar do jogo Brasil e Marrocos, 4 Brasil e 2 Marrocos, viu?
12: Beleza, né?
15: Me cadastra aí.
12: Já tá cadastrada e boa sorte aqui no nosso placar da Copa. Tá todo mundo aqui a fim de ganhar os prêmios. Quem mais?
16: Boa tarde, meu amigo Zeca Moreno. Tudo boa bem tarde. Aqui, Ricardinho? Folha 28, Vascaíno. Ô, Zeca, bota meu placar da rodada, meu amigo. 2-1 Marrocos pra ganhar a bolada.
0: Boa tarde, meu amigo Zeca Moreno. Aqui é o William do Bairro da Paz. E cadastro no placar do jogo aí vai ser 2-1 Marrocos pro Brasil. Que é flamenguista doente. Valeu. Tamo junto. Bom trabalho aí, meu amigo.
12: Beleza, tamo juntão. 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
12: Essa é a... Oi, Zaura, tá tudo certo aqui na rádio que toca o coração. Boa tarde, tudo bem?
19: Tudo ótimo.
12: Então vamos pro líder.
19: Fernando Louro vai trazer as ofertas dos nossos primeiros flashes da tarde. Fernando, é com você.
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0: do Clube da Tarde, Racine Rafael. Me dá seu coração. Perfeita pra esse dia dos namorados. Vai lá. Uma boa tarde também teve Bruno Marrone, Boate Azul e Ana Castela.
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0: Atenção, estudantes de toda a nossa região, muita atenção, porque hoje é o último dia. Termina nesta sexta-feira, dia 12, o prazo final para as inscrições do Enem 2026. O período foi estendido pelo INEP por mais uma semana, mas hoje o relógio corre contra o tempo. Você tem apenas até às 23h59 no horário de Brasília. Anota aí, 23h59 no horário de Brasília para garantir a sua vaga. Para se inscrever não tem mistério, mas precisa ser pela internet. Acesse a página do participante usando a sua conta gov.br. E olha o alerta importante, mesmo quem conseguiu a isenção da taxa de inscrição, precisa entrar no sistema e fazer o cadastro hoje para não ficar de fora. O prazo que termina hoje também vale para quem precisa de atendimento especializado ou quer solicitar o uso do nome social no dia da prova. Não deixe para a última hora. É hora de fazer, não deixe para a última hora para o sistema não congestionar, hein? Garanta o seu futuro. 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
0: 14h42.
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0: de volta aqui no Clube da Tarde. Um grande abraço para você na sintonia da Clube. Olha, quero cantar hoje aqui os parabéns para os aniversariantes do dia. Quem está de aniversário hoje é a Mirla Dourado, que é filha do meu querido comunicador Nonato Dourado. Mirla Dourado nasceu no Dia dos Namorados, dia 12 de junho. Parabéns para você, Mirla Dourado. Mirla Dourado, muitas felicidades, né? É irmã do Deilson Dourado, né? Prima, né? Prima do Deilson Dourado. Parabéns. Paulo Roberto Miranda está de aniversário hoje. A Rosani Lima, Patrícia Luna, Jorlene Raulinda, parabéns. A Jane Costa da Silva, esposa do meu querido Renato, lá da Reluz Materiais de Construção. Jane Costa da Silva, muita saúde e felicidade. Tiago da Silva, Lúcia Baima, Denilson dos Santos Souza, Rosilda Lima. Os nossos parabéns, muita saúde e felicidade. Parabéns, parabéns, parabéns. E agora eu vou direto para o líder. 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
2: Olá, boa tarde, Rádio Marabá.
1: Boa tarde.
2: Boa tarde, Zeca Moreno.
1: Beleza?
2: Um salve para todo mundo. Hoje, Dia dos Namorados, um salve em especial para todos os corações apaixonados. Um salve para o grupo Descancela, para todos os enamorados do grupo. E um salve especial para ela, a rainha do meu coração, Rosane, a minha eterna companheira, minha eterna namorada. Muito pão de queijo, muitas rosas, muitos chocolates. Em especial uma música, Newton César, A Namorada Que Sonhei. Grande abraço e um beijo para todos. Muito obrigado.
1: Valeu, Oscar, falando lá de Canoas, né? Tá acompanhando a Clube aí pelo Radiosnet, pelo aplicativo. Clube FM. 15 horas, 1 minuto.
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5: Na Clube, 15 horas e 5 minutos. Você no carro, em casa, em qualquer lugar, aí no seu comércio, na sua mercearia, boa tarde.
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5: É neste sábado, o Brasil estreia na Copa. Oi!
7: Boa tarde! Também estou ligado aqui no Clube da Tarde com o Zeca Moreno. E no placar do jogo vai ser 1-0 para o Brasil. Mandando aquele abraço para o meu amigo Raimundo da Eletrônica, aí na Marabá Pioneira. Aqui é o Antônio Carlos da Folha 10 e o meu zap 991-93-4639. Valeu,
5: Antônio, boa sorte, viu? 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Seu acertador for associado do grupo Centropax e estiver em dia, receberá R$1.000, um óculos de sol, óticas Flávia Amaral, a melhor opção para sua visão, Rua Sérvulo Brito, número 276, Cidade Nova. 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Nós temos também aqui um vale compras no valor de R$200. 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No zap, liga no 94-99188-2197. Quero só lembrar que se houver mais de um acertador, será feito o sorteio entre os participantes. O regulamento também diz que após o sorteio será feita uma ligação para o ouvinte sorteado. Quando seu telefone tocar, não pode dizer alô. Diga a senha FM91, Clube FM, Marabá, Pará, Brasil. Chegou a hora de dar uma girada aqui no esporte. E ele está chegando aqui com as suas informações. O nosso querido Rogério Brasil, conta tudo aí.
8: Rogério Brasil.
5: Aquele abraço, Rogério Brasil. Boa tarde para você. E aí, tá tudo bem? Tudo certo?
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8: Oi, Zeca, tudo bem? Tô chegando com informações do esporte. Olha, Zeca, o meia português Bernardo Silva está muito perto de assinar um contrato com o Real Madrid. As negociações avançaram nos últimos dias e o acordo entre as partes caminha para a reta final. O meia português já teria aceitado a proposta do clube espanhol, que prevê contrato até junho de 2028, com possibilidade de extensão por mais uma temporada. O atacante brasileiro Gabriel Veron retornará ao Porto de Portugal após o fim do empréstimo ao Nacional, também daquele país, mas não faz parte dos planos do clube. Segundo uma reportagem, a intenção do Dragão é negociar o atacante em definitivo, seja por meio de uma venda ou até mesmo de uma rescisão contratual. O Santos acertou a renovação contratual do atacante Miguelito até o meio de 2029. O meio-atacante boliviano tinha vínculo até 2027 e vinha sendo monitorado por clubes do exterior. A sequência de oportunidades recebidas com o Cuca e o crescimento do jogador nas últimas partidas ajudaram a destravar o acordo. Tá falado o grande Zeca, aqui da redação Rogério Brasil, para a melhor programação do seu rádio.
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0: Clube, 15:18. 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

0: Estou de volta aqui no Clube da Tarde.
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0: Atenção, minha gente. Confusão no aeroporto de Tenerife, né? Papa Leão 14 e a aeronave que ele estava viajando, viu? O Papa Leão 14 teve que adiar seu retorno a Roma após o avião apresentar problema técnico nesta sexta-feira 12. O pontífice encerrava uma viagem de uma semana pela Espanha, né? Aqui tem umas informações da CNN Brasil. A aeronave da Ibéria, que transportava o Papa, funcionários do Vaticano e jornalistas, se preparava para taxiar até a pista quando o comandante anunciou o problema de manutenção. Em um segundo comunicado, o piloto explicou que o motor provavelmente não havia ligado devido ao vento e que tentaria reposicioná-lo de frente para o vento para uma nova tentativa. As portas já estavam fechadas quando foram reabertas e o rei Felipe VI da Espanha, que estava no aeroporto para a despedida oficial, subiu a bordo e desceu junto com o Leão 14. Mais tarde, o piloto confirmou que o problema não poderia ser resolvido imediatamente, que todos os passageiros deveriam desembarcar. Como solução, o rei Felipe VI ofereceu seu avião militar Falcon para que o Papa pudesse retornar a Roma. A aeronave decolou 18h10 do aeroporto de Tenerife Norte, enquanto o restante da comitiva aguardou um segundo avião enviado de Madrid. Foi só um susto, né? Aconteceu. 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

estou de volta aqui na Clube 100,7. E aí, como é que tá? Tudo bem? Você participa aqui pelo 94-91-62-24-80. Mandar um grande abraço para todos os amigos na sintonia da Clube, aí no bairro Independência, Liberdade, Laranjeira, aonde você estiver, com quem você estiver. Brigadão pela audiência. Todo o pessoal lá do bairro São Miguel da Conquista, aquele abraço. Hoje nós vamos receber aqui nos estúdios a promotora Maiana Queiroz e Alexandra Madergan. E vamos falar tudo sobre a audiência pública do Ministério Público sobre energia plena e inclusiva, qualidade do fornecimento, tarifa social, direitos do consumidor. Então fique ligado aqui na programação, daqui a pouquinho, essa pauta importante aqui na 100,7. E você vai ficar por dentro, elas vão reforçar aqui esse convite para a população participar desse evento. 1,7. E você vai ficar por dentro, elas vão reforçar aqui esse convite para a população.

0: Clube da Tarde desta sexta-feira. Aqui tem música, tem prêmios, mas também tem a notícia que você precisa saber aqui na 100,7 FM. Então fica ligado aqui na sua Rádio Clube 100,7, né? É, nós sabemos que energia elétrica é um direito de todos, mas infelizmente nem sempre chega com qualidade, com justiça e no preço ou com igualdade para quem mais precisa, né? Então vamos debater. Audiência plena e inclusiva. Daqui a pouquinho o assunto aqui com as promotoras Maiana e Alessandra Madergan, que vão participar aqui da programação da Clube e reforçar esse convite para a população aqui dessa audiência pública. 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
1: É isso aí, baixe o nosso aplicativo, adicione aí também o nosso WhatsApp 94-91-62-2480 para você participar. Daqui a pouquinho, a promotora Maiana Queiroz, as promotoras Maiana Queiroz e Alessandra Madergan vão reforçar aqui um convite muito especial para a audiência pública que vai debater o projeto Energia Plena e Inclusiva, né? O objetivo é promover aí a qualidade do fornecimento de energia elétrica, assegurar o direito do consumidor para que seja pleno e inclusivo, né? Vamos encher, lotar o prédio da Promotoria de Justiça em Marabá, na Rua das Flores, no Amapá, viu? Para essa audiência pública, já elas vão reforçar esse convite. Vai debater energia plena e inclusiva, né? O Ministério Público do Estado do Pará vai promover essa audiência para a sociedade civil, representantes de instituições e demais interessados. Já já, elas vão convidar todos para essa audiência pública, reforçar esse convite e falar aí dos objetivos principais e a importância do cidadão participar. Está presente neste dia 15 de junho, às 9 horas, no prédio das Promotorias de Justiça de Marabá. Já já vamos recebê-las aqui para esse bate-papo.
9: Oi, boa tarde!
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1: E aí, já mandou aqui, tem muita gente. Como tem gente se cadastrando aqui pro nosso placar da Copa Brasil e Marrocos amanhã. Pra cima deles, Brasil, né? Então mande aqui, quem vai levar essa, hein? Marrocos ou a seleção do Brasil?
10: Brasil!
1: Qual é o seu placar, viu? Eu acredito que o Brasil vai ganhar de 3 a 0, viu? Vai ganhar de 3 a 0 do Marrocos, mas eu não vou disputar aqui os prêmios, né? O prêmio é para vocês aqui do placar do jogo, né? Tem muita grana, muitos prêmios sensacionais. Lembrando que se houver mais de um acertador, será feito o sorteio entre os participantes. O nome do acertador será divulgado na segunda-feira, na Clube, na 91. Após o sorteio, será feita uma ligação para o ouvinte sorteado. Quando seu telefone tocar, não pode dizer alô, diga a senha. FM 91, Clube FM, Marabá, Pará, Brasil. Tá liberado aqui para você participar. Mandar o seu placar.

0: Você tá curtindo aqui o melhor do sertanejo, do Duca e Dalvan, Mulher Maravilha. Daqui a pouquinho a música volta aqui na Clube 100,7, porque é hora de assunto importante, de pauta importante, como eu falei para vocês, de audiência pública e inclusiva do Ministério Público.
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0: Um grande abraço para você na sintonia da Clube, meu querido ouvinte da Clube. Uma boa tarde. O assunto agora é energia elétrica, que é um direito de todos, né? E é... Mas, infelizmente, em muitas regiões, nem chega com qualidade, com justiça no preço, com igualdade para quem mais precisa. E hoje nós vamos conversar sobre esse tema aqui que bate direto no bolso e na vida das famílias marabaenses. Estou recebendo aqui no estúdio, né, duas promotoras de justiça. Promotora Maiana Queiroz, que é lá da Promotoria de Defesa e Direito do Consumidor, e ainda a promotora Lília Viana Freire, né, que trabalha aí na defesa do direito da pessoa idosa e com deficiência. Que satisfação em tê-las conosco aqui para a gente tratar desse projeto tão importante aqui nos estúdios da Clube, que é exatamente energia plena e inclusiva do Ministério Público do Pará. Sejam muito bem-vindas aqui à programação da Clube 100,7. E boa tarde, né? Boa tarde da promotora Maiana, da promotora Lília. Boa tarde.
2: Boa tarde, Zeca Moreno. Boa tarde aos ouvintes da Rádio Clube de Marabá. É uma satisfação para nós, como membros do Ministério Público, estarmos aqui hoje esclarecendo a população, levando informação a respeito dos direitos relativos ao fornecimento de energia elétrica.
0: Lembrando que nós estamos agora em conexão com a 91 FM também, né? A FM 91, sucesso em
3: uma
0: primeiro lugar.
3: Clube, amigo
2: boa
3: Zeca
2: tarde
3: Moreno.
2: Também aos ouvintes, né, da FM 91, sucesso em primeiro lugar.
0: Boa tarde lá para o Fernandão, promotora Lília também, para os ouvintes da Clube, bem-vinda.
4: Muito obrigada, boa tarde, Zeca Moreno, boa tarde aos ouvintes. É um prazer estar com vocês aqui hoje, nessa tarde em que nós vamos conversar sobre direitos do consumidor, direitos da pessoa idosa, direitos das pessoas com deficiência e a forma de inclusão desse público por meio da tarifa social de energia elétrica.
0: Muito bem, né? Para os ouvintes da Clube, da FM 91, promotora Maiana, promotora Lília, para a gente começar a situar o nosso ouvinte, qualquer um de vocês pode responder, né? O que é o projeto Energia Plena e Inclusiva e por que o Ministério Público decidiu, né, se debruçar especificamente, né, sobre esse tema aqui em Marabá na audiência pública que vai acontecer dia 15.
2: Isso, Zeca. Essa questão da energia elétrica, nós verificamos que ela alcança não só o município de Marabá, mas também todo o estado do Pará. E aí, o que a gente percebeu? Cada promotor de justiça em seu município estava atuando, né, de maneira em separado, da sua forma, e a gente resolveu, então, unir forças. Esse projeto ele tem abrangência estadual, por todos os ministérios públicos do Estado do Pará, por todas as promotorias do Estado do Pará. Hoje nós temos 75 municípios, através dos seus promotores, que aderiram ao projeto Energia Plena e Inclusiva. Então, o que a gente pretende? É uma atuação uniforme, direcionada e estratégica de todo o Ministério Público do Pará, para assim garantirmos uma energia de qualidade, acessível, universal e justa aos consumidores paraenses. E estamos, então, inaugurando esse projeto através da audiência pública aqui em Marabá. No dia 15 de junho, às 9 horas, convidamos toda a população para ouvirmos vocês. Nós queremos saber de vocês, né, como está o fornecimento de energia elétrica na sua casa, no seu comércio, na sua rua, na sua comunidade, na zona rural, né, como está a qualidade, há oscilações, existem falhas, ineficiências, descontinuidade, já que é um serviço essencial, então precisa ser contínuo, seguro e eficiente. Então, o Ministério Público do Pará está de mãos dadas com a população para a garantia desse direito tão importante.
0: Muito bem. Qualidade no fornecimento, a reclamação mais comum do consumidor aqui em Marabá, aqui na nossa região sul e sudeste, é aquela famosa queda de energia, oscilação de tensão e os danos em eletrodomésticos que dói muito no bolso. Do ponto de vista jurídico, o que a concessionária é obrigada a garantir e o que o consumidor pode exigir quando isso acontece?
2: Então, Zeca Moreno e todos os ouvintes, existe um contrato de concessão. Né? O serviço é público e a concessionária, ela assume esse serviço de forma indireta através do contrato de concessão. E nós, na qualidade de consumidores, temos o direito, né, de ser todo direito sendo preservado através desse contrato. Então, a concessionária, ela tem obrigações contratuais e nós temos os direitos que nós devemos buscar. Então, né, diante de má prestação do serviço, o consumidor pode acionar tanto o PROCON, né, no caso de direitos individuais, quanto o Ministério Público, né, na garantia e defesa desses direitos junto à concessionária.
0: Promotora Lília Viana Freire, que bom a senhora estar aqui com a gente. Volte mais vezes, viu?
3: Muito obrigada.
0: E a tarifa social de energia, né, que é um benefício que pode fazer uma diferença enorme, né, as famílias, de, sobretudo de baixa renda. Mas muita gente elegível ainda não tem acesso. Por que que esse benefício não chega a quem precisa e como o morador pode regularizar essa situação?
3: Então, é isso mesmo que acontece. Em Marabá, hoje, tem um público de 38.600 pessoas que já têm acesso à tarifa social, mas tem o potencial ainda de atingir 14.400 pessoas. Então, praticamente 15 mil pessoas no município de Marabá hoje poderiam estar inseridas na tarifa social e não estão. Essa tarifa social é um benefício do governo federal que vai possibilitar a essas famílias mais vulneráveis que paguem menos pela energia que é consumida. Então, quem tem direito são essas famílias que estão inscritas no CadÚnico, né? Que são os programas sociais do governo federal, com renda mensal de até meio salário mínimo por pessoa de cada família. São pessoas que têm idades, pessoas idosas com idade maior que 65 anos e pessoas com deficiência que estão inscritas no benefício de prestação continuada. Tem também as famílias que estão inscritas no CadÚnico com até 3 salários mínimos. Renda de até 3 salários mínimos mensais e que nessas famílias tenham pessoas que têm doenças ou pessoas com deficiência que demandem acesso a algum tipo de equipamento que necessite de energia elétrica. Então, esse é o público que tem direito à tarifa social. E como eu disse antes, aqui em Marabá, 14.400 pessoas que teriam direito não estão inseridas nesse benefício. E a dificuldade que a gente tem na realidade é da própria pessoa que teria direito estar inscrita no CadÚnico e também procurar a Equatorial Energia para fazer o seu cadastro.
0: Muito bem, estamos aqui convidando a população, conversando com as promotoras Lília e também Maiana Queiroz, convidando para essa audiência pública importantíssima, dia 15, do Ministério Público, que vai discutir essa questão da energia plena e inclusiva. Mas, promotora Maiana, após a realização dessa audiência pública, quais medidas poderão ser adotadas pelo Ministério Público a partir das demandas que certamente serão apresentadas pela comunidade?
2: Então, Zeca, é justamente isso. A gente quer ouvir a comunidade para consolidar essas reclamações, né, estratificar. Emitimos um relatório final na audiência pública e assim servir de base para as ações estruturantes do Ministério Público junto ao Poder Público, junto à concessionária, para adotarmos as medidas para garantir de forma resolutiva a implementação desses direitos e sim uma energia com mais qualidade, universal, acessível e justa à população de Marabá, como é preconizado na legislação.
0: Muito bem, né? E o que é necessário fazer a inscrição prévia ou qualquer tipo de cadastro? É necessário fazer isso?
3: Para participar na audiência pública?
0: Isso.
3: Não, basta a população comparecer ao Ministério Público, segunda-feira, dia 15 de junho, a partir das 9 horas. Então, nós estamos de porta aberta para receber toda a população que tenha qualquer demanda voltada, né, a falha de fornecimento de energia elétrica ou que tenha interesse em conhecer mais sobre a tarifa social. Então, nós precisamos ouvir essa população.
2: E esclarecendo também, Zeca, que a gente abriu a possibilidade de inscrições híbridas, né? Então, online, teremos um QR Code, um link para a população que não conseguir se dirigir presencialmente ao Ministério Público também ter acesso, né, à audiência pública. Então, estará disponível nos nossos sites esse link, esse QR Code, para todos mesmo participarem, para ter mais alcance, inclusive na zona rural, né, que muitas vezes a pessoa não consegue se deslocar presencialmente à sede do Ministério Público.
0: E quais os problemas mais recorrentes relacionados ao fornecimento de energia que tem chegado ao conhecimento do Ministério Público?
2: Zeca, principalmente oscilações, né? Interrupções, oscilações, falhas, né, no fornecimento de energia. Nós temos dois indicadores que são fornecidos pela própria ANAEL, né, que é o DEC e o FEC, que é justamente a duração em que houve, né, a interrupção da energia e a frequência dessas interrupções. Então, nós estamos analisando esses índices e nós queremos a redução após as nossas atividades desses índices. Então, a melhoria no fornecimento também parte dessa avaliação técnica desses índices fornecidos pela ANEEL. E aí, o que a gente verifica também são bairros inteiros reclamando, né? Nós temos vários bairros. Como o Ministério Público atua de maneira coletiva, então a gente atua, por exemplo, em ruas específicas, em bairros que ainda não estão sendo guarnecidos pelo atendimento de energia elétrica, a zona rural. Nós ainda enfrentamos pobreza energética, né, que a gente começa essa nomenclatura, né, de pobreza energética que não chega na zona rural, apesar, né, de sermos aí, termos hidrelétricas, né, e rios, né, no nosso estado. Somos praticamente produtores de energia elétrica, ainda passamos por isso aqui com a nossa população e nós queremos enfrentar todos esses problemas de maneira efetiva e resolutiva junto com a comunidade.
0: E quem desconfiar que está sofrendo algum abuso aí na sua conta de energia em relação ao valor cobrado, né? Tem sempre muita gente que está nos ouvindo aí com o seu talão, pode participar dessa audiência, levar para ser ouvido?
2: Sim, pode participar, fazer sua reclamação. As situações de direitos individuais serão repassadas ao PROCON. O PROCON, através da doutora Zélia, estará também conosco nessa audiência pública, né? Então, nós direcionaremos esse atendimento e, com certeza, a situação será resolvida.
0: Pois é, né? A gente ficou sabendo esse dado importante. Atualmente, cerca de 36.800 famílias marabaenses já são beneficiadas com a tarifa social, mas 14.400 famílias ainda não possuem perfil para receber o benefício e permanece fora do programa. Tudo isso é importante participar dessa audiência para resolver esse problema. Audiência pública, promotoras, muito obrigado.
3: Eu gostaria, Zeca, só de... Sim. Dar mais uma informação aqui.
0: Fique à vontade.
3: Em relação à tarifa social, no dia 23 de junho, sem ser essa semana, já na outra semana, vai ter um outro evento no Ministério Público, que é em relação à inclusão dessas pessoas na tarifa social. Então, quem tiver interesse em fazer o cadastramento para receber o benefício da energia, da tarifa social, se essa pessoa estiver dentro dos requisitos, basta comparecer nesse dia 23 de junho no Ministério Público, a partir das 9 horas. Nesse dia também, a Equatorial estará lá presente, vai ter a possibilidade de fazer negociação de dívidas de forma bem flexível e ainda vai acontecer lá no local a troca de lâmpadas por lâmpadas de LED.
2: De forma gratuita.
3: De forma gratuita.
0: Muito bom, muito bom. Então vamos reforçar esse convite, horário e local, para todo mundo participar nesse dia 15 de junho.
2: Isso, 15 de junho, 9 horas, contamos com toda a população para estar conosco na audiência pública do projeto Energia Plena e Inclusiva no Ministério Público e também haverá a possibilidade de participação online através do nosso link.
0: Muito obrigado pela participação aqui no Clube da Tarde, na Rádio Clube, na RBA, da promotora Maiana Queiroz, da promotora Lília Freire, aí da pessoa com deficiência e da pessoa idosa. Promotora Lília, vamos voltar aqui mais uma vez para a gente falar só sobre o assunto da deficiência e também da pessoa idosa.
3: Será um prazer. A gente vai aguardar, sim, com muita felicidade esse convite.
0: Esse compromisso já está feito, viu?
3: E eu queria só retificar aqui do que a gente falou, que não é só para o Marabá, a zona urbana, né? Sim. Todo o público da zona rural também, do município de Marabá, está convidado para esse evento dia 15, para audiência pública, e para o dia 23, nesse evento da tarifa social.
0: para que a gente tenha uma energia de qualidade, inclusiva, para toda a população que tem direito, não é isso? Obrigadão, uma boa tarde para vocês.
2: Agradecemos a todos os ouvintes, Zeca, Rinaldo, muito obrigada. Aconteceu...
0: Ligue na Clube, viu?
2: Ligue na Clube.
0: E aconteceu, está no Dol Carajás também, viu?
2: Muito bom.
3: Muito obrigada.
0: Obrigado.

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0: YouTube, Dono Net, Curió Cantador, aqui foi Dose Tripla.
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0: 16:38.
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0: Olha, minha gente, voltando aqui com um alerta, né, para combater golpe, viu? A Prefeitura de Marabá, por meio da Secretaria Municipal de Saúde, alerta a população sobre a circulação de e-mails falsos enviado em nome da Vigilância Sanitária, viu? As mensagens utilizam o endereço vigilanciasanitaria@responder48038 Prefeitura Municipal e trazem como assunto notificação de pendência alvará sanitário numa tentativa de enganar os destinatários. A Divisão de Vigilância Sanitária, Divisa, esclarece que não envia e-mails com cobrança aos usuários. O órgão informa que seu único endereço eletrônico oficial é divisa.sms@marabapa.gov.br e reforça que qualquer comunicação realizada fora desse canal deve ser tratada com desconfiança. Segundo a Divisa, toda a cobrança relacionada à documentação, taxas ou outros serviços é realizada presencialmente na sede da Vigilância Sanitária. A população pode denunciar tentativa de golpe ou informações falsas pelo e-mail divisa.sms@marabá.pa.gov.br ou pelo telefone 949-8119-0635. Qualquer coisa fora desse padrão é golpe, viu? Então toma muito cuidado aí. Fique atento, abra o olho. 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
1: Dose tripla com Henrique Juliano aqui na Clube 100,7. Paredões, essa aqui com a participação do Grelo, né? Você curtiu também. Vidinha de balada. Boa pra essa sexta-feira, pra você sextar de boa aí. Um grande abraço. Olha, um super telão pra você assistir a Copa do Mundo lá no Bar e Restaurante do Miro, no Taboquinha, viu? E música ao vivo, né? Pra torcida do Brasil. Um abração pra Saina, meu amigo Miro, Dona Francisca. E lá também no Boteco do Fleury, o bicho vai pegar, viu?
2: Ei, taxista!
1: Um abração também para os taxistas aí na sintonia. Oi, boa tarde, Zeca Moreno. Manda um alusão pra Mink e Antônia. Um abração pra Antônia. Oi, Antônia, tá tudo bem? A Lara Maria tá ouvindo a programação todos os dias. Mandou coraçãozinho, obrigado. E tá ouvindo lá na Vila Cuxiú, né? Um abração pra vocês aí do Cuxiú, Antônia e Lara Maria. Brigadão pela audiência. Uma boa sexta-feira. Logo mais tem a nossa mensagem positiva para finalizar o programa. Às 18 horas, cartaz esportivo aqui na 100,7. Beijão para quem está na sintonia da melhor programação nesta sexta-feira. Sextou por aí. Hoje é uma sexta-feira muito especial, que é o dia dos namorados. Dia de beijar muito. Aí a sua cara metade. Aquela sua eterna namorada, que é sua esposa.
3: Aquele abraço.
1: Ah, um chocolate, um vinho. Pega muito bem, né? Um abração para essa noite. E tem aqui o Zap da Clube, 94-91-62-2480. Tá todo mundo mandando aqui o placar para Brasil e Marrocos. Pode mandar aí a sua participação aqui na 100,7. Tô aguardando o seu áudio. E nós vamos sortear aqui muita grana, muitos, muitos prêmios.
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1: Olha, no placar Brasil e Marrocos, direto de New Jersey, estádio em Nova York.
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1: Olha aqui os nossos prêmios do Placar da Copa. 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Um abração para o meu amigo Luciano, Lucélio, todos vocês aí. O Neto, né, do supermercado Caiçara, brigadão pela audiência. A Janete, aí Janete, tá tudo bem com você? Aí no Caiçara da Avenida Manaus. 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Se o acertador for associado do grupo Centropax e estiver em dia, receberá R$1.000. 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Fala com meu amigo Marquinho. Um grande abraço. 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Quem está por lá também no subsolo do supermercado Líder é Dona Soraya. Dona Soraya, um grande abraço. 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Tem uma camisa personalizada da seleção brasileira com o nome do ouvinte e o número que preferir. 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Fala com meu querido Edmar Rabelo, você vai fechar negócio. Se houver mais de um acertador, será feito um sorteio entre os participantes. e após o sorteio será feita uma ligação para o ouvinte sorteado. Quando seu telefone tocar, não pode dizer alô, diga a senha. Qual é mesmo essa senha? FM 91, Clube FM, Marabá, Pará, Brasil. Essa aqui vai pra Sandrinha, lá na 33, tá ligadona pra Simone, na Marabá Pioneira. Zezé de Camargo e Luciano.

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1: 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Na Clube, 17 horas, 1 minuto.
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0: Roberto Carlos, que lindo aqui na nossa programação, momento fantástico, né? Hoje, dia 12 de junho, dia dos namorados, coração bate mais forte. Quando a gente fala de sentimento verdadeiro, não tem trilha sonora melhor no mundo que o nosso rei Roberto Carlos, não é verdade? Um amor que o dinheiro não compra, né? Uma das frases mais bonitas e marcantes da nossa música diz tudo. Não há dinheiro no mundo que pague, né? O rei sempre soube traduzir o que o dinheiro não compra, né? O toque, o carinho, o valor de um abraço e a paz de estar com quem se ama. Essa época de ouro da música romântica deixou um legado que não envelhece nunca. Ela cura, conforta e embala as maiores histórias de amor da nossa vida. Para quem está distante, mais perto do coração, a gente sabe que hoje é o dia de festa, mas também um dia de muita saudade. Tem muito casal que, por força das circunstâncias ou da distância, não vai poder dar aquele abraço apertado hoje, né? Então, a mensagem do rádio para você, né? Se o seu amor está longe hoje, lembre-se, a distância separa dois corpos, mas nunca dois corações que se querem bem. Está distante, com saúde, sabendo que quem a gente ama está protegido e bem, é um motivo enorme para agradecer, né? O amor verdadeiro supera os quilômetros, viaja pelas ondas do rádio e se faz presente no pensamento, né? Grande abraço para você que está na sintonia da Clube e eu vou tocar mais uma, né? Uma música do Zé Neto e Cristiano, nesse Dia dos Namorados, Cadeira Cativa.
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0: Catarina do Celles, a vida é casa alugada. Ama mais, perdoa mais. Quero só te lembrar, né, para você aproveitar cada momento hoje. A vida é um sopro e somos como inquilinos nessa passagem, né? A vida é casa alugada, somos só inquilinos, que a gente saiba valorizar o agora, cuidando do que realmente importa, enquanto temos saúde, né, meu filho? Aproveite logo hoje. Hoje é sexta-feira, vamos aproveitar, papai.
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Vamos pra cima deles com tudo, né? O Brasil estreia contra Marrocos na Copa do Mundo 2026, neste sábado, dia 13 de junho. Tá valendo aqui, né, o placar da Copa pra você. A partida acontecerá no estádio MetLife Stadium, em Nova Jersey, a partir das 19 horas, horário de Brasília. Ainda pela fase de grupos, os brasileiros entrarão em campo contra o Haiti na sexta-feira, dia 19, e contra a Escócia na quarta, 24. São 12 grupos formados por 4 times cada, né? Passam para a próxima etapa, 32 times, sendo os 2 primeiros colocados de cada grupo e os 8 melhores terceiros colocados. Essa é considerada a maior Copa de todos os tempos. Ao todo, são 48 países participantes, 104 partidas pela primeira vez. 3 países, México, Estados Unidos e Canadá, são sedes do Mundial de Futebol, né? E aí, quem vai levar essa? Brasil ou Marrocos? Tá valendo aqui muitos prêmios no nosso placar do jogo. Né? Após o sorteio, será feita uma ligação para o ouvinte sorteado. Quando seu telefone tocar, não pode dizer alô, diga a senha. FM 91, Clube FM, Marabá, Pará, Brasil, né? Muitos, muitos cadastrados aqui. E ainda dá tempo para você se cadastrar, né? Que o nome do acertador será divulgado na segunda-feira durante a programação da Clube e da 91 FM. Tá todo mundo ligadão aqui. Aqui na Clube FM você bate um bolão. Pode participar. E agora, atenção, meu povo, atenção, você que está precisando de trabalho, tem aqui uma oportunidade, né? Temos diversas oportunidades para você trabalhar. 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
1: Eu já sabia que você está sempre ligado aqui na Clube 100,7. José Cláudio, tesoureiro do Sindicato Rural, está ligado na Clube, lá na Casa da Roça. Grande José Cláudio, aquele abração para você e toda a sua equipe aí.
2: Aquele abraço.
1: Ah, também a galera que está na sintonia da 100,7, nas chacras, nas fazendas. Um abração pro Ilídio e a Divina, lá da Ideal Tecidos, quem tá na sintonia da Clube, ligadão aqui na 100,7. É, o nosso querido Aguinaldo Dorta, ainda o Ocidênis e a Elisete. Ocidênis, melhoras para você na sintonia. Vereador Márcio Gonçalves, né? O Márcio do São Félix, sempre sintoniza a Clube. Pedrinho Correia, convidando toda a galera, né, para vibrar pelo jogo da Copa lá na Praça de São Félix. Vai ter um telão gigante, viu? Para Brasil e Marrocos, vai ser uma festa com muitas atrações. Um abração para você, Pedrinho, tá na sintonia da Clube 100,7. Toda a galera ligadona na 100,7, na Folha 28, Djalma, a Rosângela, todos os amigos na sintonia da Clube. E ainda mandar um abração para o meu irmão Ibanês, tá ligadão na Clube, tá lá pelo estado do Mato Grosso. Um alusão para a Josi em Primavera do Leste, né? Que é a esposa do Ibanês, a Josi. E o Ibanês lá em Primavera do Leste, em Mato Grosso, né? O Ibanês está se recuperando de um probleminha de saúde. Muita saúde, muita felicidade para você. Que Deus abençoe essa união aí, né? O Ibanês e Josi em Primavera do Leste, em Mato Grosso. Grande garoto, aquele abraço.
2: Aquele abraço.
1: Dona Eusalina também está mandando um abração para você. Olha só, relembrando aqui, a galera que está perguntando, né, sobre as vagas que estão sendo ofertadas pelo Atacadão. Tem aqui um comunicado que o Atacadão está contratando operador de caixa, empacotador, repositor hortifruti, repositor de frios, repositor de loja. Interessados, enviar currículo por e-mail vagasmarabá200@gmail.com. Aproveite, né, para conseguir aí essa vaga.
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1: Muito bem, daqui a pouquinho tem cartaz esportivo aqui na Clube 100,7. Você vai ficar por dentro das principais notícias do esporte paraense, do Brasil e do mundo. Toda essa preparação do Brasil hoje, que fez o último treino para enfrentar Marrocos, sábado, dia 13 de junho. Você continua mandando aqui, né? Qual o placar? Aí, o placar da Copa, né? Para Brasil e Marrocos, está valendo muitos prêmios. Após o sorteio, será feita uma ligação para o ouvinte sorteado. Quando seu telefone tocar, não pode dizer alô. Diga a senha, FM 91, Clube FM, Marabá, Pará, Brasil, para você faturar aí os prêmios, viu? Uma boa sorte para você. E já te convido logo para estarmos juntos amanhã, no sabadão da Clube. Estarei a partir de meio-dia aqui na Clube 100,7, convidando a todos, né, para estarmos juntos na melhor programação do seu rádio. E o nosso Clube da Tarde vai ficando por aqui, né? Você sabe que no finalzinho aqui tem aquela mensagem para a gente agradecer a Deus por mais esse dia. Agradecer por essa sexta-feira que vai chegando ao fim, minha galerinha maravilhosa. Mas antes de dizer bye-bye, quero deixar essa mensagem de fé no seu coração. Como bem nos ensinou o saudoso Monsenhor Jonas Habib, religioso da Canção Nova, nós precisamos aprender da divina providência. A palavra de Deus nos diz: não vos preocupeis com coisa alguma, mas apresentai a Deus as vossas necessidades. E nessa caminhada, nós não estamos sozinhos. Maria, nossa mãe, é o canal da providência. Ela é a onipotência suplicante. Tudo que ela pede ao filho, ele atende, exatamente como aconteceu nas bodas de Caná. Seja qual for a tempestade ou a dificuldade que você esteja enfrentando hoje, fale de coração aberto com Nossa Senhora. Confie como uma criança nos braços da mãe, com o coração cheio de esperança. Eu lembro a você a promessa de São Paulo: ó meu Deus, proverá esplendidamente todas as vossas necessidades. Por isso confie e descanse e entregue. Um final de semana abençoado para você, sua família, um abraço apertado do seu amigo de todas as tardes. Fiquem com Deus, uma grande estreia do Brasil amanhã e até segunda-feira, se Deus quiser. Tchau, tchau. Até segunda não, até sabadão, meio-dia, viu? Estarei por aqui também. Um grande abraço, fica com Deus. Muitas bênçãos sem fim para você.

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0: anjo do Senhor anunciou Maria e ela concebeu do Espírito Santo. Eis aqui a serva do Senhor, faça-se em mim segundo a vossa palavra. E o Verbo se fez carne e habitou entre nós. Rogai por nós, Santa Mãe de Deus, para que sejamos dignos das promessas de Cristo. Oremos. Infundi, Senhor, a vossa graça em nossas almas, pela encarnação do vosso Filho, pela sua paixão e morte, cheguemos à glória da ressurreição por Cristo nosso Senhor. Desça a bênção de Deus Todo-Poderoso, Pai, Filho e Espírito Santo. Amém.
1: Técnico Condé e Luiz Wagner continuam analisando os jogadores que poderão ser anunciados na próxima semana. No planejamento até retorno das competições, vai passar uma semana treinando lá em Bragança Paulista, no CT do Bragantino. Todos terão que retornar até o dia 20 próximo para começar intertemporada em Belém. Contagem regressiva, faltam 7 dias para o retorno do Remo aos trabalhos.
2: Paixandu!
3: Me ajuda a te ajudar! Sucesso entre a torcida que chega com antecipação nos eventos do Papão da Curuzu. Agora tem o nome de Maurício Garcês, que estaria de saída da Chape. Técnico já começa a montagem do plantel, finaliza amanhã. E Curuzu espera bom público no domingo, horário do futebol, 16h.
4: Casa do Futebol.
5: Amanhã sai o primeiro classificado para a Série A de 2027. Frangão da Estrada segue firme em busca da primeira divisão. Supercopa Pará chegando em sua reta final. Até o dia 29 será o prazo para a assinatura de atas na FPF.
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7: Canadá estreia na Copa com empate com a Bósnia. Jogador ganês é barrado no Canadá e está fora da estreia da Copa. Sem baixas, Espanha treina para a estreia na próxima segunda-feira. Série B do Brasileiro prossegue hoje com a abertura da 13ª rodada.
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0: Esportivo. Estados Unidos, jogo às 22 horas, pelos 106.9 da Clube, Estados Unidos e Paraguai, jogo em Los Angeles. Estaremos nas plataformas digitais com as últimas do esporte, a apresentação do Magno Fernandes. E amanhã tem a estreia do Brasil, amanhã tem Brasil em campo, o Brasil enfrentando a seleção de Marrocos, muita expectativa. Já já vamos com o Wellington Campos trazendo informações da seleção brasileira. Hoje o último trabalho do time canarinho, o técnico Carlo Ancelotti já tem a equipe definida, mas estamos com um convidado especial aqui no Cartaz Esportivo. Vamos abrir espaço direto de Nova York, lá no coração pulsante dos Estados Unidos, lá na Times Square. O companheiro Jaici Carvalho está conosco e vai participar aqui do Cartaz Esportivo. Está presente também neste programa especial de expectativa da estreia da seleção brasileira na Copa do Mundo. Jogo amanhã, 19 horas, contra a seleção marroquina, jogo em Nova Jersey. Já já estabelecendo o contato aqui com o Jaici Carvalho, que vai participar ao vivo do Cartaz Esportivo, sentindo o clima, e é um profissional experiente, um jornalista bastante rodado, que já cobriu muitas Copas do Mundo e vai passar também para nós a sua expectativa, qual o seu sentimento com relação a esta Copa. Aliás, hoje nós vamos girar a equipe toda para saber o sentimento, não apenas com relação à Copa, mas com relação à estreia da seleção brasileira, este confronto contra a seleção de Marrocos amanhã a partir das 19 horas. E amanhã também teremos muitas informações e o futebol debate nesta expectativa e ao longo da partida entre Brasil e Marrocos. Jaici Carvalho conosco, direto do coração nova-iorquino. Alô, Jaici, aquele abraço, é bom tê-lo aqui conosco.
1: Meus amigos, minhas amigas da Rádio Clube, meu amigo Guerreirão, o Guerreiro, saudade de você, tá fazendo falta aqui, grande jornalista. Olha, o Guerreiro, eu acho o seguinte, se o Brasil tiver medo do Marrocos, não precisa nem vir para a Copa do Mundo, né? Porque quem tem que ter medo do Brasil é o Marrocos. Ah, mas foi quarto colocado na Copa do Catar. Isso lá atrás, em 2022, é um aborto da natureza. O Brasil vai ganhar bem, vai meter os 3-0, viu, Guerreiro? Eu sou mais Brasil. Não concordo com o Alisson, com o Danilo, do Flamengo, com o Alexandre, com o Fabinho, com o Casemiro, né? Mas botou amarelinho, eu sou mais Brasil, amigo. São 45 anos cobrindo a seleção brasileira, minha 11ª Copa do Mundo. Eu sou mais Brasil. Se vai ser campeão ou não, se vai chegar à final ou não, eu não sei. Mas vai fazer um papel digno com o Carlo Ancelotti, que é o melhor técnico do mundo. E com toda certeza a gente vai ter o que comemorar. Eu acho que o Brasil precisa crescer muito, precisa melhorar muito e pensar em 2030. Se puder beliscar agora, ótimo. Se não, vamos pensar em 2030, né? Porque o Brasil tem jovens talentosos, qualidade, principalmente do meio para frente, e essa garotada vai dar trabalho em 2030. É o que eu penso, Guerreiro. Um beijo para você, um beijo ao pessoal do Belém do Pará. Fica com Deus aí, irmão. Tá fazendo falta aqui. Você é um dos grandes repórteres que acompanhou com a gente a seleção por esse mundo de Deus. Tamo junto. Valeu, Guerreirão.
0: Valeu, Jaici. Obrigado pela participação aqui conosco, participação especial. Não tem medo, nenhum medo. E não pode temer Marrocos, pode respeitar, mas temer jamais. E o placar do Jaici é um placar aberto, né? É um placar extravagante. Aí 3-0 para o Brasil em cima da seleção marroquina. É o pensamento, a opinião do Jaici Carvalho conosco também neste Cartaz Esportivo especial. E vamos saber como é que foi o último dia de preparação da seleção brasileira para a estreia na Copa do Mundo. O Wellington Campos também conosco, trazendo as últimas da seleção brasileira com imagens do treino final do nosso escrete para o jogo de amanhã contra a seleção marroquina. Fala, ídolo! Cadê você, Wellington? Fala, ídolo! Já o Wellington Campos, então, abrindo o canal internacional conosco aqui no Cartaz Esportivo de hoje. Importante a presença do Wellington também falando da seleção brasileira aqui na programação da Clube. Já temos aí o Paulo Cacheado, já temos o Dinho Menezes, já temos toda a equipe. Cacheado, vou começar com você nesse giro geral.
2: Como sempre, né, Guerreirão?
0: Para você me dizer qual é o seu placar e a sua expectativa para Brasil e Marrocos amanhã, 19 horas. Brasil ganha com folgas, vai ser jogo apertado. Me diz aí, Caxi.
2: E Guerreiro, um abraço a todos aqui do cartaz, um abraço aos companheiros que estão também já falando dos Estados Unidos aí para o Timão campeão do rádio. Guerreiro, o grande detalhe é o seguinte: você sente nos torcedores do Brasil, nos amigos que a gente passa por aí ver, muita gente também assim, cabreira, cabisbaixa, assim, acha que o Brasil não vai encaixar. O meu sentimento, o meu, Paulo Cacheado, o técnico Carlo Ancelotti, ele não conseguiu ainda montar-se uma onzena, definir um time, né, como uma base, não conseguiu. Ele é um técnico muito rodado, de nome nacional, 5 Champions Leagues aí, é um cara que tem um know-how muito grande, um respeito, e todo atleta que joga na Europa, no mundo todo, respeita o trabalho do Ancelotti. Aqui, na seleção brasileira, ele conhece esses atletas, todos os atletas que jogam na Europa, que jogam em outros continentes por aí afora, e sabe que jogador brasileiro é jogador talentoso. Agora, ele vai colocar uma equipe a partir de amanhã para disputar a Copa do Mundo. E vamos ver o que vai acontecer. No meu entendimento, o Brasil vai se apresentar bem, vai causar uma surpresa muito grande a milhões de torcedores que ainda não acreditam na seleção brasileira, e o Brasil vai para cima com o talento que tem desses jogadores que tem aí. Vai ser um jogo muito bom para o Brasil. Eu acho que não vai ser um jogo tão apertado como muita gente está esperando. Eu acho que o Brasil vai jogar o suficiente para vencer. O meu placar é 2-0 para o Brasil contra a seleção, a boa seleção de Marrocos.
0: Muito bem, estamos de 18 horas e 15 minutos. Jerônimo Bezerra, girando a equipe para você. Brasil e Marrocos, amanhã, 19 horas. Tem favorito? Tem favoritaço, Jerônimo Bezerra?
3: Para mim tem favoritaço. Não diria com placar elástico, mas tem favoritaço e é o Brasil.
0: Placar do jogo?
3: Creio em 2-1 ou 2-0.
0: Muito bem. Gerson Nogueira, agora você para opinar. Brasil é favoritaço? É favorito? Ou é encrenca amanhã contra a seleção marroquina? Gerson, aquele abraço, boa noite.
4: Boa noite, Guerreiro. Boa noite, amigos do cartaz. Olha, pelo passado glorioso, pelas 5 taças do mundo, nós poderíamos ser favoritaços, situação normal. Mas esse passado nosso, ele bate de frente com uma realidade atual, que é essa de Marrocos. Atual quarto campeão, quarto colocado na última Copa, né, semifinalista. Por isso eu não considero que o Brasil é favoritaço. É favorito por força da tradição, da camisa. O Brasil sempre chega cotado, mesmo que não esteja entre os primeiros. Mas é favorito e por isso, para mim, nós vamos ter um 3-2 amanhã.
0: 3-2?
4: Vai ser forte.
0: Rapaz, que
4: emoção.
0: Jogo,
4: não faltará emoção.
0: É, jogo de fortes emoções, sem dúvida alguma, o jogo Brasil e Marrocos amanhã. Lembrando, amanhã o clube transmite às 15 horas o jogo que vai definir o primeiro clube classificado da Série A2 do Campeonato Paraense para o Parazão de 2027. Amanhã teremos Urumajó e Paragominas, jogo da volta da fase semifinal da antiga segunda divisão, com o Jorge Anderson, com o Paulo Sérgio Pinto. Na sequência, o Futebol Debate, que vai começar tanto nas plataformas digitais quanto no 106.9, e a partir do momento em que abrir a transmissão da Rede Bandeirantes de Rádio, ficaremos com o jogo, a transmissão da Band na FM, e nas plataformas digitais seguiremos com o Futebol Debate até às 21 horas e 10 minutos. É a programação da Clube para este sabadão. Já já vamos falar mais, vamos trazer o Edton Campos, ele está se ajustando, houve a entrevista coletiva do Ancelotti, houve a entrevista coletiva do Vinícius Júnior, já já então o Edton Campos vai participar também aqui do Cartaz Esportivo conosco. Agora, vamos falar também do que vamos ter domingo. Série C do Campeonato Brasileiro, domingo, 16 horas, Curuzu pulsando, Paysandu Inter de Limeira, Paysandu que neste momento é o terceiro colocado, quer voltar à liderança, é a 10ª rodada da Série C do Campeonato Brasileiro, e o Papão, depois da conquista do hexacampeonato, antes do Brasil, Paysandu foi hexacampeão antes da seleção brasileira.
4: O hexa da seleção pode até não vir, mas o do Papão já está garantido.
0: Já está garantido, exatamente. E o Paysandu, então, vai com o apoio da Avalanche para este jogo contra a Inter de Limeira. Tem favorito? Tem favoritaço também para domingo, Gerson?
4: Eu considero o Paysandu favoritaço para o jogo. É lógico que a gente também tem que entender essa realidade da Série C. Jogos muito equilibrados. A Inter é sexta colocada. Não é das equipes aí que esteja desesperada. Ela está fazendo uma campanha ali bem planejada, estratégica. Vem aqui certamente para tentar roubar um ponto. Aquele jogo lá de todo mundo atrás, da linha da bola, marcando muito. E o desafio para o Paysandu é a proposição, né? Fazer e mostrar futebol para superar os bloqueios, as linhas de marcação da equipe paulista. Mas acho que o Paysandu, no ritmo em que está, atuando bem, confiante, em conexão muito forte com seu torcedor, que certamente vai lotar a Curuzu no domingo, ele tem plenas condições de superar a Inter, não tenho a menor dúvida disso. Acho o Paysandu mais time até do que a Inter nesse momento. E preparado aí em relação a essa luta pela classificação para o quadrangular, né, para a fase de quadrangulares da Série C. E por isso, para mim, é favoritaço sim. Não creio em placar dilatado, mas um 2-0 cai bem.
0: Curuzu lotada, Gerson?
4: Lotada, com certeza. Acho que o clima, ainda relacionado com a espetacular vitória sobre o Anápolis na decisão da Copa Verde, ele persiste, né? O torcedor do Paysandu muito entusiasmado ainda com aquela conquista, está muito ligado, e eu creio mesmo, até porque o domingo vai permitir isso, né? Se houvesse concorrência ainda com o Jogo do Brasil ou algo assim, mas como o Jogo do Brasil é sábado, o torcedor vai estar tranquilo para aquela hora do futebol, que é às 16h, né? Centro da cidade, depois pode ir tranquilamente ver os jogos da Copa, né?
0: O jogo da Holanda.
4: Que concorre, né?
0: Da Holanda, né? E do Japão, o confronto esse de 17
4: grupo,
0: horas.
4: Esse grupo interessa a gente, né? Diretamente.
0: Sim, porque daqui sai.
4: Nosso adversário. Bom, a gente já está contando que vai se classificar, né?
0: Já está lá na frente. Nós vamos ter às 14 horas o confronto da Alemanha contra Curaçao no domingo. E depois às 17, Holanda e Japão.
4: Esse Alemanha e Curaçao é aquelas esquisitices dessa Copa do Mundo. É que nem mais ou menos Brasil e Haiti, né? Se bem que é bom não duvidar dos haitianos.
0: Futebol é o futebol.
4: Prega peças, né?
0: Exatamente.
4: Estou falando de Curaçao, de repente eles aprontam para cima da Alemanha aí, a gente com cara de bobo. Mas olha, é tanto jogo nessa Copa, né, Guerreiro? É um jogo que eu estava vendo mais cedo aí. Acho que deve ter terminado já o jogo da Bósnia.
0: Sim, terminou. Canadá. Terminou 1-1, acompanhamos aqui em cima do lance. 1-1, a Bósnia fez 1-0, o Canadá empatou na reta final.
4: Né? E um jogo pegado, né? E eu acho que vai ser essa a tônica na maioria dos grupos, né? E o grupo brasileiro, eu entendo que é basicamente o seguinte, tem que vencer esse jogo de amanhã. Quem vence esse jogo está, a meu ver, classificado. Porque se a gente olhar na matemática aí do regulamento, quem botar 3 pontos dificilmente vai deixar de se classificar até por aquele critério da repescagem, né?
0: Dos 8 terceiros. Melhores terceiros, né? Tem isso também. Bom, nós temos mais uma participação direto de Nova York. PH Esporte está conosco nessa parceria também de Copa do Mundo. Está sentindo o clima. Bora, Brasil! Fala, PH! Cadê você?
5: Fala pessoal, chega mais, fica à vontade, direto da Times Square, a PH Sport traz para vocês aí todos os bastidores do primeiro bandeiraço da torcida brasileira nessa Copa do Mundo. E eu não poderia deixar de mostrar com muita emoção, é isso aí. É com muita emoção que a gente chega aqui na Times Square para mostrar para vocês os bastidores da torcida, todas as emoções, as histórias. Vamos juntos, é apenas o início de tudo isso que a gente vai viver.
0: Tá certo, já já vou voltar com você aí, PH, com mais informações, sentindo o clima e o coração do torcedor brasileiro pulsando forte também nesta expectativa de estreia para a Copa do Mundo.
4: Brasileiros tomaram conta, né, da grande maçã, né? Ali não tem. Nós temos aqui o repórter que não descansa, não dorme. Ele seria o cara ideal para a cidade que nunca dorme, que não dorme também. Né? E já temos lá o PH, né?
0: Marcando presença conosco. Está com essa missão de trazer conteúdos especiais diários aqui para todos nós do Grupo RBA. Um abraço ao PH, que já está lá, né? Como diria o meu amigo Carlos Castilho, no burburinho, sem dúvida. Abraçando meu amigo Antônio Jorge, Benedito França, todo mundo ligado aqui no Cartaz Esportivo. Já já vou com o Dinho Menezes para trazer as informações do Paysandu. Paysandu sem o PH dele, sem o Pedro Henrique, que não poderá jogar porque está suspenso. Também não poderá jogar o Taboca, que também está suspenso, e nem o Quintana lesionado, / se despedindo.
4: Os dois, tanto o Pedro Henrique como o Taboca, em função do jogo com o Figueirense.
0: Isso,
4: né?
0: as expulsões. Contra a equipe do Figueirense. Cachado, vou aproveitar você, já já vou com o PH, vou com o Dinho Menezes também, para a gente saber sobre reforços do Clube do Remo, o que é que está sendo trabalhado, o que é que está sendo preparado para entregar para o torcedor. Fora as especulações, nomes que surgem de tudo quanto é lado, uma coisa é certa, o Remo vai para Bragança Paulista uma semana antes do jogo contra o Corinthians fazer a preparação final para a volta para a Série A do Campeonato Brasileiro. Mas falando de contratações, o que é que tem de novidades aí nesse período de férias ainda do Clube do Remo, Caxias?
2: Olha, Guerreiro, um abraço, Gerson, para você, meu amigo. Parabéns, ontem um sucesso, Gerson Nogueira, viu, Guerreiro? No programa Conversa com Leão.
0: Sucesso absoluto.
4: Olha, foram momentos ali muito bons, né? De conexão com o público do Cacheado ali, participante mesmo, principalmente torcedor azulino, claro. Agora, momentos também emocionantes, viu, Guerreiro, para cá, para esse baionense, né, que... As coisas, as lembranças vêm, né? Sim. A gente começa a falar e tal, e tem que ser forte nessa hora, senão atrapalha a entrevista, né? O cara começa a gaguejar e tal. Mas olha, obrigado, viu, Cachado, pela honra que foi participar do seu programa campeoníssimo aí. Espero não ter derrubado a audiência, que eu sei que é lá nos altos, né, Guerreiro? É top, né? Muito bom mesmo.
2: Tá legal, Gerson. Você merece, você é um grande profissional, todo mundo sabe disso. Olha, aqui pelo lado do Clube do Remo, Guerreiro, o Remo está tentando, até para a semana, eu ouvi o executivo de futebol, o Luiz Wagner, né? Lógico, tudo também com a grande responsabilidade do técnico Condé, todo mundo sabe disso. E vendo alguns jogadores que estão aí no radar do Clube do Remo. E eu imagino, conforme ele disse também, que para a semana ele disse que o torcedor do Clube do Remo, do Fenômeno Azul, vai ter uma alegria porque o Remo vai anunciar umas boas peças aí. Acredito que até 3 jogadores pode ser anunciado na semana que vem para encaixar neste time do Clube do Remo, que vai se reapresentar até o dia 20, todos se reapresentando no Baenão. Hoje todo mundo sabe que o complexo Toca do Leão, que tem gramado de qualidade, que está sendo agora melhorado mais ainda, tem cozinha moderna, refeitório moderno, espaço físico para os jogadores, vestiário de qualidade e o NASP, que tem fantástico aquele espaço físico com aparelhos modernos, academia e tudo para o jogador do Clube do Remo. Então, é o centro de treinamento do Clube do Remo, este complexo chamado Toca do Leão. todos os jogadores deverão se representar, até os novos que a diretoria deve divulgar na próxima semana, se apresentar para a intertemporada que já está planejada no Clube do Remo. Você falou ainda há pouco, nós também já falamos aqui com relação ao final desta intertemporada, que vai acontecer. Depois o Remo deve fazer um amistoso no Baianão, antes, né, de viajar para São Paulo, um amistoso no Baianão, apresentando, quem sabe, uns 3 ou 4 novos jogadores contratados, né? E depois o Remo vai a São Paulo, ficará em Bragança Paulista e vai treinar, ficar no centro de treinamento do Bragantino para o jogo no retorno da competição, que pode ser no dia 22 ou 23 de julho, o Clube do Remo pegando logo de saída na 19ª rodada do Campeonato Brasileiro a equipe do Coringão. Chegar lá e botar banca em cima do Corinthians e se não der para vencer, mas trazer pelo um ponto para Belém. Tá certo, Guerra?
6: Tá certo. E com relação aos jogadores lesionados, hein, Cachado?
2: Os jogadores lesionados, quem está se recuperando, né, que vai se recuperar, que está chegando agora, no final de semana, é o Marcelo Rangel, que está com a proteção no joelho direito. O João Lucas, lateral direito, que está fora da competição, mas está se recuperando, tem contrato com o Clube do Remo e está cumprindo tudo à risca dentro do NASP. E o Tagliari, se você quiser ouvir aí, eu estou com o Dr. Jean Cleora, que você quiser, ele explica, o coordenador do NASP, com relação ao tratamento, recuperação desses 3 atletas do Clube do Remo, Guerra.
6: Vamos ouvi-lo então, Dr. Jean Cleora.
2: Então, Dr. Jean Cleora, ele fala desses 3 jogadores que estão em recuperação no NASP, principalmente o goleiro titular, o nosso Marcelo Rangel. Hein, Dr. Jean Cleora?
7: Olá, a respeito dos nossos atletas que estão no NASP, a gente tinha o Tagliari e o Thalisson, que já finalizaram o seu tratamento, e a previsão é que ele se apresente junto com os demais do grupo no dia 20. O Rangel, que tem uma lesão em cada joelho, que está sendo tratado, o joelho esquerdo exige um pouco mais de cuidado, então a gente imagina que pelo menos 6 semanas de recuperação a contar da data da lesão. E o João Lucas, que como todos sabem, foi operado, está com um pouco mais de 2 meses de operado, está evoluindo muito bem e a gente está agora aguardando a evolução final para a gente definir tempo de recuperação.
6: Portanto, a explicação completa, de caso a caso. Tagliari pronto, Marcelo Rangel ainda
8: em processo,
6: se preparando, e o João Lucas, na verdade, só no ano que vem.
8: No ano que vem.
6: Não tem jeito.
8: Foi uma lesão seríssima, né? Grave mesmo. E um jogador que estava começando a se firmar, né?
2: Isso.
8: E aí, e essas coisas, né? A ironia do futebol. Como o João Lucas acabou saindo, abrindo espaço, desponta o Marcelinho, né? O Marcelinho assumiu aí o protagonismo. Hoje é um dos jogadores mais importantes do elenco.
6: Sem
8: e já tinha qualidade, né? Mas aí cresceu muito mais sob o comando do Léo Condé. Importante também, principalmente para o torcedor azulino, essa notícia sobre o Tagliari, né? A tranquilidade que passa, porque o Tagliari, entendo que é uma peça estratégica nessa espécie de mosaico ofensivo do Remo, que inclui também o Vitor Bueno, que acho que tem muito a ganhar com a presença de um atacante de mobilidade como o Tagliari.
6: O Remo deve fazer esse amistoso, como disse o Cachado, no Baianão. A expectativa até que seja com a Tuna, né? Numa primeira negociação. Aí teria um outro no Mangueirão, e aí a viagem, não sei se esse do Mangueirão ainda vai rolar.
8: Seria aquele com um grande...
6: Com um grande time brasileiro ou...
8: De fora, né?
6: De fora ou time internacional. O PH está chamando de novo? PH lá na Times Square, rapaz, no coração de Nova York. Fala, PH!
9: Pessoal, eu vou chegar de surpresa porque eu quero ver qual é a reação dele.
10: E aí, beleza?
9: E aí, direto da Times Square.
10: Tamo junto sempre, Leão.
9: Falando lá pro cartaz esportivo da Rádio Clube.
10: E aí, galera, tudo bem do Pará?
9: Expectativa boa aí pra esse
10: dia. Sempre. Expectativa muito boa pra amanhã, que seja um excelente jogo pra todo mundo. Mandando um abraço pra todo mundo lá de Belém. Tamo junto, Leão, porra!
9: E esse bandeiraço aí, sucesso?
10: Bandeiraço, daqui a pouco vai rolar, né? O pessoal vai sair de lá e a gente vai caminhar daqui a pouco. Tô esperando.
9: Beleza, vamos lá, é apenas o início, tamo na cobertura.
6: Que legal, bacana, PH, conversando com o torcedor do Remo, rapaz.
8: Paraense a gente encontra em toda
6: encontra
8: parte.
6: Em todo lugar, é o torcedor azulino. Mas agora vamos falar do Paysandu, Dinho Menezes. O papão está pronto, todo mundo quer saber, Dinho, quem vai entrar no lugar do Pedro Henrique, do PH Bicolor, do PH do Papão, quem é que vai entrar nessa volância do Paysandu? Porque no lugar do Quintana é o Bruno Bispo, né? Até o Papa já disse que é o Bruno Bispo. Não é isso, Bola de Fogo? Um abraço, boa noite. Fala, Dinho.
11: Boa noite, Guerreirão. É a missão que me foi dada aqui.
6: É verdade.
11: Aí fica tranquilo.
6: Missão cumprida.
11: Já ela vai estar daquele jeito pro Fábio só.
6: Aquele pique naquela crocância.
11: Naquela crocância daquele jeitão, olha, Guerreiro, é o seguinte, se fosse, eu até falei ontem, olha, se fosse a decisão do Júnior Menezes ou do Dinho Rocha, eu acho que viria o Brian, né? Mas de repente, né, tem também a possibilidade aí do Thiago Índio, tem a possibilidade do Henrico, bora ver o que é que o técnico vai definir amanhã, mas hoje... Eu vi bem ele trabalhando, eu tomei conhecimento que ele trabalhou muito com o Brian. Depois, ali, já no final do trabalho, o Henrico. Eu acho que veio o Brian, é a minha opinião.
6: Bom, Brian no lugar do Pedro Henrique me parece ser...
8: Solução natural, né?
6: É, a mudança padrão, né?
8: Padrão, exato.
6: Recorrente, né? O Bispo no lugar do Quintana, Quintana é lesionado, fora do jogo.
8: Mas será que teremos a dupla Ítalo e Juninho?
6: Não creio, Gerson. Essa é uma pergunta que está sendo muito colocada, né, nos últimos dias.
8: Ela vem pipocando aí, né?
6: Esta foi a primeira semana cheia para trabalhar. E não foi tão cheia porque os jogadores foram liberados segunda e terça. Então o Paysandu trabalhou quarta, quinta e hoje. Amanhã faz aquele rachão tradicional.
8: Sim.
6: Né? E o Júnior Rocha vinha dizendo, pedindo inclusive, e sinalizando... que trabalharia assim que possível os dois do mesmo time, mas no meu entendimento não houve tempo para isso. Então eu imagino Tylon ou Thalisson na direita, Ítalo ou Juninho no meio e o Cleiton Pego no lado esquerdo.
8: Sim.
6: Acho que os dois juntos não para começar o jogo. Agora,
8: a única ocasião...
6: quem você colocaria para começar o jogo, Juninho ou Ítalo?
8: Olha, agora eu voltaria para o Ítalo.
6: Eu também voltaria para
8: o
6: Ítalo.
8: Depois do que eu vi domingo.
6: E não. Você, Dinho, faria o quê? Juninho ou Ítalo?
11: Juninho ou Ítalo? É. Os dois.
6: Não, tinha que escolhe um, Bola de Fogo. Não complica a minha vida, Bola de Fogo.
11: Olha, por tudo que vem fazendo nos últimos jogos, eu começaria com o Juninho.
6: Olha, o Dinho começaria com o Juninho. O Ítalo fez domingo passado o que o Juninho vinha fazendo nos jogos.
8: Isso.
6: Que o Ítalo começava.
8: E ele fez logo dois.
6: Fez logo dois.
8: É, então... eu gostei da entrada do Ítalo. Agora também a gente não pode afastar, Guerreiro, a possibilidade do Júnior Rocha pensar o seguinte. Funcionou bem no domingo. Primeiro o Juninho, né, ali cansando a zaga adversária ou algo que o valha. E aí, nos 25 minutos finais, entra o Ítalo. E aí acaba com o jogo, né? É. Na verdade, o gol da classificação, o gol do título veio com aqueles dois, né? Aqueles dois gols ali marcados pelo Ítalo no final. Agora, é preciso considerar que na história do agregado, talvez o gol do título tenha sido aquele lá de Anápolis do Juninho, né?
6: É porque... Eu até tenho dito isso, né?
8: Eu já vi você fazendo essa análise.
6: Porque se foi 3... O jogo estava 3-0 para o Anápolis. Aí o Juninho fez 3-1.
8: Até os 45 do segundo tempo, 3-0.
6: Aí o Juninho fez 3-1. Né? Aí o Pego fez 3-2. Aí o Castro fez 3-3. E o Ítalo fez 4-3 e 5-3. Que foi o placar agregado da decisão. Na verdade...
8: Todos, né, tem seu valor, seu mérito.
6: Ítalo, Juninho, Ítalo.
8: Mas eu tivesse...
6: Deixa o Júnior Rocha ficar com essa dor de cabeça.
8: Mas se eu tivesse esse poder e a necessidade de escolher um, eu iria manter o, o Ítalo.
6: É, eu voltaria
8: terminou com ele. Bem o jogo, mantém ele, deixa ele.
6: Eu voltaria com ele também. Agora, Dinho, esse me ajuda a te ajudar, tá bombando, né, Dinho?
11: É impressionante, rapaz, o torcedor, não sei se ele está mais preocupado em tomar a bem gelada. Não sei se ele tem. É, eu vou logo porque se eu chegar lá, mais tarde vai estar quente, a gelada o pessoal vai escolher. Mas olha, isso tá dando um retorno extraordinário para o Paysandu. Domingo, naquele jogo, milhões de pessoas no Mangueirão, a gente viu o torcedor, a bola ainda não tinha nem rolado, já estava quase que todos dentro, já estavam quase que todos dentro já do Mangueirão, ninguém reclamou, muito pelo contrário, a galera elogiou, é um trabalho aí que a diretoria está fazendo para que o torcedor não sofra no acesso, na chegada, e que ele possa também, com essa antecipação da chegada dele, Guerreiro, pagar um pouco menos no ingresso, e isso que está fazendo o torcedor também ajudar o Paysandu. Por isso o nome da campanha, Me Ajuda a Te Ajudar, Guerreirão.
6: É, Me Ajuda a Te Ajudar. Dinho, daqui a pouco você vai trazer a provável escalação do Paysandu. Mas eu quero perguntar para você sobre o jogo de amanhã entre Brasil e Marrocos. Tem favorito, Dinho?
11: Tem.
6: Tem?
11: Tem.
6: Favoritaço?
11: Não, acho que o Marrocos.
6: É mesmo?
11: É, porque assim, peraí, Guerreiro, essa seleção...
6: Tu mesmo tem um susto.
11: Sério, tô falando sério, essa seleção do Marrocos, ela fez alguns amistosos e ela é uma seleção que, pela falta de entrosamento, porque esse time do Paysandu, do Paysandu já... Não, eu tô falando de outra seleção, Lobo, tchau, calma, não é da tua, calma. Então, Guerreiro, essa equipe já vem jogando há mais tempo, diferentemente da seleção. É a primeira partida deles jogando juntos, né? Então, eu acho que pelo fato de entrosamento, o Marrocos, com o comando do Paulo Sérgio Pinto, vem mais assanhado.
6: É. Olha só, tá vendo? Dinho tá com o Marrocos.
8: Pois é. É, mas é um...
6: O meu placar é 1-0 Brasil. Olha só, tá vendo? Dinho tá com o Marrocos.
8: Pois é. É, mas é um...
6: O meu placar é 1-0 Brasil.

0: falou que ele não pode se amofinar. Agora eu quero ver quem são eles. Eu quero ver quem são eles, Dinho.
1: Ah, mas aí, a gente tem que ver quem são eles, mas o Brasil tem que aguentar o tombo.
0: É, é verdade.
1: Se Marrocos cair.
0: É, pra gente poder ver o arco-íris, né? Ô, bola de fogo, vamos lá. Vamos lá, vamos falar do papão. Vamos escalar o Paysandu pra domingo, vamos lá.
1: Olha, Gabriel Mesquita, Edilson, o Castro Sapequinha ao lado dele, o Bruno Bispo e o Facundo, jogou muito domingo o Facundo, viu?
0: O Boni para os íntimos.
1: Boni. É o Boni, pois é. Ali o meio de campo com o Brian, né? O Caio Melo e o Marcinho. E na frente, para mim, o Thalisson. Thalisson, o Ítalo Juninho. Bora lá, eu vou de Juninho. E o Cleiton Pego, que daqui a pouco conversa com a gente.
0: Muito bem, daqui a pouco o Cleiton Pego aqui no microfone da Clube no Cartaz Esportivo. Saulo Zaire, é você falando da Inter de Limeira, Saulão?
2: Sim, sou eu, amigos e amigas do Cartaz Esportivo. Vamos falar da Associação Atlética Inter de Limeira, adversária do Paysandu, domingo, 4 da tarde, no estádio da Curuzu. Equipe atualmente com 15 pontos em 9 rodadas. Detalhe, melhor visitante da competição e segundo pior mandante do torneio. Ou seja, sinal de alerta ligado para toda a nação bicolor depois de amanhã no Leone das Sodré de Castro. No último jogo, há 15 dias, primeira vitória em casa, 3-1 em cima do Ipiranga. E para o jogo deste domingo, o Matheus Costa, ex-técnico do Paysandu em 2020, durante apenas 4 partidas, deve ter força máxima com Emerson Júnior, Ian, Lucas Santos, Frazan e João Vitor. Meio de campo com Fabrício Dias, Lucas Buchecha e o Claudinho, camisa 10, canhoto e também homem das bolas paradas. Se não der para ele, que sentiu desconforto muscular essa semana, Richard pode ser o titular. Mais adiantados, Romarinho à direita, Vitor Leque, ex-atleta azulino no ano de 2023, à esquerda, e no centro-ataque, olho nele, Miguel Bianconi, centroavante, artilheiro da equipe no ano. E na Série C já soma 4 gols, além de 3 assistências. Portanto, essas as últimas da Inter de Limeira, aqui dentro da nossa programação esportiva.
0: Valeu, Saulão. Invicto o time da Inter de Limeira como visitante neste Campeonato Brasileiro da Série C, Gerson.
3: E chama a atenção, né, dessa dupla de média, né, posição na equipe, uma dupla também musical, Claudinho e Buchecha.
0: E aí, Claudinho e Buchecha.
3: É. Interessante. Esse Bianconi, já ouvi relatos, não vi ainda nenhum jogo da Inter de Limeira na Série C, mas já ouvi muitos elogios ao centroavante. E essa característica, né, de ser um time que manda mal os seus jogos, mas é perigosa, né, como visitante, é algo muito comum naqueles clubes do interior de São Paulo, né, Guerreiro?
0: É.
3: São equipes que não têm ali grande presença de público, mas visitando se sentem à vontade, né, ficam naquele processo de encolhimento ali, se defendendo, aproveita uma ou duas chances e às vezes consegue vencer. Tem que ter muito cuidado.
0: Mas tem Cleiton Pego para resolver isso aí, acabar com essa história, com esse tabu, não é, bola de fogo?
1: É, e o Cleiton Pego vem pegando. Que momento, você está colado no Ítalo, na artilharia. Eu não estou enganado, 11 gols. Parabéns para você, Cleiton.
4: Boa tarde. Primeiramente, agradecer a Deus, né, por esse momento. E parabenizar toda a equipe, cara. Sem eles, nada disso não seria possível. A equipe, a comissão. E eu trabalho para isso. Todo dia eu trabalho para isso. E é o que eu falo em todas as entrevistas. É continuar com o pezinho no chão e trabalhando para buscar mais e mais título. E mais números com essa camisa gigante do Paysandu.
5: Essa briga pela artilharia é uma novidade na tua carreira, Cleiton?
4: Sim, sim. É uma novidade. É o que eu falei, o grupo todo tá bem no ataque ali, tá todo mundo bem. Eu, Juninho, Ítalo, Marcinho, Tylon, Lucas, todo mundo. Nosso grupo tá muito unido, tá fechado e é continuar assim trabalhando pra gente ter mais pra conquistar aí nessa Série C.
1: Ô Cleiton, quanto aumenta a tua confiança nesses chutes de fora de área que você vem conseguindo marcar? Principalmente no Campeonato Paraense, né? Você é o segundo artilheiro do Paysandu. Isso te deixa mais à vontade e mais confiante a cada jogo?
4: Confiança para um jogador é tudo, né, cara? E quando a bola tá entrando, sua confiança fica lá em cima. E

0: Quando eu tenho espaço ali, eu procuro finalizar a jogada. Vai ter jogo que não vai ter espaço para você finalizar de fora da área, mas quando eu consigo espaço ali, eu procuro finalizar. Como você disse, eu estou com a confiança alta, então sempre procuro espaço para finalizar.
1: Ô Cleiton, o Paysandu está invicto jogando na Curuzu nessa temporada, ainda não perdeu nenhum jogo. E em 6 meses, 3 títulos. E grande parte, né, dessa caminhada na Curuzu com invencibilidade. Quanto isso faz bem para vocês?
0: É o que o Júnior sempre fala, eu tenho uma surpresa para vocês. O próximo jogo é sempre o mais importante, a gente tem sempre que buscar a vitória.
1: Cleiton, Paysandu vencendo domingo, né? Claro que contando com alguns outros resultados de Brusque e Guarani, reassume a liderança. Preparado o Paysandu para reassumir essa liderança da Série C?
0: É o que o Júnior sempre fala, eu tenho uma surpresa para vocês. O próximo jogo é sempre o mais importante, a gente tem sempre que buscar a vitória. E a gente está trabalhando para isso. Não podemos se empolgar com o título, temos que continuar com o pé no chão, como a gente sempre fez. Continuar trabalhando e buscar mais uma vitória aqui dentro da Curuzu.
2: É um mantra, né, do Júnior Rocha. O próximo jogo é sempre o mais importante. E os jogadores estão repetindo isso.
3: Então... fixando, né, essa ideia, e a gente percebe esse respeito, que eu acho que é algo fundamental em futebol, você respeitar o adversário, se levar a sério. O fato de você levar a sério o teu adversário já é uma demonstração de respeito, né, e é isso que o Paysandu tem feito, independentemente de competição, né? A gente viu isso no Campeonato Paraense, viu isso na Copa do Brasil, viu isso na Copa Norte. E, por fim, na Copa Verde. O Paysandu entra sempre muito atento, muito ligado, né? E preocupado, o que é um sinal, né, aí da observação do time e também, claro, da comissão técnica, através do Júnior Rocha, quanto às virtudes do adversário, né, procurando ali se resguardar em relação a isso. E as palavras do Cleiton Pego demonstram. E ele matou a charada, né, Guerreiro, quando se pergunta... Um dos segredos aí dessa boa fase é a confiança, né? A confiança para o atacante decorre dos gols, né? A bola entra, ele arrisca sempre, né? O Cleiton não tem dessa de ter vergonha de bater. De onde for, ele manda.
2: Exatamente. Agora vamos fazer o giro do público. Vamos lá. Data Nogueira, Data Menezes, Data Guerreiro. Público de domingo na Curuzu, Dinho.
1: Público de domingo na Curuzu, de 10 a 11 mil, Guerreiro.
2: Gerson.
3: 11.418 espectadores.
1: Ele quer me humilhar, Guerreiro. Esse rapaz quer me humilhar.
2: 10.322.
3: Olha,
1: eu pensei que fosse
3: minucioso também, minucioso.
1: Não, vocês dois estão com alguma coisa contra mim.
2: Ai. Muito bem, deixa eu ir com o Paulo Sérgio Pinto. Paulo Sérgio Pinto já está em Augusto Corrêa. Amanhã ele estará acompanhando a definição ao lado do Jorge Anderson, do primeiro...
1: Guerreiro, porque você não viu ele vibrando com o gol do Isabelense ontem no cartaz.
2: Ele está muito empolgado com o Isabelense. Foi na quarta-feira a vitória no campo e na quinta a vitória no tribunal. Né? Fala, Sensa, cadê você?
4: Alô, Guerreiro, alô, amigos do Cartaz Esportivo. Pois é, Guerreirão, amanhã sai o primeiro classificado para a Série A de 2027. O jogo vai pegar fogo no Estádio Estrelão, aqui em Augusto Corrêa. Urumajó e PFC Paragominas. No primeiro jogo, 2-2 lá em Paragominas. Se houver empate, a decisão vai para os pênaltis. Um vencedor já estará classificado para a primeira divisão do Campeonato Paraense na próxima temporada. A arbitragem será do experiente Marco José Soares de Almeida. E com um detalhe, viu, Guerra? Árbitro de vídeo no jogo de hoje. Árbitro de vídeo, assistente de árbitro de vídeo e observador de árbitro de vídeo. Ou seja, um jogo realmente com aparato de final para esta Série 2 do Campeonato Paraense. Não só hoje, mas como também, ou melhor, não só amanhã, como também no domingo, no jogo da cidade Itupiranga, para o jogo de ida entre o Itupiranga e a equipe do Isabelense. E por falar em Isabelense, deixa eu aproveitar, Guerreiro, e dizer que no julgamento de ontem, que envolvia o atleta Henri Augusto de Oliveira da Conceição, o jogador, ele foi. O julgamento foi invalidado por unanimidade. O Isabelense vai seguir forte na competição, seguir firme em busca da primeira divisão, e o atleta, o Henri Augusto, ele vai ter direito a novo julgamento com garantia de ampla defesa e também do contraditório. O julgamento ontem foi de forma online, até porque as dependências do tribunal estão passando por uma reforma total. E o vice-presidente, Dr. Saulo, foi quem conduziu o julgamento de ontem. E para fechar esta nossa primeira parte, deixa eu dizer o seguinte: a Supercopa Pará está chegando em sua fase final também. Domingo pela manhã, teremos em Capitão Poço e Atlético Tucumã, com Danilo Lopes Viana. E à tarde, no Seju, Tuna Luso Brasileira e Tailândia, com Gleica Oliveira Pinheiro. Os vencedores vão decidir o título da competição, mas vale lembrar que os dois que passarem para a decisão já vão estar garantidos também na Copa São Paulo de Futebol Sub-20 em 2027. Aqui em Augusto Corrêa, tudo tranquilo, Guerra.
2: Que beleza. Urumajó e Paragominas amanhã com transmissão da Clube. É o jogo da volta. Vale vaga na final da A2 e a garantia de participação no Parazão. O confronto entre Itupiranga e Isabelense no domingo ainda é o jogo da ida. Só no outro final de semana é que vamos conhecer o outro finalista e o outro integrante do Parazão 2027. O Wellington Campos está conosco, acompanhando a movimentação final da seleção, as coletivas. O último dia, está chegando a hora, amanhã tem estreia do Brasil na Copa. Fala, ídolo!
5: Pois é, meu ídolo, e aqui no MetLife Stadium, que agora a FIFA, né, mudou o nome para New York e New Jersey Stadium, por causa do name rights. O Ancelotti e também o jogador Vinícius Júnior conversaram com a imprensa durante meia hora. Primeiro foi o Vinícius Júnior, falou do comprometimento da equipe de buscar mais um título mundial. E depois veio o Ancelotti, né, falando desse momento, muito feliz por inclusive estar participando de uma Copa do Mundo, dirigindo, segundo ele, a seleção mais premiada do mundo. E também, quando questionado sobre o que disse o pessoal de Marrocos, né, comparando o Brasil, que já foi um leão, a um gatinho, ele deu essa resposta aqui bastante interessante.
6: É uma componente importante da vida, porque se tu não tem medo, te encontra um leão, te parece um gato. Então, o medo é uma parte fundamental, é um salva-vida. Obviamente, são momentos que tu tens preocupação para que tua equipe possa fazer o melhor jogo possível, mas também muita, muita confiança. Eu, de natura, sou muito otimista e eu acho que a equipe está bem preparada para o jogo de amanhã. Estamos bem preparados para a Copa do Mundo.
5: Aí o técnico Carlo Ancelotti, inclusive o técnico de Marrocos, chegou a dizer: não, eu conheço tudo do Ancelotti, ali todos os seus livros, já vi seus jogos, suas variações táticas e técnicas, tudo já fazendo aquela pressão tradicional, faz parte de uma abertura de Copa do Mundo. Vamos lá, anote aí a escalação brasileira. Alisson no gol, o mesmo goleiro do ano de 2022, quando abrimos contra a Sérvia 2-0 Brasil, dois gols do Richarlison. A defesa: Danilo, Marquinhos e mais o Gabriel Magalhães e o Alexandre. Essa defesa praticamente jogou na Copa de 22, na estreia, apenas o Thiago Silva no lugar do Gabriel Magalhães naquela oportunidade. O meio-campo tinha esses jogadores aqui: Casimiro e também o Lucas Paquetá. Agora nós temos a presença do Bruno Guimarães. O Neymar, que estava naquele jogo, está machucado. O Richarlison, que fez os dois gols, agora é o Matheus Cunha. Então o meio campo para frente fica Casimiro, Bruno Guimarães, Lucas Paquetá, Rafinha, Matheus Cunha e Vinícius Júnior. Então é esse o time do Brasil para estrear amanhã na Copa do Mundo. Tá falado, meu ídolo, é com você.
2: Tá falado, ídolo, já no estádio, hein, depois do treino pela manhã, né, e os jogadores ficaram em repouso, mas o Ancelotti e o Vinícius Júnior foram para o palco do jogo para dar aquela entrevista do protocolo oficial da FIFA na véspera da partida. Sempre o treinador e um atleta tem que estar presente nesse tipo de protocolo que a FIFA exige, né? É determinado pela FIFA no dia anterior à partida.
3: Eu lembro...
2: Ou às partidas.
3: Né? Eu lembro da última Copa e no dia em que o Vinícius foi escalado para falar, foi na véspera do jogo com a Croácia. No célebre episódio em que um assessor lá, um Zé Ruela lá da CBF, maltratou um gatinho que subiu, ficou passeando na frente do Vinícius. A gente estava lá, eu ao lado do Wellington e dos nossos amigos lá de Macapá, Tarcísio e Rodrigo.
2: Sim.
3: E todo mundo deplorou a cena. E infelizmente, né, a data, eu só estou lembrando isso, mas tenho certeza que não, nada...
2: Hoje o gatinho foi tratado com carinho pelo Ancelotti.
3: E alguém na hora lá em que aconteceu e disse, rapaz, ninguém faz esse tipo de coisa com nenhum animal. Agora mexer com gato é complicadíssimo. A gente ainda vai se arrepender
2: dessa. Mas o Ancelotti afagou o gato.
3: O gato, olha, você viu, você viu. Acho que foi alertado.
2: É isso mesmo. Ô, Jerônimo, tá tudo bem aí, né, Gel?
7: Tá.
2: Tudo tranquilo?
7: Tudo certo.
2: O time espanhol vai inteiro na segunda-feira, na estreia, é isso?
7: Acreditamos que sim. Pelo menos os jogadores Lamine Yamal e Nico Williams hoje treinaram normalmente. Eles estiveram ausentes de todos os amistosos já próximo da Copa, se resguardando exatamente para a Copa, que estreia segunda-feira a Espanha contra Cabo Verde. Dá para vencer tranquilo, né?
2: É, em tese, né? É o que a gente imagina, né? Olhando aqui, deixa eu ver, e o jogo da França, quando é, Gerônimo? Deixa eu ver minha cola aqui para achar a estreia da França, que seria a favoritaça, pero no mucho, né? A França contra o Senegal na terça-feira, dia 16.
7: Isso.
2: França e Senegal, cuidado com o Senegal, cuidado com o Senegal, né?
3: É uma das equipes perigosas, né? Daquela linha, né, de jogo muito rápido, né, muito físico, das equipes africanas.
2: E o Ganês que foi barrado no Canadá? Hein, Gerônimo?
7: Tá. É o volante Tomás Partey.
2: Que era Tomaso.
7: Não, Tomás. Partey é de 32 anos de idade, ex-Arsenal, né? Grande jogador, hoje está no Aston Villa. Ele tem várias acusações de estupros, de agressões sexuais, e por isso ele está lá na Bósnia, na delegação da Gana, mais da seleção de Gana, porém não pôde viajar, não vai entrar lá no Canadá, que não aceitou isso aí, e a FIFA também não se mete nisso. Problema lá do Canadá que não aceitou, então o jogador não vai para a estreia.
2: Se ele tem condenação, não pode ir mesmo, né?
3: Aí... Não pode.
7: Mas está nos Estados Unidos, está na delegação.
3: É. Mas porque... no caso, na delegação que está no Canadá, né? Ele pertence ao grupo que disputa jogos lá na sede do Canadá.
7: Não, ele está na delegação que está em Bósnia. Em Boston.
3: Boston. Em Boston.
7: Ele está na delegação.
2: É porque você está pensando no jogo do Canadá com a Boston.
3: Eu pensei isso também.
7: Foi isso. Mas olha, Boston é onde está a delegação da seleção ganesa. Agora, a seleção de Gana viajou para o Canadá e o Canadá não aceitou o jogador entrar. Então ele fica fora da estreia da Copa do Mundo. Ele tem várias condenações, porém está aguardando ainda na justiça se vai ser condenado ou não.
2: Ele tem acusações, né?
7: É, acusações.
2: Ele não tem condenações.
7: Não, acusações. E por isso não vai. A FIFA também já disse que não se envolve com isso aí.
2: Tá certo. Dinho Menezes, tem uma pergunta aqui. Lucivaldo de Souza pergunta: Dinho, é verdade que o Garcês está voltando?
8: Rapaz, isso aí depende mais da Chapecoense do que do Paysandu. Se ele se desligar, se a Chape liberar ele, né, como atleta, e ele, de repente, vier com um valor interessante para o Paysandu vai pegar. Agora, se for astronômico, esquece.
2: Tem aqui do Valmir Santos para você, Cachado. Johnny Robert, meia do Criciúma, é um dos novos contratados do Remo, Cachado?
9: Não, não, ninguém falou isso até aqui, Guerreiro. Eu vejo isso na especulação aí, nas redes sociais.
2: Muito bem, tá certo. 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A última do Leão Caxi.
9: Pois é, Guerreiro, jogadores...
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11: O governo federal prevê investimento total de 10 bilhões de reais nesta nova seleção habitacional.
10: E vamos falar também da transferência de imóveis federais para municípios regularizarem casas nas periferias.
11: E para acomodarem famílias em prédios que estão ociosos na cidade.
10: É o programa Imóvel da Gente, tema da nossa entrevista com a... 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
14: Rádio Clube. As taxas de juros são de 12% ao ano para os homens e 11,5% para as mulheres. Se o trabalhador financiar R$ 21 mil reais para comprar sua moto, por exemplo, a parcela ficará em cerca de R$ 552. Para o coordenador da Aliança Nacional dos Entregadores por Aplicativo, Nicolas Souza, poder financiar um veículo vai trazer segurança aos trabalhadores.
15: A gente vai poder trocar de moto com mais facilidade, a gente vai poder conseguir comprar a bike elétrica, principalmente os irmãos que entregam de bike aí e que tem poucas condições hoje de trabalhar com saúde, com segurança, pedalando morro acima, né?
14: Podem solicitar o financiamento ciclistas e motociclistas cadastrados como entregadores em aplicativos há pelo menos 6 meses e que tenham realizado no mínimo 100 corridas e ainda entregadores com carteira assinada que atuem há pelo menos 6 meses na mesma empresa. O ministro do Desenvolvimento, Indústria, Comércio e Serviços, Márcio Elias Rosa, comentou o alcance do programa.
16: Se nós contarmos todos, os seletistas, os de plataforma, nós vamos alcançar 1 milhão de colegas aí, de companheiros e de companheiras. Todos os dias rodam as ruas de todas as cidades, pequenas e grandes cidades, levando remédio, comida, documento. E essas pessoas que trabalham tanto dia após dia são absolutamente essenciais.
14: A adesão ao MOVE será pelo site gov.br/movebrasil. Após o cadastro, o trabalhador será informado se atende às condições e a partir de 13 de julho poderá procurar a Caixa, o Banco do Brasil ou instituições financeiras habilitadas para a contratação do financiamento. Reportagem Márcia Fernandes.
11: Moradias para quem vive no campo, em comunidades rurais e quilombolas.
10: O governo do Brasil anunciou a contratação de 85 mil moradias pelo programa Minha Casa Minha Vida.
11: Também foi contemplada a modalidade de construção por meio de entidades, como associações e cooperativas.
17: Um total de 85 mil moradias serão construídas por meio do Minha Casa Minha Vida. Destas, 50 mil unidades serão destinadas à modalidade rural do Programa Habitacional do Governo. Atualmente, a iniciativa contempla famílias com renda bruta anual de até 50 mil reais. Entre os beneficiários estão agricultores familiares e integrantes de comunidades quilombolas rurais. Para Vânia Marques, presidente da Confederação Nacional dos Trabalhadores Rurais e Agricultores Familiares, as novas moradias representam reconhecimento para o povo do campo.
18: Garantir moradia digna para as famílias do campo é reconhecer a contribuição para o país e afirmar que ninguém pode ser deixado para trás.
17: Outras 35 mil moradias vão atender a beneficiários do Minha Casa Minha Vida, a entidade, em 218 municípios brasileiros. Esta linha do programa federal é voltada para famílias de baixa renda, organizadas por entidades privadas sem fins lucrativos, que em alguns casos também auxiliam na execução das obras e no suporte técnico dos projetos. O presidente Lula garantiu que mais recursos podem ser liberados para esse tipo de parceria.
19: A única coisa que vocês precisam é que a gente tenha confiança em vocês e respeito, que vocês darão conta do recado. Portanto, se preparem, porque quanto mais casa vocês fizerem, quanto melhor for a qualidade da casa que vocês fizerem, mais vocês vão ter direito de ter mais casa para fazer.
17: O ministro das Cidades, Vladimir Lima, reforçou que as duas modalidades do programa Minha Casa Minha Vida, Entidades e Rural, são importantes porque a participação da população é protagonista na solução de problemas habitacionais.
20: Somente por intermédio dessas entidades conseguimos chegar na zona rural e oferecer moradia digna aos brasileiros do campo. São empreendimentos que de fato vão transformar a vida das famílias e dar dignidade para as famílias aí que esperam tanto tempo por uma casa para morar.
17: O governo do Brasil prevê investimento total de 10 bilhões de reais nesta nova seleção habitacional. Os recursos serão liberados através do Fundo de Desenvolvimento Social. O governo do Brasil também anunciou a liberação de 1 bilhão de reais em crédito e instalação, que é destinado à construção e reforma de casas para famílias assentadas e comunidades quilombolas, que fazem parte do Programa Nacional de Reforma Agrária. Reportagem Gabriela Noronha.
21: De um lado, imóveis ociosos da União, como prédios públicos em regiões centrais das grandes cidades, ou áreas que já foram rurais e hoje viraram a casa de muita gente nas periferias pelo país.
22: De outro lado, famílias que precisam dos títulos de propriedade das suas casas ou de um apartamento para morar. Prefeituras que precisam de espaço para equipamentos públicos.
21: Para fazer esses dois universos se encontrarem, o governo do Brasil criou o programa Imóvel da Gente.
22: Mais cedo, nós conversamos com a secretária de Patrimônio da União, Carolina Stuck, sobre esse trabalho. Acompanhe a entrevista. Secretária Carolina Stuck, muito boa noite. Vamos começar falando do programa Imóvel da Gente. Ele tem feito, né, uma transferência dos imóveis ociosos do governo federal para fins sociais, como habitação, por exemplo. A senhora pode explicar melhor para a gente como é que funciona o programa e para que outros fins os imóveis podem ser destinados?
23: Boa noite, Mariana. Boa noite, Luciano. Então, o Programa Imóvel da Gente é uma política de democratização do patrimônio da União. O objetivo dele é transformar imóveis ociosos ou subutilizados em políticas públicas. Então, é fazer com que esses imóveis públicos cumpram a sua função social, ambiental e econômica, tentando atingir, né, chegar diretamente à população, transformando esses imóveis em equipamentos públicos. O programa prioriza quatro áreas de ação, né? A primeira delas é a habitação de interesse social, numa forte parceria com o programa Minha Casa Minha Vida, nas suas várias modalidades, mas em especial o programa Minha Casa Minha Vida Entidades. A segunda linha visa fazer a regularização fundiária, que várias áreas da União, historicamente, se transformaram em centros urbanos, foram, né, urbanizadas, a população ocupou essas áreas, e essas famílias não receberam até hoje os seus títulos de propriedade. Então, um dos objetivos é fazer essa regularização, né, esse loteamento, esse parcelamento dessas áreas, para que as famílias possam ter os seus títulos. A terceira área de atuação do programa são as políticas públicas e os programas estratégicos do governo federal. Aqui entra a educação, a saúde, a assistência social, a segurança alimentar, a cultura, enfim, diversos equipamentos, né, tanto equipamentos federais como daqueles que são geridos por estados e municípios, numa parceria com esses entes, para que a gente possa, então, beneficiar ao máximo o atendimento à população. E uma última linha, que são grandes áreas, né, que já foram áreas operacionais, como aeroportos ou rede ferroviária, e que hoje se transformam em equipamentos de múltiplos usos. Essas são as quatro principais áreas aí do programa.
21: E que tipos de imóveis entram no programa? Prédios, fazendas, salas comerciais? Como é que é isso, secretária?
23: Isso. A Secretaria de Patrimônio da União faz a gestão de todos os tipos de imóveis, né? Como vocês citaram, prédios ou terrenos desocupados, às vezes grandes áreas rurais, e cada uma delas vai sendo destinada para uma finalidade para a qual ela tem vocação. Então, tem áreas, né, rurais, por exemplo, que são destinadas ao INCRA para reforma agrária ou que são áreas de ocupação originária dos nossos povos e comunidades tradicionais, às vezes áreas, né, das comunidades ribeirinhas próximas aos rios federais, mas também os prédios, às vezes prédios da própria administração pública federal que acabaram sendo desocupados, que a administração não utiliza mais no centro das áreas urbanas, e que hoje podem virar moradia, por exemplo, né? Então, a gente tem todos esses tipos de imóveis dentro do escopo de atuação aí do programa Imóvel da Gente.
0: Secretária, a senhora mencionou antes que algumas áreas da União acabaram virando cidades, né? E que o governo faz esse esforço de regularização de titulação dessas... Sim. Pessoas que foram morar lá, né? E ontem o presidente Lula anunciou a destinação de imóveis numa parceria e também com o programa Periferia Viva. Como é que esses dois programas conversam? Como é que vocês trabalham juntos?
23: Perfeito. Então, a SPU fez um trabalho, um esforço muito grande para fazer um mapeamento de todos esses núcleos urbanos informais que existem em áreas da União, para poder fazer esse processo de regularização. Então, quais são as famílias que ocupam... Só que, e precisa para que isso aconteça, dos parceiros locais, dos estados e dos municípios, que são eles que conseguem fazer o projeto de urbanização dessas áreas, o loteamento, mas isso tudo custa caro, né? É preciso fazer o georreferenciamento, é preciso um trabalho social com as famílias para fazer o cadastramento dessas famílias, e nem sempre os entes locais, os municípios têm, né, capacidade de gestão e capacidade financeira para fazer isso. Então, nessa parceria, o Ministério da Gestão e Inovação e o Ministério das Cidades conseguiram fazer uma parceria. O PAC Periferia Viva está investindo 200 milhões de reais para atender, nesse primeiro momento, 91 núcleos urbanos em 45 municípios. Foi isso que a gente anunciou ontem, né? Celebrou alguns desses contratos ontem. E essa parceria é inédita. É a primeira vez que esse recurso para titulação de famílias é destinado exclusivamente para áreas da União.
21: Quantos imóveis já foram repassados para o Imóvel da Gente e qual a expectativa de repasses até o fim do ano?
23: Ontem nós anunciamos, no balanço de maio de 2026, 1.804 imóveis destinados. E ontem, com as destinações de ontem, a gente já chegou a quase 1.900 imóveis. A expectativa é que até o final do ano a gente chegue a 2.000 imóveis, beneficiando aí em torno de 400 mil famílias em centenas de municípios em todos os estados brasileiros.
0: Muito bem, nós conversamos com a secretária de Patrimônio da União, Carolina Stuck. Muito obrigada, secretária, pela sua entrevista à Voz do Brasil.
23: Obrigada a vocês, boa noite.
21: O governo vai investir 160 milhões de reais para fortalecer a economia popular e solidária.
0: Esse modelo econômico tem como princípio a cooperação entre os trabalhadores e a solidariedade.
21: O resultado é uma remuneração mais justa, maior preocupação com o meio ambiente e o fortalecimento das redes locais de fornecimento.
1: Uma cadeia de produção que envolve 5 estados do país com foco na sustentabilidade. Esse é o trabalho da cooperativa Justa Trama, com sede em Porto Alegre, que comercializa itens de vestuário e artigos de enxoval, feitos com algodão agroecológico. Patrícia Ribas, costureira e diretora financeira da cooperativa, explica como é o processo de produção.
4: A plantação do algodão sai do estado do Ceará e do Rio Grande do Norte,
3: vai para Pará de Minas, é feito fio, e o tecido vai para Porto Alegre, Rio Grande do Sul, onde é produzida as peças. Rondônia também está incluído, porque ela também faz parte com os adereços, botões de cascas de coco e produtos da Amazônia mesmo, né?
1: O dinheiro arrecadado no fim do ano é repartido entre todas as organizações que participam da cooperativa. Esse é um modelo de economia popular e solidária, forma coletiva de organização em que os trabalhadores se baseiam na cooperação e na solidariedade. Para fortalecer iniciativas como essa, o governo vai investir 160 milhões de reais. O anúncio foi feito nesta sexta-feira, durante o primeiro Festival Nacional de Economia Popular e Solidária, realizado no Rio de Janeiro, com apoio do Ministério do Trabalho e Emprego. Fernando Zamban, secretário nacional de Economia Popular e Solidária, explica a que esse dinheiro se destina.
4: Grande parte dos investimentos vem no apoio à melhoria da gestão dos empreendimentos, que é o grande problema, o grande gargalo identificado por esses empreendimentos. Outra parte é investimento, adquirir equipamentos, logística, para permitir que eles tenham mais condições de disputar licitações públicas, acesso ao mercado, colocar o produto no mercado convencional que nós encontramos nas prateleiras, ter produto da economia solidária também disponível para a população em geral.
1: Ainda durante o evento, foi assinada a portaria que institui o segundo Plano Nacional de Economia Solidária, principal instrumento de planejamento estratégico do setor. A carioca Maria Inês de Queiroz Calper faz questão de comprar itens artesanais e contribuir para a valorização de iniciativas ligadas à economia solidária.
5: Primeiro que eu acho mais belo, eu acho o preço mais justo e eu dou realmente o valor. Essa coisa do tempo, da dedicação, né, do físico da pessoa, debruçar sobre aquilo e fazer aquele trabalho manual, eu acho isso muito importante.
1: Hoje há cerca de 30 mil empreendimentos econômicos solidários no país, geralmente na área de artesanato e na produção de alimentos, sendo que a maior parte dessas organizações ainda atuam de maneira informal. Reportagem Natália Koslick.
6: Em uma entrevista à TV Brasil, da empresa Brasil de Comunicação, o diretor do Programa Nacional de Imunizações, Éder Gatt, explicou sobre a suspensão temporária da vacina contra a dengue do Butantan.
24: A ideia é estudar os casos junto ao Instituto e à Anvisa para identificar possíveis fatores de risco e orientar a população da forma mais segura possível.
6: Mais cedo, nós conversamos com a repórter Natália Koslick para entender o que houve e as providências que estão sendo tomadas. Boa noite, Natália. Vamos rememorar o que houve. A vacina começou a ser aplicada, foi suspensa essa semana, né? Conta pra gente.
25: Boa noite, Mariana, Luciano e ouvintes da Voz do Brasil. A vacina contra a dengue, desenvolvida pelo Instituto Butantan, passou por todos os estudos e testes necessários antes de ser disponibilizada à população. Ou seja, ela seguiu o processo normal das vacinas que são incorporadas para distribuição pelo Sistema Único de Saúde. O que acontece é que quando a escala foi ampliada, foram manifestados aqueles 42 casos de eventos raros divulgados pelo Ministério da Saúde no início da semana. E por isso a decisão pela suspensão temporária do imunizante. Agora esses casos vão ser avaliados individualmente para investigar o que houve com esses pacientes e possíveis fatores de risco que tenham interação com a vacina. Em entrevista à TV Brasil, o diretor do Programa Nacional de Imunizações, Éder Gatt, explicou como funciona esse processo.
26: A gente vai fazer um levantamento assim, quais foram os fatores de risco que levaram essas pessoas a desenvolverem esses agravos, considerando que a maioria, e a grande maioria, não desenvolveu. Porque, eventualmente, nessas investigações, a gente acaba identificando fatores de risco que permite a gente direcionar a vacina para um grupo e contraindicar para outro. Por exemplo, pode ser desde um uso de medicamento, pode ser desde uma doença que a pessoa tenha, pode ser até mesmo a idade dela. Tudo isso são coisas que a gente precisa avaliar com muito cuidado para tomar a melhor decisão e garantir a proteção da população. Quando a gente vacina em massa, os eventos muito raros aparecem, que foi justamente o que aconteceu.
25: Vale ressaltar que foram notificados 42 eventos em um universo de 500 mil pessoas que haviam sido vacinadas até o momento.
24: Natália, com essa suspensão, o que acontece com as doses do imunizante que já foram distribuídas aos estados e municípios?
25: Luciano, por enquanto essas doses ficam em stand-by, até que haja uma definição definitiva sobre essa análise, que que está sendo desenvolvido em parceria com o Instituto Butantan e a Anvisa.
0: Agora, Natália, existe uma outra vacina contra a dengue do laboratório Takeda, que também foi incorporada ao SUS e que já vinha sendo aplicada em crianças e adolescentes, né? Sei que deve ter muita gente preocupada com isso por aí. Muda alguma coisa no caso desse imunizante?
25: A princípio, não, Mariana. O diretor do Programa Nacional de Imunizações, Adergati, explicou que no caso da vacina do laboratório japonês, não foram encontrados agravos.
26: A vacina do laboratório Takeda, que foi incorporada em 2024, nós já temos quase 9 milhões de pessoas vacinadas pelo SUS, de 10 a 14 anos, e nós fizemos a mesma avaliação com essa vacina e não encontramos nada semelhante até o momento. Então, a vacinação contra a dengue das crianças e dos adolescentes de 10 a 14 anos é feita com outra vacina, e essa outra vacina tem um bom perfil de segurança, uma vez feita conforme os protocolos do Ministério da Saúde.
24: Agora, como evitar que essa investigação acabe gerando desconfiança sobre a eficácia das vacinas em geral?
25: Pois é, Luciano, exatamente o contrário. Esse episódio deve ser interpretado de forma oposta, na visão do diretor do Programa Nacional de Imunizações. Ele fez questão de ressaltar que todo esse processo da suspensão temporária deve reforçar a confiança das pessoas no trabalho de controle dos órgãos de saúde, já que foi o próprio governo que divulgou os casos e que prestou os esclarecimentos.
26: O Ministério deu toda a transparência para o que foi encontrado. Isso demonstra que as pessoas devem ter confiança no programa e confiança no Sistema Único de Saúde. Porque se nós encontrarmos qualquer problema em qualquer produto que é utilizado na população, nós seremos os primeiros a tomar providência e os primeiros a comunicar.
25: Vale lembrar que a vacina contra a dengue, desenvolvida pelo Butantan, estava sendo aplicada apenas em cidades de São Paulo, Minas Gerais, Ceará e Tocantins. E para quem tomou a vacina nos últimos 21 dias, a orientação do Ministério da Saúde é fazer o acompanhamento em uma unidade de saúde local para observar possíveis reações adversas. Mariana, Luciano.
0: Obrigada, Natália Kozlik, pelas suas informações aqui na Voz do Brasil.
24: Termina daqui a pouquinho, às 23 horas e 59 minutos de hoje, as inscrições para o Exame Nacional do Ensino Médio.
0: Esse mesmo prazo vale para quem deseja solicitar atendimento especializado e tratamento por nome social.
24: As provas serão aplicadas nos dias 8 e 15 de novembro em todo o país e são a principal porta de entrada para a educação superior no Brasil, como destacou o ministro da Educação, Leonardo Bacchini.
2: O Enem é muito importante porque é a principal ferramenta de acesso à educação superior no Brasil hoje. Com seu resultado do Enem, você pode acessar o SISU, ou seja, você pode ingressar nas universidades federais, em universidades estaduais, nas universidades públicas do Brasil. Você pode acessar o ProUni, você pode acessar o FIES e muitas universidades privadas também utilizam ao longo do ano a nota do Enem. E agora temos uma novidade, que as universidades federais também, no meio do ano, têm o SISU+, que aproveita também as notas do Enem. Com isso, sua vida muda.
0: As inscrições devem ser realizadas na página do participante, no endereço enem.inep.gov.br/participante.
24: Lembrando que os estudantes concluintes do ensino médio da rede pública também devem acessar esse mesmo endereço para confirmar a participação no Enem e complementar as informações necessárias.
0: A inflação desacelerou no mês de maio, com índice de 0,58% contra 0,67% no mês de abril.
24: De acordo com o Instituto Brasileiro de Geografia e Estatística, os maiores impactos foram dos grupos alimentos e bebidas, seguidos por habitação, cuidados pessoais e energia elétrica.
0: Em 2026, até maio, a inflação é de 3,20%. E nos últimos 12 meses, a alta no custo de vida é de 4,72%.
24: O próximo lote de restituição do Imposto de Renda de Pessoa Física será pago em 30 de junho.
0: Os demais créditos serão programados para 31 de julho e 31 de agosto.
24: O primeiro lote foi pago em 29 de maio e somou 16 bilhões de reais.
0: Entre as novidades desse ano está o cashback, destinado a contribuintes com direito à restituição, que não estavam obrigados a apresentar a declaração referente a 2024.
24: Nesses casos, a Receita Federal vai elaborar uma declaração no modelo simplificado.
0: O pagamento desse lote será feito em 15 de julho.
24: E essas foram as...
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22: Fique agora com as notícias do Poder Judiciário e do Congresso Nacional. Boa noite, um bom fim de semana.
21: A gente volta na segunda-feira. Boa noite, até lá.
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9: STF determina ajustes no plano de reestruturação da CVM.
12: No dia de combate ao trabalho infantil, TST destaca a campanha Vida de Aprendiz.
9: Para o STJ, compradores de imóvel têm legitimidade para exigir obras em áreas comuns.
12: Boa noite, eu sou Marcela Luiza.
9: E eu sou Walter Lima.
12: O Supremo Tribunal Federal determina novas medidas para reforçar a atuação da Comissão de Valores Mobiliários, órgão responsável pela fiscalização do mercado de capitais brasileiro.
9: A decisão é do ministro Flávio Dino, relator do caso no STF. Judite Aragão.
13: O ministro reconheceu avanços nas medidas voltadas à modernização tecnológica da Comissão de Valores Mobiliários, como o uso de inteligência artificial, a integração de bases de dados e a ampliação da cooperação entre órgãos de fiscalização. Mas considerou insuficientes as propostas relacionadas ao aumento da produtividade e à recomposição do quadro de pessoal da autarquia. Na decisão, Flávio Dino rejeitou a meta apresentada pela União de reduzir em apenas 20% o estoque de processos administrativos em tramitação. O ministro considerou o índice incompatível com a gravidade da crise e determinou a apresentação de novas metas para acelerar a análise e o julgamento dos casos.
12: Hoje, 12 de junho, é o Dia Mundial de Combate ao Trabalho Infantil.
9: Para marcar essa data, a Justiça do Trabalho criou a campanha nacional Vida de Aprendiz. Começar certo faz toda a diferença, que está sendo promovida durante todo o mês. Larissa Batista.
15: O foco do TST tem sido converter esse tipo de ação irregular em vagas de jovem aprendiz, garantindo proteção legal, remuneração e a permanência na sala de aula. Os dados mais recentes do IBGE mostram que o país tem mais de 1 milhão e 650 mil crianças e adolescentes entre 5 e 17 anos em situação de trabalho infantil. Alguns são submetidos às piores formas de exploração, que envolvem graves riscos à saúde e à segurança.
12: Comprador de imóvel pode ajuizar ação individual para exigir obras de infraestrutura em áreas comuns do condomínio.
9: Para o STJ, não é necessária a ação coletiva dos condôminos. Fátima Uchoa.
16: O comprador de um lote ajuizou ação contra a construtora responsável pelo loteamento, pedindo a conclusão de obras de infraestrutura nas áreas comuns que estavam atrasadas. A Justiça de Goiás condenou a empresa a finalizar as obras e aplicou multa contratual pelo atraso na entrega. A terceira turma do STJ manteve a determinação. Segundo a relatora ministra Nancy Andrighi, embora a conclusão das obras prometidas em contrato seja um direito coletivo de todos os proprietários, o descumprimento também atinge diretamente a esfera particular de cada um, o que permite a atuação individual na justiça.
12: Ministro Cássio Nunes Marques completa um mês na presidência do Tribunal Superior Eleitoral.
9: Defesa da urna eletrônica e do voto livre marcam o primeiro mês de gestão. Fábio Ruas.
27: O ministro Cássio Nunes Marques tem uma agenda marcada pela defesa da democracia, inclusão, fortalecimento da confiança no sistema eletrônico de votação e pela preparação para as eleições 2026. Outro foco da gestão é o enfrentamento da desinformação e do uso indevido da inteligência artificial.
12: Justiça Federal determina medidas para garantir serviços de saúde em reservas extrativistas no Amazonas.
9: Decisão atende a pedido do Ministério Público Federal, Sabrine Menezes.
28: Segundo as investigações, as Resex Ituxi e Médio Rio Purus, localizadas em Lábrea, abrigam diversas comunidades tradicionais que enfrentam dificuldades de acesso aos serviços de saúde devido à localização e às peculiaridades da região. Com a decisão, a União e o município devem apresentar, em até 30 dias, medidas para garantir transporte de emergência e atendimento médico para as comunidades. Caso não cumpram as determinações, União e município podem ser multados em R$5.000 por dia.
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12: Uma boa noite.
3: Bom fim de semana e até segunda-feira.
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10: Eu sou Humberto Pinheiro e estes são os destaques de hoje do Jornal do Senado, que começa agora. Projeto aprovado no Senado amplia a proteção à honra e à privacidade das pessoas. Trabalhadores da safra não poderão acumular salário e benefícios sociais. Proposta pode facilitar a quitação de dívidas entre contribuintes e o poder público. Boa noite. Uma proposta que restringe a divulgação de imagens de vítimas de crimes ou acidentes avançou no Senado. O projeto foi aprovado pela Comissão de Constituição e Justiça e segue agora para análise do plenário. A medida prevê limites para a divulgação e o compartilhamento de imagens que possam expor a dignidade das vítimas e de seus familiares. Repórter Pedro Pincer.
11: O texto altera o Código Civil para prever que o registro ou a divulgação de imagens de vítimas de crimes ou acidentes e de cadáveres poderão ser proibidos quando atingirem a honra da pessoa retratada ou tiverem finalidade comercial. Atualmente, a legislação já prevê restrições para a divulgação de escritos e imagens de uma pessoa nessas situações. O relator, senador Marcelo Castro, do MDB do Piauí, falou sobre o fato que motivou a apresentação do projeto.
14: Foi um acidente que aconteceu com a cantora Marília e compositora Marília Mendonça, que foi filmada a imagem dela, foi divulgado. Isso causou um grande trauma e esse projeto visa exatamente a proteger essas imagens de pessoas que são vítimas de acidente ou de violência.
11: O texto alternativo de Marcelo Castro altera ainda a pena prevista no texto original. Em vez de reclusão, a punição passa a ser de detenção de 6 meses a 2 anos e multa. A proposta segue agora para o plenário.
10: A criação da Universidade Federal do Xingu, no Pará, avançou no Senado. A Comissão de Educação aprovou o projeto que institui a UFX, com sede no município de Altamira. A Universidade Federal do Xingu deverá atender cerca de 430 mil moradores de municípios da região da Transamazônica e das bacias dos rios Xingu e Tapajós. Mais informações com o repórter Rodrigo Rezende.
17: A Comissão de Educação do Senado aprovou a criação da Universidade Federal do Xingu, a UFX. Pela proposta, a nova instituição, com sede em Altamira, será criada a partir do desmembramento da Universidade Federal do Pará. A relatora do projeto, senadora professora Dorinha Seabra, do União do Tocantins, destacou que a presença de uma universidade federal modifica o cenário social da região de instalação.
18: A implantação de uma instituição autônoma com capacidade em pesquisa e extensão contribui sensivelmente para a transformação da realidade social e econômica do seu entorno.
17: O senador Zequinha Marinho, do Podemos do Pará, afirmou que o funcionamento de uma universidade federal em Altamira irá contribuir muito para uma região que fica centenas de quilômetros afastada da capital, Belém.
19: A cidade de Altamira, que é o principal polo da Transamazônica, é em torno de 850 quilômetros. Então, há um vazio nessa região da presença da universidade pública para preencher esse espaço, atendendo não só a cidade de Altamira, que já é, digamos, a sede da extensão da UFPA lá, e faz um trabalho extraordinário. Mas não tem pernas para atingir os municípios do Xingu, né?
17: A proposta, que foi apresentada pelo então senador Paulo Rocha, do PT do Pará, será analisada agora pela Câmara dos Deputados.
10: O senador Rogério Marinho, do PL do Rio Grande do Norte, criticou a condução da política econômica do governo federal e afirmou que o crescimento dos gastos públicos tem provocado o aumento da dívida do país. Segundo o parlamentar, a situação fiscal brasileira se deteriorou nos últimos anos e poderá gerar impactos negativos para as próximas gerações. O senador comparou os indicadores econômicos atuais aos registrados durante a gestão do ex-presidente Jair Bolsonaro. Para Marinho, o aumento das despesas públicas é resultado da criação de novos tributos. O parlamentar também citou projeções da instituição fiscal independente sobre a relação entre dívida pública e produto interno bruto, o PIB.
1: Nós sabemos que ao final deste período, a dívida, relação dívida-PIB, que era 71 pontos percentuais, segundo o IFE, que é a nossa instituição fiscal independente aqui do Senado da República, baterá 84 pontos percentuais. Significa que os brasileiros vão herdar uma herança maldita do governo do PT.
10: Trabalhadores rurais contratados por safra não poderão acumular o salário com benefícios sociais. O governo federal vetou integralmente o projeto aprovado pelo Congresso que autorizava a manutenção desses benefícios durante a contratação temporária no campo. A proposta tinha como objetivo estimular a contratação de mão de obra sazonal na agricultura sem a perda de programas sociais. Com o veto, a decisão agora será analisada pelo Congresso Nacional, que poderá manter ou derrubar o veto. Repórter Marcela Cunha.
2: A proposta determinava que o salário recebido em atividades de plantio e colheita não entrasse no cálculo da renda familiar usado para conceder ou manter benefícios sociais como Bolsa Família. Na justificativa do veto, o governo afirmou que a proposta é inconstitucional e criaria uma despesa obrigatória e permanente sem estimativa do impacto financeiro. Mas o relator do projeto, o senador Jaime Bagatoli, do PL de Rondônia, argumentou que a dificuldade de contratar trabalhadores já provoca perdas em diferentes culturas e regiões do país.
4: O pessoal da Bahia está de joelho por não ter mão de obra. Está se perdendo manga, cacau, uva e ninguém pode fazer essa contratação sem carteira assinada.
2: Pelo texto aprovado no Senado, o trabalhador poderia aceitar o emprego formal durante a safra sem perder imediatamente o benefício. O veto ainda será analisado em uma sessão conjunta do Congresso Nacional.
10: Já o senador Lucas Barreto, do PSD do Amapá, defendeu o avanço da exploração de petróleo e gás na margem equatorial, faixa litorânea que se estende do Amapá ao Rio Grande do Norte. Segundo o parlamentar, a atividade pode representar uma oportunidade para reduzir desigualdades históricas na Amazônia e impulsionar o desenvolvimento econômico do estado que ele representa. E o Senado deve analisar um projeto de lei que permite a utilização de créditos e direitos creditórios para quitar dívidas entre a União, estados e municípios e contribuintes. A medida pretende dar mais eficiência à gestão de créditos públicos e facilitar a solução de pendências financeiras entre o poder público e os contribuintes. Repórter Alexandre Campos.
5: O mecanismo previsto no projeto é simples. O particular, pessoa física ou jurídica que tiver um direito líquido e certo para receber da União como precatório federal ou crédito de tributo federal reconhecido, poderá receber autorização federal para usá-lo para quitar ou amortizar uma dívida que tem com estados, Distrito Federal ou municípios. As prefeituras e os governos estaduais, por sua vez, poderão usar esses créditos dos particulares para pagarem ou reduzirem suas dívidas com o governo federal. Essa triangulação, segundo o autor do projeto, o senador Alan Rick, do Republicanos do Acre, vai facilitar o pagamento de dívidas.
6: A ideia é dar utilidade econômica a créditos que já existem e permitir que eles sejam usados para resolver passivos públicos de forma mais eficiente.
5: Alan Rick lembrou ainda que os estados, o Distrito Federal e os municípios poderão limitar o uso desse mecanismo, considerando os contribuintes que dificilmente pagariam suas dívidas com esses entes.
10: Com trabalhos técnicos de Josivaldo Souza, o Jornal do Senado fica por aqui. Acompanhe agora as notícias do Tribunal de Contas da União e da Câmara dos Deputados. Boa noite e bom fim de semana.
8: Minuto do TCU.
0: O Tribunal de Contas da União avaliou o sistema de concessão automática de benefícios do Instituto Nacional de Seguridade Social, o INSS. A ferramenta foi criada para agilizar a análise dos pedidos e reduzir o tempo de espera dos segurados. A fiscalização apontou avanços na automação, mas também que os resultados esperados ainda não foram alcançados. Um dos problemas é que a fila de espera e o tempo de análise continuam sendo desafios para o INSS. A auditoria identificou o uso de sistemas antigos, falta de pessoal e dificuldades para ampliar o número de benefícios concedidos de forma automática. O TCU fez recomendações para aumentar a segurança das análises automáticas e melhorar o atendimento ao cidadão. Saiba mais em tcu.gov.br.
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20: Câmara facilita o acesso de garis ao banheiro durante o período de serviço.
21: Projeto que proíbe atenuante em crimes de violência sexual vai a plenário.
20: Salvador poderá ser a sede simbólica do governo federal no dia 2 de julho.
21: Boa noite. Os deputados aprovaram um projeto que transfere simbolicamente a sede do governo federal para Salvador no dia 2 de julho. Agora o texto...

0: 23, em lutas que tiveram a participação de figuras históricas como Maria Quitéria, jovem que se disfarçou de homem e ingressou no exército para lutar pela independência, mostrando grande habilidade no combate. Pelo texto aprovado, apresentado pelo deputado Léo Prates, da Bahia, a sede do governo federal será transferida simbolicamente para Salvador nessa data, em homenagem às celebrações da independência. A medida terá caráter simbólico e não interrompe o funcionamento normal das instituições em Brasília. Relator da proposta, o deputado Gabriel Nunes, do PSD baiano, destacou que a independência brasileira não se limitou a um único episódio, tendo a Bahia um papel central nesse processo, especialmente no Recôncavo Baiano, que serviu como base de organização das forças que lutaram contra o domínio português após a proclamação da independência em 7 de setembro.
1: Naturalmente, o 7 de setembro de 1822... é de grande valia, de grande importância, representa o grito de independência do nosso país, mas ainda havia grande dificuldade na consolidação em diversas localidades e nosso Estado teve um papel preponderante para essa consolidação, principalmente no nosso Recôncavo Baiano.
0: O deputado Kim Kataguiri, do Missão de São Paulo, se manifestou contra a votação do projeto, argumentando que existem temas de maior relevância para serem aprovados no plenário da Câmara.
2: Está muito caro o Congresso para fazer esse trabalho, para ficar decidindo sobre esse tipo de pauta. Sinceramente, vossas excelências acham que não há matéria mais importante, que essa é a prioridade para ser levado para o plenário? Que não poderia aprovar numa comissão?
0: O projeto, que estabelece a transferência simbólica da sede do governo federal para Salvador no dia 2 de julho, agora será analisado pelo Senado. Da Rádio Câmara de Brasília, Daniele Lessa.
3: Direitos Humanos.
4: Clarissa Tércio, do PP de Pernambuco, critica a participação de crianças na última edição da Parada do Orgulho LGBT+, em São Paulo. A parlamentar argumenta que o evento possui conteúdo estritamente adulto e inadequado para menores de idade.
5: Segundo Clarissa Tércio, a infância está sendo utilizada como instrumento de militância ideológica por meio de financiamento público a entidades do setor. A deputada também acusa políticos da esquerda de realizar campanha eleitoral antecipada no evento.
3: Segurança Pública.
4: Os deputados aprovaram um projeto que proíbe atenuantes em crimes de violência sexual. Saiba mais sobre a proposta, que está pronta para entrar na pauta do plenário, na reportagem de Maria Neves.
6: A Comissão de Constituição e Justiça aprovou o projeto da deputada Laura Carneiro, do PSD do Rio de Janeiro, que proíbe a redução de pena para crimes sexuais, independente da idade do agressor. A proposta também veda a diminuição do prazo de prescrição de crimes de natureza sexual. O projeto ainda será votado pelo plenário. Atualmente, a legislação determina que nos casos de violência sexual cometidos por menores de 21 anos no momento da agressão e de maiores de 70 anos quando for proferida a sentença, a pena pode ser reduzida à metade. O tempo de prescrição também cai pela metade nessas mesmas circunstâncias. Uma lei que entrou em vigor no ano passado, também sugerida por Laura Carneiro, proíbe a redução de pena e de prazo de prescrição caso a vítima de violência sexual seja mulher. O objetivo do projeto aprovado é estender essa vedação a todos os crimes sexuais. O relator, deputado Ricardo Aires, do Republicanos do Tocantins, afirma que, embora a violência sexual afete na grande maioria dos casos mulheres e meninas, homens e meninos também podem ser vítimas e merecem igual proteção do Estado.
7: Nós vemos uma escalada no país de crimes sexuais. Acontece cotidianamente fatos lamentáveis, de maneira que, ao tirarmos das circunstâncias de atuação, de atenuação de pena, e também no que diz respeito à redução dos prazos prescricionais, os praticantes desses crimes, nós vamos estar, de certa forma, colaborando com uma justiça que seja eficiente, que seja célere.
6: Com a mudança, todos os agressores sexuais

0: Eles ficarão sujeitos ao cumprimento integral da pena. O aumento do prazo de prescrição do crime também é importante, como explica Ricardo Aires, porque a justiça passa a ter mais tempo para investigar os casos. Da Rádio Câmara de Brasília, Maria Neves.
1: Otoni de Paula, do PSD do Rio de Janeiro, apresentou projeto que prevê o aumento das penas para crimes contra a dignidade sexual de crianças e adolescentes quando praticados por ministros religiosos ou pessoas que exerçam funções equivalentes.
2: O deputado entende que a posição de liderança espiritual aumenta a gravidade dos delitos por causa da relação de confiança estabelecida com as vítimas e suas famílias. Para Otoni de Paula, é necessário adotar punições mais rigorosas para coibir esse tipo de violência.
1: Dr. Jaziel, do PL do Ceará, celebra o avanço da proposta que reduz a maioridade penal para 16 anos. No entendimento do deputado, a medida atende a um clamor da sociedade que quer o combate à impunidade.
2: De acordo com o Dr. Jaziel, a legislação atual serve de proteção para criminosos que atuam a serviço de facções, valendo-se da menoridade. O parlamentar espera que a matéria avance com urgência na comissão especial e no plenário da Câmara.
3: Meio ambiente.
1: Chico Alencar, do PSOL do Rio de Janeiro, denuncia ameaças sofridas por moradores da Serra da Chapadinha, na Bahia, que atuam na defesa do meio ambiente. Ele alega que as vítimas enfrentam intimidações relacionadas à especulação imobiliária e à exploração mineral.
2: O parlamentar cobra providências das autoridades para garantir a segurança dos defensores socioambientais e a preservação da área ameaçada. Chico Alencar afirma que vai acompanhar o caso para assegurar a proteção das pessoas envolvidas e dos direitos das comunidades locais.
3: Educação.
1: Proposta regulamenta o uso de uma terapia específica para o acompanhamento de pessoas com autismo. A repórter Sofia Peçanha tem os detalhes da regulamentação que está sendo analisada pelas comissões da Câmara.
4: A Comissão do Trabalho aprovou o projeto que estabelece critérios para a utilização da terapia baseada na análise do comportamento aplicada, conhecida como ABA. A proposta busca regulamentar a atuação de profissionais da saúde e da educação que utilizam a técnica, principalmente no acompanhamento de pessoas com transtorno do espectro autista. O objetivo é desenvolver habilidades de comunicação, socialização e autonomia, garantindo mais segurança e qualidade no atendimento, como afirma a deputada Flávia Moraes, relatora na comissão.
5: E a intenção do projeto é justamente regulamentar, criar critérios, definir nível de qualificação, de capacitação para que os profissionais apliquem essa técnica. Porque, na verdade, no meio disso a gente tem aqueles que não estão preparados e pela falta de conhecimento, de preparo, acaba comprometendo. Ao invés de ajudar, compromete aí a saúde, o desenvolvimento dessa criança, dessa pessoa.
4: A ABA é uma abordagem baseada na ciência do comportamento, que utiliza métodos estruturados e reforço positivo para estimular o aprendizado e a adaptação do paciente. Pelo texto, a terapia poderá ser aplicada por profissionais das áreas de saúde e educação, desde que sejam graduados ou pós-graduados em análise do comportamento aplicada. Segundo a relatora, a definição de critérios mínimos de formação é essencial para evitar atendimentos inadequados e proteger os pacientes.
5: Então, por isso, a necessidade da definição aí, desses critérios, das exigências de escolaridade, formação para esse profissional, para que a gente possa garantir mais segurança nesse tratamento, na aplicação dessa terapia.
4: A proposta também prevê que estagiários e acompanhantes terapêuticos atuem sob supervisão de profissionais qualificados. A expectativa, segundo Flávia Moraes, é ampliar o acesso ao tratamento em todo o país, com mais profissionais capacitados e maior cobertura nos municípios. Para ser aprovado, o projeto que estabelece critérios para a utilização da terapia baseada na análise do comportamento aplicada precisa ser analisado por mais 3 comissões, seguindo agora para a Comissão de Educação. Da Rádio Câmara de Brasília, Sofia Peçanha.
3: Justiça.
2: Adriana Ventura, do Novo de São Paulo, defende decreto legislativo contra medidas federais que regulam as redes. A deputada classifica os normativos do Executivo como censura explícita e tentativa de cerceamento à liberdade de expressão e da imprensa.
1: Adriana Ventura também sugere a votação da proposta que acaba com o foro privilegiado. A parlamentar defende que todos os cidadãos e autoridades respondam sob as mesmas regras da justiça comum.
2: Na opinião de Raymond, do PT do Rio de Janeiro, as denúncias sobre uma suposta operação financeira ilegal envolvendo o filme sobre a biografia de Jair Bolsonaro aumentaram a rejeição à família. Segundo ele, os recursos para o filme seriam de fundo de previdência dos servidores fluminenses.
1: Para Raymond, as acusações configuram crime de evasão de divisas e ato de lesa pátria, agravados pelo envio de relatórios confidenciais do país a autoridades estrangeiras. Ele pede que a Procuradoria-Geral da República adote medidas severas diante desses fatos.
3: Eleições.
2: Bom, Gás, do PT do Rio Grande do Sul, questiona a decisão do Tribunal Superior Eleitoral que suspendeu a divulgação de uma pesquisa de opinião sobre a eleição para a presidência da República. O parlamentar menciona que entidades do setor consideram a suspensão inconstitucional.
1: Bongás explica que o levantamento abordava a reação popular diante de denúncias de repasses financeiros milionários envolvendo o Banco Master e o filme sobre Jair Bolsonaro. Para ele, as investigações sobre a suposta fraude financeira desgastaram a imagem da oposição.
3: Economia.
2: O prazo de responsabilidade de construtoras por imóveis entregues pode aumentar. É o que prevê projeto em debate no Congresso, como informa o repórter Luiz Cláudio Canuto.
6: O prazo de responsabilidade das empreiteiras por obras entregues pode aumentar, beneficiando os proprietários de imóveis. É o que prevê uma proposta em discussão no Congresso. O texto já foi aprovado pela Câmara e aguarda a votação no Senado. Pelo projeto aprovado até o momento, o Código Civil será alterado de forma a ser ampliado de 5 para 10 anos o prazo máximo em que o empreiteiro é responsável pela segurança e estabilidade das obras. Os prazos de garantia deverão variar conforme o tipo de defeito encontrado na obra e começarão a valer a partir da entrega do imóvel, da conclusão da obra ou da emissão do auto de conclusão, o que ocorrer primeiro. O relator do projeto na Comissão de Constituição e Justiça da Câmara, deputado Toninho Vantcher, do PP do Paraná, propôs diferenciar os vícios e defeitos encontrados a fim de estabelecer prazos de garantia e prescrição diferentes, seguindo o modelo do direito espanhol. O prazo aumenta de 5 para 10 anos para problemas na estrutura ou na fundação que comprometam a segurança da construção. Aumenta de 3 para 5 anos para defeitos em partes da obra ou nas instalações que impeçam o uso do imóvel. E de 1 para 2 anos para defeitos de acabamento, como pintura, pisos e equipamentos instalados. Toninho Vantcher explica o alcance do projeto.
7: Ele vem trazer uma segurança maior para quem compra um imóvel. Você que vai comprar um imóvel, você vai ter uma garantia de 10 anos da estrutura, né, que é aplicada para você construir uma casa. Então, hoje é 5 anos, então você vai ter 10 anos se acontecer algum problema, algum episódio por falha da construção, você tem direito de recorrer e a empresa tem que sanar esse erro. E nós relatamos esse projeto e fizemos realmente um relatório que atende o interesse tanto das construtoras como também daquele que compra o imóvel. Aquele que compra, ele tem que ter certeza que está comprando um imóvel em condições. E para isso ele terá 10 anos para poder reclamar caso ocorra alguma falha construtiva do imóvel.
6: O texto também prevê o direito do proprietário de pedir o cancelamento do contrato dentro do prazo de 1 ano, a partir do início da garantia. Mesmo nesses casos, o empreiteiro continua responsável pelos consertos durante o período de garantia. Por outro lado, a proposta aprovada na Câmara estabelece que a construtora ou o empreiteiro não será responsável se o imóvel não receber manutenção adequada ou forem feitas reformas que mudem a estrutura original da construção. O projeto foi apresentado pelo deputado Celso Russomano, do Republicanos de São Paulo. Para virar lei, precisa ser aprovado pela Câmara e pelo Senado. Da Rádio Câmara de Brasília, Luiz Cláudio Canuto.
3: Relações Exteriores.
1: Jandira Fegali, do PCdoB do Rio de Janeiro, relata os resultados de uma missão nos Estados Unidos para tratar de economia e segurança nacional. A deputada cita a entrega de documentos contrários à imposição de tarifas comerciais contra o Brasil e em defesa da soberania do PIX.
2: Jandira Fegali acrescenta que a comitiva também pediu a investigação de uma suposta lavagem de dinheiro envolvendo empresários e membros da família Bolsonaro. Ela informa que foram apresentadas provas de remessas financeiras irregulares destinadas a um fundo no Texas.
3: Trabalho.
1: A Câmara aprovou proposta que facilita o acesso de garis ao banheiro durante o serviço. O repórter José Carlos Oliveira explica como isso será feito.
8: As comissões da Câmara dos Deputados aprovaram um projeto de lei que garante ao trabalhador que exerce suas atividades ao ar livre o acesso gratuito a banheiros durante o serviço. A medida beneficia, por exemplo, os garis e os jardineiros. A proposta partiu do deputado Gilberto Abramos, do Republicanos de Minas Gerais, e prevê que o empregador cumpra a medida por meio da instalação de banheiros químicos nos locais de trabalho ao ar livre, ou faça parceria com outros empreendimentos que tenham banheiros disponíveis. O texto também garante o acesso desses trabalhadores a banheiros instalados em prédios públicos e privados. O relator na Comissão do Trabalho, o deputado Sérgio Silva, do Republicanos de Pernambuco, regulamentou esse ponto.
9: A legislação brasileira deve criar condições para o trabalho de todos que sejam dignos. Em relação aos estabelecimentos comerciais, como esses estabelecimentos são privados, entendemos que é necessário que o acesso seja condicionado às exigências próprias do estabelecimento, porque a entrada de pessoas traz questões relativas à segurança e à retribuição pelo uso do espaço.
8: O deputado Sérgio Silva explica agora o acesso aos prédios públicos.
9: Quanto aos prédios de órgãos públicos, deve ser observado as condições de acesso ao prédio, como a emissão de identificação, por exemplo. No mais, pretendemos incorporar o projeto a previsão de que o próprio empregador deva articular na gestão do seu empreendimento forma de assegurar que os trabalhadores têm acesso às instalações sanitárias.
8: Outra alteração do relator foi garantir a inclusão dessas regras na CLT, Consolidação das Leis do Trabalho. O texto também foi aprovado na Comissão de Constituição e Justiça e segue para análise do Senado, sem necessidade de votação no plenário da Câmara. Da Rádio Câmara de Brasília, José Carlos Oliveira.
3: Transportes.
2: Beto Preto, do PSD do Paraná, informa a criação de uma subcomissão para acompanhar o fim da concessão da Malha Ferroviária Sul, prevista para 2027. Ele acredita que o tema exige ampla discussão diante dos impactos para os municípios atravessados pelos trilhos.
1: Beto Preto defende o debate de alternativas que ampliem a segurança nas passagens de nível e melhorem a convivência entre a operação ferroviária e o trânsito urbano. Ele diz que é preciso construir soluções que atendam tanto à população quanto à logística do transporte ferroviário.
2: Cobalcini, do MDB, defende a concessão de importantes rodovias federais em Santa Catarina como alternativa para acelerar investimentos em infraestrutura. Na visão do deputado, a falta de recursos públicos tem dificultado a execução de obras estratégicas para o Estado.
1: Cobalcini afirma que a duplicação de trechos, como as BRs 282, 470 e 153, são fundamentais para melhorar a segurança nas estradas e garantir mais eficiência no escoamento da produção catarinense rumo aos portos da região.
2: Termina agora o jornal Câmara dos Deputados, produzido pela Rádio Câmara, com trabalhos técnicos de Wellington Teles e apresentação de Luciana Vieira e Ana Raquel Macedo. Boa noite.
1: A Voz do Brasil está de volta na segunda-feira. Uma boa noite e um bom fim de semana.
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1: Sextou na Clube! Que legal estar contigo! A partir de agora tem muita música boa do nosso Estação Clube. Alô você, boa noite! Aumenta o volume do rádio e vem comigo, vem nessa viagem gostosa que a gente faz todas as noites aqui no som da 100.7. Prazerzão, Rogério Brasil na área. Tamo junto até a meia-noite com alegria e com você aí do outro lado na sintonia. Vem que vem!
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1: Henrique Juliano, última saudade para começar bem o nosso programa de hoje.

0: 8 e 10.
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2: A Superintendência de Desenvolvimento Urbano realiza no dia 13 de junho, portanto no próximo sábado, a entrega de 1.456 títulos de propriedade e matrículas imobiliárias aos moradores do Residencial Magalhães 2. A ação faz parte do programa Casa Legal e representa a maior regularização fundiária urbana já realizada em Marabá, onde beneficia centenas de famílias com segurança jurídica e garantia definitiva da posse de seus imóveis. Na corrida presidencial ao comando do Executivo brasileiro, o senador e pré-candidato à presidência da República, Flávio Bolsonaro, esteve no Pará nesta quinta-feira, com compromissos em Altamira e Belém. A visita faz parte das articulações políticas do grupo aliado para as eleições de 2026 e reuniu lideranças partidárias, empresários, produtores rurais e apoiadores. Durante a passagem por Altamira, o parlamentar participou de um encontro com representantes do setor produtivo e lideranças políticas da região. No final da tarde de quinta-feira, o senador Flávio Bolsonaro seguiu para Belém, onde participou do lançamento da pré-candidatura no Rancho, no bairro do Jurunas, reunindo lideranças políticas, militantes e apoiadores de diferentes municípios paraenses. Estas e outras informações você confere com mais detalhes no dolcarajás.com.br, porque você já sabe, aconteceu, tá no Dol Carajás.

0: isso é Xande Avião, Kitnet. Encerrando o bloco, daqui a pouco eu tô de volta com mais músicas na sua sexta-feira. Volto já.
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Que é isso, hein? Ferrugem, minha namorada aqui no Som da Clube. Pagotinho não faz mal a ninguém. E ainda na sexta-feira, meu amigo. Aí que cai bem mesmo, né? Tamo junto aqui no Som da Clube com boa música e informação. Manu Batidão, vinho branco, essa é boa. Aumenta!

Paulo Ricardo, Tudo por Nada. Encerrando o bloco, daqui a pouquinho eu tô de volta com uma super sequência de boa música pra você na sintonia da Clube nessa sexta-feira, dia 12 de junho. Volto já!

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no seu rádio, aqui só toca sucesso. Isso é de Brito e Samuel, a música Romance Rosa. É sucesso e toca aqui pra você que tá sempre na sintonia da Clube da Poderosa. Sextou com alegria, amanhã é dia de estreia de seleção brasileira na Copa do Mundo. Tá rolando aí o placar da Copa, manda pra mim, da Brasil, da Marrocos. Zap Clube liberado no 991-62-2480 pra você participar comigo. Esse é o som do rei Roberto Carlos, todas as manhãs. É linda essa canção. Vamos ouvir com atenção.

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0: agora baixinho, baixinho, baixinho, baixinho. Faz de conta aqui, ó. Aí. Você que tá em casa, faz de conta, né? Aquele negócio.
1: Bom, mas a galera tá assim lá.
0: É, tá em casa, né?
1: Eu tenho certeza.
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0: turma do pagode. Insegurança, é boa essa aí, participação do Pichotão. Legal demais, né? Vamos pro intervalo. Daqui a pouco eu volto com muita música. Já tem Wesley Safadão, Marília Mendonça, Skank e um monte de música boa pra você. Sai daí não, sextou na clube.
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